0: bem. Os dois grupos de mulheres que mais sofrem com a privação do sono são as que estão na fase da menopausa e as do puerpério. Durante estes momentos, os hormônios passam por mudanças naturais do corpo. No caso da mulher com menopausa, a temperatura corporal e o estresse acabam tendo um impacto maior na insônia. Para mulheres no pós-parto, a rotina de cuidados com o recém-nascido e a hipervigilância acarretam na qualidade do sono. Venha conhecer mais sobre como o sono afeta a sua qualidade de vida no novo episódio já disponível no nosso canal do YouTube, AMES_PR.
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1: Olá, eu sou o Diego Tirri e agora começa mais um Minuto de Educação, o boletim diário sobre a educação pública no Paraná. Reinaugurado em agosto de 2025, o Museu da Escola Paranaense já recebeu mais de 1.300 visitantes, entre estudantes, pesquisadores e a comunidade em geral. O espaço conta com 3 salas de exposição permanente, além de um hall de entrada com fotografias históricas de estudantes e ambientes temáticos que recriam o cotidiano escolar de diferentes períodos de educação brasileira. O MEP, localizado no bairro Batel, em Curitiba, tem como destaque a reprodução de uma sala de aula antiga, montada como mobiliário original e objetos utilizados no ambiente escolar da época. O museu possui entrada gratuita e recebe visitas de escolas mediante agendamento prévio. E este foi o Minuto da Educação de hoje. Você também pode nos acompanhar nas redes sociais. O endereço é educação.pr.
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4: 9 e 12.
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3: O governo do estado implementou a primeira cabine modular de amamentação do Brasil em um terminal de transporte coletivo metropolitano. A iniciativa está em seu período experimental no Terminal Afonso Pena, em São José dos Pinhais. O projeto recebeu investimento de R$ 53 mil reais e inclui uma cabine reservada com ventilação adequada, superfícies de fácil higienização e mobiliário de apoio. O objetivo é criar um espaço adequado para a amamentação e cuidados com os filhos durante o deslocamento. Venha saber mais sobre essa iniciativa lendo a matéria completa pelo nosso portal amese.pr.gov.br. E não se esqueça de nos seguir pelo Instagram amese.pr.
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4: 9:23.
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2: 9:40.
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2: 950.
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4: 10 e 1.
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2: 10h30.
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6: 11 e 1.
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1: 11:30.
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3: O Paraná se destaca na vacinação de mulheres grávidas a partir da 28ª semana de gestação contra o vírus sincicial, com o objetivo de proteger os bebês nos primeiros meses de vida. O imunizante passou a ser disponibilizado em dezembro de 2025 e contou com mais de 17 mil doses aplicadas. Nesse ano, o Estado contabiliza mais de 34 mil aplicações. O imunizante é feito em dose única, com o intuito de proteger o bebê de doenças como bronquiolite e pneumonia. A orientação da Secretaria da Saúde é de que pais e responsáveis procurem a unidade básica de saúde para garantir a proteção das crianças. Para saber mais, leia a matéria completa no nosso portal ame-se.pr.gov.br.
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4: Meia-noite e um. 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
1: Olá, eu sou o Diego Tirri e agora começa mais um Minuto de Educação, o boletim diário sobre a educação pública no Paraná. O governador Carlos Massa Ratinho Júnior anunciou um grande pacote de investimentos para Guarapuava, na região centro-sul do estado. Entre as obras, destaque para a construção da nova sede do Colégio Estadual Professora Alba Keiner, que até então funcionava no mesmo endereço de uma estrutura municipal. A obra vai ser executada pelo Fundepar e está em fase de apresentação de documentação dos licitantes. Com um investimento de aproximadamente R$ 24 milhões, a nova estrutura vai ter mais de 5 mil metros quadrados de área construída, incluindo 20 salas de aula, quadra poliesportiva coberta, laboratórios, entre outros espaços. E este foi o Minuto da Educação de hoje. Você também pode nos acompanhar nas redes sociais. O endereço é educação.pr.
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0: 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Meia-noite e 32.
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4: Uma e um.
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2: O programa do Ame-se dessa semana vai conversar sobre o tema Mulheres e o Sono. O que está em jogo quando você não dorme bem? O sono impacta diretamente a qualidade de vida da mulher. A falta dele pode acarretar problemas de saúde, como baixa imunidade, cansaço, diabetes, instabilidade do humor, podendo desenvolver ansiedade e depressão. Para dormir melhor, é importante que a mulher leve uma rotina saudável antes de se deitar, como, por exemplo, ficar longe de telas, praticar atividades físicas e ter uma rotina de sono. Assim, o corpo produz substâncias que vão influenciar em noites bem dormidas. Assista o episódio completo pelo nosso canal do YouTube Ame-se_PR.
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3: Olá, eu sou o Diego Tirri e agora começa mais um Minuto de Educação. O boletim diário sobre a educação pública no Paraná. A Secretaria de Estado da Educação realizou mais uma etapa de entrega de ônibus escolares no Paraná. Foram 88 veículos que irão assegurar atendimento, transporte e garantir frequência escolar aos estudantes de 76 municípios do estado. A solenidade aconteceu na sede da CEED Paraná, em Curitiba, e contou com a presença de cerca de 150 pessoas entre autoridades municipais e estaduais. Os 88 veículos entregues representam um investimento de mais de R$38 milhões e fazem parte da aquisição de 687 ônibus que estão sendo repassados a 340 municípios paranaenses na maior ação do tipo na história do estado. E este foi o Minuto de Educação de hoje. Você também pode nos acompanhar nas redes sociais. O endereço é educação.pr.
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5: Duas em um.
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7: 2:31. 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
2: O novo episódio do Ame-se, o podcast da mulher paranaense, fala sobre mulheres e o sono, o que está em jogo quando você não dorme bem. Os dois grupos de mulheres que mais sofrem com a privação do sono são as que estão na fase da menopausa e as do puerpério. Durante estes momentos, os hormônios passam por mudanças naturais do corpo. No caso da mulher com menopausa, a temperatura corporal e o estresse acabam tendo um impacto maior na insônia. Para mulheres no pós-parto, a rotina de cuidados com o recém-nascido e a hipervigilância acarretam na qualidade do sono. Venha conhecer mais sobre como o sono afeta a sua qualidade de vida no novo episódio já disponível no nosso canal do YouTube, Ame-se_PR.
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3: Olá, eu sou o Diego Tirri e agora começa mais um Minuto de Educação, o boletim diário sobre a educação pública no Paraná. Reinaugurado em agosto de 2025, o Museu da Escola Paranaense já recebeu mais de 1.300 visitantes, entre estudantes, pesquisadores e a comunidade em geral. O espaço conta com 3 salas de exposição permanente, além de um hall de entrada com fotografias históricas de estudantes e ambientes temáticos que recriam o cotidiano escolar de diferentes períodos de educação brasileira. O MEP, localizado no bairro Batel, em Curitiba, tem como destaque a reprodução de uma sala de aula antiga montada como mobiliário original e objetos utilizados no ambiente escolar da época. O museu possui entrada gratuita e recebe visitas de escolas mediante agendamento prévio. E este foi o Minuto de Educação de hoje. Você também pode nos acompanhar nas redes sociais. O endereço é educação.pr.
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1: 3 e 2.
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0: Então, o Nando no disco Com Você Meu Mundo Ficaria Completo me deu essa maravilha aqui. Que não sei nem se ele deu ou se eu roubei, né? Acho que eu roubei de você. Que é o Segundo Sol. Vou fazer aqui.
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5: 3:31. 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

Queremos agradecer esse grande talento da música sertaneja que aceitou o convite para cantar com a gente. Obrigado, Barreirito, o cantor das andorinhas. E vamos nós, irmãos!

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5: 4 e 1. 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
5: 4:31. 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
3: 5 e 1.
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2: 5:30.
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Fecha os olhos e fico imaginando como fui deixar fugir das minhas mãos o amor que eu tanto quis e sempre sonhei. 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
3: 6 horas.
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0: Essa foi Daniela Mercury com A Primeira Vista. E assim finalizamos o nosso passeio pela madrugada na Educativa 97.1 FM. Sempre um prazer ter a sua nobre companhia para curtir música de qualidade aqui na Educativa. Eu sou Tobias de Santana. Temos um encontro marcado à meia-noite de hoje para um novo passeio musical na madrugada. Um ótimo dia para você e um fraterno abraço.
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4: Olá, chegamos! Eureka no Rádio, sempre tratando de questões ligadas ao ensino. Senhoras e senhores, de dia útil, este é o último dia da 23ª semana deste mês chamado maio.
5: Quanta alegria!
4: Oh, semana que vem, quando regressarmos aqui, já é junho. Opa, é verdade! É. Olha que coisa legal!
5: É, pra daqui, a pouco, né?
4: Daqui a pouco eu tenho que conferir a La Cuenta.
6: La Cuenta?
4: La Cuenta. Ai, ai, ai, que espetáculo tudo isso. Mas eu acho que aí vale a pena a gente lembrar o nome do nosso amigo que falou com o Edilson na semana
5: Gabriel.
4: Que passou. Gabriel Geleia.
6: Geleia, o Gabriel
4: mais
6: Geleia.
4: Uma vez, ó, lembramos nosso de você amigaço. Mais de uma vez. Gabriel, grande abraço.
5: Continue nos ouvindo.
6: Como diz o Marlos, deve estar no seu bólido.
4: No seu bólido, é verdade. Sabe? Falando em bólido, para fecharmos aí essa sexta-feira, eu tenho um assunto, mas eu quero ainda provocá-los. Professor Oswaldo, por favor, nessa data, conte para mim.
6: Nesta data, meus amigos, em 1500, morreu Bartolomeu Dias, né? Uma figura importantíssima do período ali das navegações, né? um explorador português, e que contornou o Cabo das Tormentas, né? Justamente ali na pontinha da África, ali embaixo, consegue contornar o Cabo das Tormentas, que mais tarde também vai contornar Vasco da Gama, mas chegando ao Oriente, em Calicut, na Índia. Mas é Bartolomeu Dias, justamente, consegue passar ali o Cabo das Tormentas, né? Que também depois não é bem o local, um local próximo vai ficar conhecido como Cabo da Boa Esperança, né? Porque você tem a boa esperança de conseguir passar por ali, se passar, termina a viagem. Porque é uma região muito violenta em termos de mar, não é verdade, meu amigo Laércio de Melo, professor de geografia?
4: Dois oceanos se encontram ali. Quer dizer, dois oceanos no nosso conceito. Mas as pessoas, né, Toniolo, as pessoas não percebem, por exemplo... Hoje é mais fácil ir para a Lua do que era dar a volta ao mundo em 1500. É. Morriam muitas pessoas. Muito. Tanto é o poema do Fernando Pessoa. Ao mar salgado, quanto do teu sal, são lágrimas de Portugal. Por te cruzarmos, quantas mães choraram. Porque a mãe olhava o filho sair e sabia que nunca mais ia.
5: O risco era muito grande, né?
6: Sim.
5: A coragem.
6: Tanto,
5: né,
6: que eles se despediam da família como efetivamente alguém que, de repente, não iria voltar.
5: É, hoje, como o Laércio falou, é mais seguro você fazer uma viagem à Lua, é mais garantido, apesar né, de toda a tecnologia envolvida, é mais seguro do que você fazer uma viagem de navio naquele período. E as grandes navegações eram, né, um número de navegações realmente muito grande, muitos navios de vários países. A China ela tinha... navios muito grandes, né? As quatro caravelas que chegaram no Brasil...
4: Só que lembrando, a China chega no Brasil em 1442, 50 anos antes dos europeus aqui. E essa história agora que ela começa a aparecer nos livros, né? Que os chineses chegaram aqui e olharam e falaram, vamos embora. Quero ser um continente fora.
5: Uma das teorias da chegada do homem, né, da ocupação da América, a chegada do homem é essa, né? Não é lá para o estreito, não. São os orientais.
6: São pelo menos três caminhos diferentes vistos, né? Que é o Estreito de Bering, Alguns teriam navegado pela Austrália, né, da Austrália vindo para cá, imagine, né? E mais um terceiro caminho seria também outra região ali da Oceania.
4: Clique, o Amir Klink prova que dá para vir da África, claro, até. Ele vem, inclusive, remando. O Amir Klink vem remando da África até a América.
6: O livro...
4: 100 dias, entre, 100 céu
6: dias
4: e mar.
6: Entre céu e mar.
4: E ele mostra, não, dá para
6: chegar. Eu sugiro a todos que leiam.
4: Um belo de um livro. Eu só quero voltar, acho que nós temos que repetir isso muitas vezes. Há publicações na semana que se passou. O Brasil vai entrar em breve num apagão de professores, porque é o país que mais desvaloriza. Na vez que nós falamos isso antes de ontem, talvez muitas pessoas não ouviram. A gente precisa começar a conscientizar se nós queremos ter um país diferente, professor Tonil, professor Oswaldo.
5: Eu até acredito que nesse ano de eleições iremos ouvir muitas, muitas promessas, muitas pessoas citando a educação como carro-chefe. No entanto, isso não ocorre.
6: Na hora da eleição,
5: valorização do professor,
6: sempre todos falam
5: sem valorização do professor, não tem como.
4: Impossível, né?
5: Impossível.
4: Seja em qualquer esfera, municipal, estadual ou federal, sem as pessoas com desejo de ser professor. Tem que existir, a gente precisa entrar na sala e os alunos querem ser professor. Seja qual profissão que ele venha a ter. Ele foi engenheiro, mas ele também quer ser professor. Ele é advogado, mas ele também quer ser professor. Enquanto nós não conquistarmos isso, da maneira como nós estamos desvalorizando, nós temos, embora nessa semana que se passou, o Brasil atingiu o maior IDH de sua história, que foi lançado, se não me engano, na quarta-feira, um dos itens do IDH é o ensino. Mas daqui em diante nós começaremos a cair no IDH novamente, porque o ensino não vai melhorar sem professores.
5: Exatamente.
4: Senhores, vamos embora, nós que temos aulas para dar, não amanhã, nem, mas hoje não. Ainda. Grande abraço a todos. Eureka no Rádio.
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0: Olá, bom dia para você, tudo bem? É sexta-feira, são 7h01.
1: Bom dia, seja bem-vindo ao Paraná Agora, primeira edição.
0: A gente faz já contato com o repórter Luan Azevedo, que está no centro de Curitiba. Luan, hoje uma ação na região central da capital busca conscientizar a população sobre os riscos que uma pessoa corre ao consumir cigarros. Olha só, um assunto bem importante, eu estou sem sinal com o Luan. A gente está começando o jornal, daqui a pouquinho retomamos o contato com ele. Mas é sexta-feira, fica tudo mais leve, não é mesmo? Bom dia para você que está chegando agora aqui ao Paraná Agora, primeira edição.
1: Semana que vem tem uma data importante para o calendário cristão. Em meio aos preparativos para a celebração de Corpus Christi, uma iniciativa solidária aqui em Curitiba vai ser realizada já neste fim de semana.
2: Na paróquia Nossa Senhora do Sagrado Coração, em Curitiba, os fiéis se preparam com bastante animação para o dia do Corpus Christi. A data é uma das mais importantes da fé católica.
3: A cada ano, o Corpus Christi ele tem crescido e se tornado esse maior Corpus Christi do mundo, né? E celebrando esses 100 anos da arquidiocese, a arquidiocese que simboliza e traz essa presença da unidade mais forte ainda, né? Então vai ser um momento muito festivo, muito bonito, com o lema próprio que nós celebramos esse ano.
2: A tradição de confeccionar os tapetes para a procissão de Corpus Christi passa de geração em geração. Aqui, o responsável pelos desenhos é o Wagner, que realiza esse trabalho com muito carinho.
4: Eu acabei me envolvendo na catequese e eu, como tenho esse, dizem que eu tenho esse dom, eu acredito que sim, o dom de desenhar, então a gente acaba usando para Deus, né? Então é um dom que ele coloca e a gente põe à disposição.
2: Quem também faz questão de ajudar na montagem dos tapetes é a Flávia, um processo que começa bem antes da data da celebração.
5: Vem muito antes da data em si. A gente tem um mês na preparação com os desenhos, em fazer o contorno dos desenhos, em preparar todo o material, que é as pedrinhas que nós utilizamos, a areia colorida, a serragem. Então é um trabalho feito por muitas mãos.
2: A expectativa dos fiéis das paróquias em Curitiba é grande para montar os tapetes de Corpus Christi na rua. Mas além disso, eles têm uma missão muito especial. Neste ano, a expectativa da arquidiocese é conseguir arrecadar 15 toneladas de alimentos. E se depender dos 130 mil fiéis que são aguardados na edição de 2026, essa meta de arrecadação deve ser facilmente atingida. Neste fim de semana, mais de 40 paróquias da capital e da região metropolitana participam do Dia S, o Dia da Solidariedade, mobilização em celebração ao Corpus Christi. O objetivo é conseguir doações de alimentos não perecíveis, como arroz, feijão, macarrão, óleo e leite em pó. Com as contribuições, a Arquidiocese de Curitiba espera continuar ajudando as 10 mil famílias acompanhadas por ações sociais.
3: É alimento tanto para o nosso espírito como para o nosso corpo também, ele tem que ser. E junto com isso que vem a campanha da solidariedade, como um compromisso que a gente tem, de além de alimentar o nosso espiritual, alimentar aquilo também que são os que menos têm, né? Os menos favorecidos através da doação de alimentos.
2: Cada item pode ser doado diretamente nas igrejas que aderiram à campanha. Um gesto simples, mas que significa muito.
4: A gente acaba ajudando, às vezes, pessoas que batem na porta, mas o da igreja acaba sendo direcionado às pessoas que mais precisam mesmo, né? E é fundamental a igreja fazendo a frente de novo, né? E é uma instituição que arrecada muito em prol dos outros, né?
5: É um momento muito importante, né? Falar sobre solidariedade. Todas as paróquias são centro de arrecadação. E tanto no dia de Corpus Christi vai ter uma barraca especial para arrecadando esses alimentos também. É muito significativo, porque a gente acha que a gente está ajudando, mas na verdade a gente está sendo ajudado.
1: Quero mandar um abraço ao Padre Lucas, dizer que o Paraná Sagrado, que é um programa da Casa do Paraná, da TV Paraná Turismo, ele tem sempre um encontro marcado, e eu faço esse convite a você que nos assiste, todas as sextas-feiras, episódios inéditos, às 21h. Portanto, hoje nós temos mais um encontro ecumênico com as igrejas que fazem parte, muitas vezes, dessas mobilizações, onde a participação da solidariedade é muito importante. Mais detalhes sobre essa mobilização que busca arrecadar alimentos, você encontra no site da Arquidiocese. Então é arquidiocesedecuritiba.org.br.
0: 7:06, agora sim a gente está com contato com o repórter Luan Azevedo, que está aqui no centro de Curitiba, porque logo mais, gente, vai começar uma ação bem importante, uma ação para conscientizar as pessoas sobre o perigo e os riscos de usar cigarro, de fumar cigarros, não é mesmo? Luan, bom dia para você. Tem mais informações sobre essa ação tão importante para nós.
6: Bom dia, Paty, Gustavo, e bom dia a todos. Olha, eu falo ao vivo aqui da Boca Maldita, no centro de Curitiba, que nesta sexta-feira vai ter um grande ponto de conscientização e cuidado com a saúde. O Hospital Erasto Gettner promove uma ação especial pelo Dia Mundial Sem Tabaco, celebrado no dia 31 de maio. E a ideia é levar informação direto para a rua, olho no olho com a população. E é até às 5 horas da tarde, então quem passar aqui pelo centro vai poder conversar com uma equipe multidisciplinar completa, com especialistas de diversas áreas da saúde, entre eles o doutor Laurindo Moacir Sassi, referência em cirurgia bucomaxilofacial. A proposta é alertar sobre os perigos do tabagismo, mostrar como o cigarro está diretamente ligado a doenças graves como câncer de pulmão, de boca, de cabeça e pescoço. Mas mais do que falar desses riscos, a ação também quer acolher quem quer parar de fumar. Vai ter orientação, apoio e informação para mostrar que existem caminhos possíveis para largar o vício e ganhar mais qualidade de vida. Fisioterapeutas, fonoaudiólogos e outros profissionais do hospital estão mobilizados para mostrar que cuidar da saúde é uma escolha diária e muita gente ainda fuma achando que o cigarro ajuda a relaxar, diminuir a ansiedade, mas o que acontece é justamente o contrário. A nicotina, ela causa uma sensação rápida de dependência, só que o corpo, ele fica num ciclo de abstinência e necessidade constante, ou seja, a pessoa fuma só para aliviar o desconforto que o próprio cigarro criou. No fim das contas, o organismo, ele fica mais sobrecarregado, o coração acelera, a respiração piora e o estresse no corpo aumenta. E vale o alerta também para o cigarro eletrônico, que muita gente pensa ser inofensivo. Mesmo sem o tabaco, ele também tem nicotina e uma série de substâncias químicas que podem causar dependência e danos graves ao pulmão. Médicos e especialistas já tratam o vape como um risco tão preocupante quanto o cigarro convencional. E olha, vamos combinar uma coisa. Fumar foi moda lá nos anos 80. Hoje em dia, além de fazer mal, ainda deixa cheiro de cinzeiro em tudo. Bom mesmo é respirar fundo e ter fôlego e principalmente saúde para aproveitar a vida. Volto com você, Paty.
0: Obrigada, viu, Luan, pelas informações. Fica essa reflexão, né, gente, de não fumar, de pensar mais na saúde, não é mesmo? São 7:09, é o Dia Mundial Sem Tabaco. Já vi que eu estou pegando meu WhatsApp aqui, né? O WhatsApp da TV Paranaturismo. Isso mesmo, porque a gente sempre te convida a participar aqui, mandar um alô aqui, uma mensagem. Está curtindo nossas reportagens? Tem alguma sugestão? Tem foto para nos mandar? Mande foto do amanhecer aí na sua região, na sua cidade, do seu café da manhã. 41-3331-7551. É o WhatsApp aqui da TV Paranaturismo, que está aqui comigo, ó. Você pode também abrir aí, do lado aí, ó, no cantinho esquerdo da sua tela, né? A câmera do seu celular aponta para o QR Code aí, você já vai cair, então, na conversa com a nossa produção. Falando em conversa, ó, já tem mensagens por aqui. O Pedro Crestani, aqui do bairro Cabral de Curitiba. Bom dia, bom programa de todas as manhãs curitibanas. Que bacana, Pedro. Muito obrigada pela sua companhia e pela sua mensagem. A gente tem mais mensagem aqui. A Luciene, de Santa Felicidade. Bom dia, pessoal. Que vocês tenham um dia lindo e abençoado por Deus. Vamos tomar um café? O que que vem por aí, hein, Luciene? A gente topa, sim, tomar um café. Ai, que delícia, Gustavo. papaya, queijo, fruta, suco de laranja, a xícara de café. Que delícia, Luciane. Que mesa bonita e abençoada, viu? Obrigada pela sua mensagem. 4133317551. Mande aí o seu alô. Na segunda-feira, a gente vai colocar. Quem estiver mandando fotos também, a gente vai registrar aqui. Tá certo?
1: Tem novidade no tradicional vestibular da Universidade Federal do Paraná. Neste ano, a prova vai valorizar ainda mais a interpretação de texto e a leitura crítica.
7: O Cristiano já mudou a rotina de estudos depois das novas regras da UFPR. Candidato à engenharia mecânica, ele sabe que o vestibular vai exigir uma preparação mais estratégica.
8: Eu acredito que essa mudança foi importante, necessária e acertada, sabe? Porque agora eu posso focar somente nas múltiplas escolhas e na redação, né? Trazer o foco da dissertativa para as múltiplas escolhas. Eu acredito que isso tenha ajudado nos meus estudos e tem deixado eu poder ter um abranger maior os conteúdos que eu tenho estudado, sabe?
7: A Rafaela ainda está no segundo ano, mas já quer entender o novo modelo. Ela deve participar do simulado que a UFPR vai realizar para os estudantes.
9: Se eu tivesse um terceiro, eu talvez ficaria um pouco mais desesperada de estar me preparando antes para uma coisa e agora mudar. Mas para mim é bom, porque esse ano eu já consigo fazer o treineiro.
6: A mudança no formato também passa por uma questão prática. A UFPR fez estudos sobre o modelo do vestibular e entendeu que a prova em fase única torna o processo mais enxuto. Para os professores, essa transformação também revela uma nova forma da universidade de avaliar os candidatos.
8: A partir desse ano, o vestibular passa a conter 80 questões de múltipla escolha, com 4 alternativas e não mais 5 como era anteriormente, né? Além do tempo para poder realizar a prova de conhecimentos gerais de múltipla escolha, o estudante também vai ter que realizar 2 produções de texto, uma com 15 linhas e uma com 5 linhas, no tempo de 5 horas e 30 minutos.
7: O vestibular da UFPR está marcado para 15 de novembro, com a prova no período da tarde. Além da fase única, a partir desta edição, as disciplinas passam a ter pesos diferentes, dependendo do curso escolhido.
8: Como é um modelo novo, né? Tanto nós, enquanto professores, quanto os estudantes, vamos ter que nos adaptar a esse novo cenário, né? Então, por exemplo, lá para a medicina, né? Ao invés de ter as 2 fases, a química, por exemplo, ela passa a ter peso 2. Então, e aí ele tem que saber trabalhar essa questão também dentro do tempo da prova. Acredito que isso é importante para poder saber se o aluno está qualificado para aquele curso, né?
0: Vem cá, vamos combinar que sexta-feira pede uma previsão do tempo completa, não é mesmo? O que esperar, hein? Do clima para esta sexta-feira. Chegou o momento da gente conferir a previsão juntos. Hoje, a circulação dos ventos em médios níveis da atmosfera favorece o desenvolvimento de áreas de mais instabilidade, isso entre o Paraguai e parte da região sul aqui do Brasil. Com isso, a partir da tarde, olha só, as primeiras pancadas de chuva, acompanhadas de trovoadas, devem atingir principalmente a região oeste aqui do Paraná. E essas instabilidades, de acordo com o CIMEPAR, avançam gradualmente em direção às regiões sudoeste e também parte do noroeste paranaense. Com o aumento da nebulosidade e ocorrência de chuva isolada até o período da noite. Então, olha só, vem chuva por aí, viu? Entre a região metropolitana, aqui de Curitiba e litoral, a maior presença de nuvens e a circulação de umidade oceânica mantém as temperaturas um pouco mais amenas e com máximas que não devem ultrapassar hoje os 20 graus. E amanhã o tempo deve ficar instável em todo o Paraná. É isso aí, um sábado de mais instabilidade. Mas tá valendo, né? Vamos acompanhar o amanhecer para fora do nosso estúdio, em algumas regiões aí do nosso Paraná? Olha só que dia bonito que começa. Essa cidade aí que você tá vendo na sua tela é Foz do Iguaçu, no oeste do estado. Céu azulado, a gente vê nuvens, mas tá um dia iluminado, né? Será que teremos sol por lá? 18 graus neste momento no oeste. Do oeste vamos para outro canto, para o leste, litoral do Paraná. Aí você está vendo a Baía de Guaratuba, com nuvens mais pesadas, né? Mais fechado o tempo ali então em Guaratuba, 14 graus também, está um pouquinho mais frio do que o oeste, né? Essa é a sexta-feira de Guaratuba e a gente sobe a serra, aí é Curitiba, nossa bela capital que você vê já. É Londrina, eu pulei aqui, viu gente? Dá para ver todos os prédios ali, ó. A gente está vendo agora Londrina, norte do Paraná. Nevoeiro ali, ó, querendo baixar, o sol já, né, se colocando bem forte ali do lado direito, iluminando Londrina. É aquela coisa, aquele nevoeiro, né, gente? É o que diz o ditado, né? Neblina que baixa, sol que racha, será neste momento 13 graus no norte. E do norte a gente volta agora sim. Agora você está vendo a capital paranaense, dia amanhecendo também por aqui. O céu querendo iluminar, temos nuvens? Temos. Será que vem sol? Será que vem chuva? Então, no período da tarde, a gente vai acompanhando, né? 11 graus agora em Curitiba.
1: Tem alteração no trânsito da linha verde em Curitiba. E a gente traz mais informações com a repórter Ana Lima.
10: A alteração de trânsito vai ser aqui no viaduto localizado sobre a Avenida Victor Ferreira do Amaral. Neste ponto, exatamente aqui, vai ter essa intervenção a partir de hoje, às 9 horas da manhã, já começa este bloqueio nas faixas de tráfego. Aqui as pistas têm duas faixas para veículos. A partir das 9 horas da manhã, o trânsito vai funcionar em apenas uma faixa livre para o fluxo de carros. A outra faixa ela vai ser bloqueada. Este estreitamento vai ser feito nos dois sentidos do viaduto. O desvio vai ter 1 quilômetro no sentido Pinheirinho e 700 metros no sentido Atuba. A previsão é de que esta intervenção dure 45 dias, mas o prazo pode ser estendido dependendo das condições climáticas. Essa alteração de trânsito é necessária por conta de uma nova etapa das obras que começa aqui na linha verde norte. É a revitalização das pistas e a implantação da canaleta exclusiva de ônibus no viaduto sobre a Avenida Victor Ferreira do Amaral, no bairro Tarumã. Este estreitamento é para que as pessoas, as equipes envolvidas nestes trabalhos continuem aqui as obras. A orientação para você que passa todos os dias por aqui é que você busque rotas alternativas, utilize aplicativos de mobilidade para ir acompanhando em tempo real como está o trânsito e, se possível, passe por aqui com antecedência para que aí não tenha prejuízos ao longo do seu dia.
0: É isso aí, né, pessoal? Tem que ter bastante paciência, além de muita atenção. São muitas intervenções, obras aí de trânsito em Curitiba, né? Mas a cidade precisa, são as obras que trazem o desenvolvimento. 7h18, vamos para o oeste de novo do nosso estado? A gente vê agora aí, ó, na tela, imagens de Toledo. Alô, um abraço aí para a cidade de Toledo, você que nos acompanha aí nesta sexta-feira, esse dia bonito que está começando. Muitas nuvens, né, lá atrás, mas temos 17 graus agora, o dia já amanhecendo bem iluminado, cidade já começando ali, ó. Movimentação de poucos carros ainda, mas é Toledo que está acordando nesta sexta-feira.
1: Hoje o longa-metragem Apucarana, Cidade Oculta, vai ser exibido às 18h na Cinemateca de Curitiba. Vale muito conferir esse filme que mistura ficção e a história da cidade, além de recursos de inteligência artificial, para reconstruir a história do município da região centro-norte do estado.
11: E atenção, atenção, senhoras e senhores.
12: A memória de uma cidade pode estar escondida em arquivos esquecidos e até em histórias de família. O longa Apucarana, Cidade Oculta, resgata o passado do norte do Paraná a partir de documentos guardados por décadas.
13: É um filme multigeracional, ele mostra o passado, né, quando vieram os pioneiros, colonização de Apucarana, e apresenta o presente e também um vislumbre do futuro. Tudo isso utilizando a tecnologia do momento e trazendo uma nova proposta de narrativa para o público.
12: Para dar vida ao passado, o longa aposta no uso de inteligência artificial, combinando tecnologia com atores e localizações reais. O resultado é a releitura de um período ainda pouco documentado.
13: Estou vendo que as pessoas estão assim se impressionando muito com o visual, com a narrativa e realmente entrando na história, que isso que é o principal. A ideia é unir a tecnologia com a arte e com o sentimento.
12: E com esse apoio da tecnologia, as histórias guardadas por décadas deixam de ser apenas memória e passam a fazer parte de um novo registro, unindo fatos reais com a ficção.
13: A história eu não modifiquei, mas eu trouxe a história dentro de uma visão artística pessoal e eu acho que a gente precisa disso, trazer algo original para as pessoas.
12: E até mesmo quem é de Apucarana pode se surpreender com histórias ainda pouco conhecidas que ajudam a reconstruir a identidade da cidade.
13: A gente traz o Ferra Mula. O Ferra Mula é um lugar assim, muito conhecido até internacionalmente, né? Tem o Zanetti ali, os pioneiros, a gente fala do Pedro Preto, né? Resgata esses nomes que fazem parte ali da história da cidade, e eu acho que as pessoas vão se emocionar, como as pessoas choraram nas sessões, me abraçaram. Então isso para mim mostra que o filme cumpriu a sua missão, que é trazer no coração das pessoas.
1: Essa serra era um lugar sagrado. Que bacana, Apucarana na telona. Se você ficou interessado, vamos reforçar a nossa informação. Apucarana, Cidade Oculta, vai ser exibido nessa sexta-feira na Cinemateca de Curitiba, às 6 horas da tarde. E o que é melhor é que a entrada é de graça.
0: É isso aí, 7h22 e sexta-feira é dia da gente falar de futebol, não é mesmo? Amanhã, Atlético Curitiba e Paraná, clube entram em campo. É o fim de semana prometendo, hein? Chegou o momento da resenha com Edson Tomás.
14: Esporte.
15: Tudo bem, bom dia Patrícia, a todos. Ó, antes de falar do futebol, essa matéria é bem bacana sobre Apucarana. Apucarana é conhecida como a cidade alta. E lá, né, normalmente, quando tinha muito futebol, né, o estádio Bom Jesus da Lapa, tradicionalíssimo lá em Apucarana, quando o Atlético, Curitiba, Colorado, Pinheiros e depois o Paraná Clube, né, iam jogar lá, tinha muita dificuldade, porque venta demais naquela região. Cidade Alta, Bela Apucarana, fica próximo ali de Marilândia do Sul, onde a minha família toda é.
0: Olha só, então um abraço aí pra sua família, né?
15: É isso aí.
0: E os ventos bons aí de Apucarana, Marilândia, da sua família, né?
15: Exatamente.
0: Os ventos bons que traz esse filmaço aí que a gente tava vendo,
15: bacana
0: essas imagens
15: mesmo.
0: Agora.
15: Bacana mesmo.
0: Bacana, né?
15: E ventos que podem ajudar Atlético e Curitiba amanhã, na última rodada antes da paralisação para a Copa do Mundo. Atlético e Curitiba jogam a última partida, porque aí vamos ter a Copa do Mundo. Semana que vem a gente vai falar ainda sobre Atlético, Curitiba, Paraná Clube, mas já com um passinho à frente aí em relação ao maior evento esportivo do mundo,
0: tá chegando,
15: que é a Copa do Mundo.
0: Tá chegando.
15: Mas a gente começa com o Atlético, que em casa joga contra a equipe do Mirassol, 4 da tarde. O Atlético tem 27 pontos no campeonato, é o quarto colocado. E destes 27 pontos, o Atlético conquistou 20 jogando em casa. O Atlético faz uma grande campanha, é um dos melhores mandantes da competição, só teve tropeço na derrota para o Corinthians e no empate contra Grêmio e Flamengo. Aliás, nas últimas duas partidas em casa, o Atlético não venceu. Mas, convenhamos, é uma grande campanha em casa. No cômputo geral, é uma grande campanha também, porque o Atlético se recuperou fora de casa ao vencer o Remo na última rodada. Então, o Atlético, de 27 pontos conquistados, 20 na arena com seu torcedor. E amanhã, o torcedor vai ser muito importante, porque o Atlético precisa vencer o Mirassol, que está lutando aí para sair da zona de rebaixamento. O Atlético deve ter o Lucas Esquivel como novidade e o Carlos Teran como opção. Mas amanhã todos os caminhos levam à Arena da Baixada para esta partida de despedida antes da Copa do Mundo, Atlético e Mirassol. E o Curitiba, Patrícia, o Curitiba sim faz uma grande campanha fora de casa. O Curitiba tem 26 pontos, tem um ponto a menos que o Atlético e 14 foram conquistados como visitante e é o caso de amanhã. O Curitiba enfrenta o Flamengo no Maracanã também às 4 da tarde. Time alviverde tem a volta do Lucas Ronier, e aí fica a dúvida se o Ronier vai ser titular ou não, porque o Curitiba nas últimas duas partidas jogou sem o Ronier e fez 6 gols, ganhou do Santos, ganhou também do Bahia. A campanha do Curitiba como visitante também é uma das melhores, repito, dos 26 pontos, 14 conquistados longe
0: aquecida,
15: do
0: né?
15: Couto Pereira, e vai muito bem fora de casa, tem ali um futebol mais reativo, de contra-ataque. Contra-ataque tem sido letal. Coritiba tem o Ronier, não tem outras dúvidas, e vai com o que tem de melhor neste momento para enfrentar o Flamengo, quem sabe também para terminar na primeira página da Série A do Brasileirão antes da Copa do Mundo.
0: Terminar bonito aí essa Copa
15: bem,
0: do Mundo,
15: isso é importante,
0: né?
15: Também.
0: Bom, mas a gente tem emoção também, porque começa a decisão agora da segunda do Paranaense neste sábado.
15: Exatamente. E com transmissão aqui na TV Paraná Turismo, Paranavaí, Paraná Clube, jogam lá no fim da linha. Você sabe que Paranavaí é conhecida como fim da linha, né?
0: Não.
15: Normalmente, os narradores das antigas, quando iam fazer jogos lá do Paranavaí, Atlético, Coritiba, Colorado, enfim, né?
0: Por que fim da linha?
15: Porque você chega na cidade e parece que você não tem pra onde ir, pra outra cidade, já vai pra meio que pra São Paulo, pra Jacarezinho e tal. Então, o pessoal colocou lá, vamos pro fim da linha, que é Paranavaí. 15h, mas a transmissão começa um pouquinho mais cedo, 15h. Bom jogo, Paranavaí se classificou aí passando pelo Patriotas na semifinal. E do Paraná Clube a gente não precisa nem falar, né? O Paraná é o melhor time da competição, melhor defesa, melhor ataque, único invicto, ganhou todos os jogos que jogou praticamente dentro de casa, ganhou todos os jogos, e fora de casa faz uma campanha extraordinária. Quem vencer amanhã leva vantagem para outra partida, que acontece semana que vem, possivelmente no Couto Pereira ou Arena da Baixada, talvez na Vila Capanema, mas jogo a jogo amanhã, TV Paraná Turismo para todo o Brasil, Paranavaí, Paraná, segundona do Campeonato Paranaense, a gente prestigiou durante todo tanto tempo, né? Não iria ficar de fora da decisão também, Patrícia.
0: Nossa, exatamente. Você aí já tem, então, encontro marcado com a gente aqui, ó. 2h30, já prepara aquela pipoca quentinha, senta aí no
15: pinhão,
0: sofá.
15: Pinhão
0: também, o pinhão e pipoca.
15: Quentão. E sem tabaco, hoje amanhã também, né? Ué. Não é o Dia Mundial Sem Tabaco, é?
0: Dia Mundial Sem Tabaco, então, no domingo também.
15: Então,
0: fica a reflexão.
15: Final de semana
0: aí.
15: Sem tabaco.
0: Aí. Olha aí, que coisa boa. Edson, muito obrigada.
15: Aí, gente. Valeu, valeu.
0: Valeu, bom trabalho para você. E, claro, muito obrigada a você que está aí do outro lado nos acompanhando. Quem vem a semana todinha com a gente aí, viu? Valeu. Paraná Agora, a primeira edição, fica por aqui. Mas a informação, claro, não para por aqui.
1: Para você que nos acompanha pela 97.1 FM, pela M630 em Curitiba, nós vamos para um rápido intervalo.
0: E a gente encerra esta imagem com imagens lindíssimas de Pontal do Paraná. Olha que coisa linda o nosso litoral, gente. Né? O mar começando aí tranquilamente, o sol já aquecendo o mar aí no canto direito. Essa é Pontal do Paraná, 16 graus agora. Bom fim de semana, tá? Até segunda-feira.

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7: Olá, eu sou o Diego Tirri e agora começa mais um Minuto de Educação, o boletim diário sobre a educação pública no Paraná. O governador Carlos Massa Ratinho Júnior anunciou um grande pacote de investimentos para Guarapuava, na região centro-sul do estado. Entre as obras, destaque para a construção da nova sede do Colégio Estadual Professora Alba Keiner, que até então funcionava no mesmo endereço de uma estrutura municipal. A obra vai ser executada pelo Fundepar e está em fase de apresentação de documentação dos licitantes. Com um investimento de aproximadamente R$ 24 milhões, a nova estrutura vai ter mais de 5 mil metros quadrados de área construída, incluindo 20 salas de aula, quadra poliesportiva coberta, laboratórios, entre outros espaços. E este foi o Minuto de Educação de hoje. Você também pode nos acompanhar nas redes sociais. O endereço é educação.pr.
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0: Olá, tudo bem por aí? 7 horas 31 minutos, é sexta-feira. Coisa boa, hein? Melhor ainda ter a sua companhia, hein? Quero agradecer quem vem a semana todinha com a gente aí, desde a segunda, acompanhando o nosso jornalismo aqui da TV Paranaturismo e da Rádio Educativa. Estou eu aqui na bancada, junto com o Gustavo, agora na sua rádio favorita, 97.1. Você que nos acompanha pelo YouTube, sim, estamos aqui sentados na bancada. Bom dia, sejam todos bem-vindos. Para quem já estava nos acompanhando, não é mesmo? É um prazer ter você até as 8 horas da manhã. Olha só, a sexta está começando ainda meio fechado em Curitiba, né? Temos um pouco de instabilidade, 11 graus agora, mas como será que vai ser o dia, hein? Claro, com informação, prestação de serviço e conhecimento é sempre muito melhor. E claro, com você aqui, né? Então já quero te convidar também, está entrando no carro? Está sintonizando o rádio aí? Calma, calma, antes de sair, manda um alô aqui para a gente, por que não, antes de sair da garagem? 41-3331-756 é o WhatsApp aqui da Educativa. Estou aguardando aqui, ó, WhatsApp que já está nas minhas mãos. Já vou abrir ele na tela para quem está vendo a gente pelo YouTube, porque eu estou aguardando aí o registro da sua companhia. Vamos de cafezinho. Quem está aqui comigo é o Gustavo. E o Gustavo vem, então, já com as primeiras notícias, né, Gustavo?
1: Vamos bom dia trânsito. Novamente, bom né? Dia, bom dia a todos vocês. A gente continua agora com informações pelo rádio. E eu estou com o meu cafezinho aqui. Que delícia tomar esse café da manhã com você, Patrícia, e com todos que nos ouvem.
0: Ainda mais que é sexta-feira.
1: Vamos lá. Vamos em notícias de trânsito. Motoristas que passam pela linha verde norte precisam redobrar a atenção a partir de hoje. Às 9 horas da manhã, começa um novo estreitamento no trânsito sobre o viaduto da Avenida Vitor Ferreira do Amaral. Aliás, aquela região tá que tá, né, Patrícia? Faz algum tempo ali já que é... Ali
0: das intervenções, né?
1: É, mas as coisas estão caminhando para um fim, graças a Deus, né?
0: Para ficarem melhores, né?
1: Verdade. O bloqueio parcial faz parte das obras de ampliação e revitalização do Complexo Tarumã. Com a mudança, o fluxo passa de 2 para apenas 1 faixa em um trecho de cerca de 1 quilômetro. A intervenção deve durar cerca de 45 dias e pode causar lentidão. A orientação é planejar o trajeto e buscar rotas alternativas. Nesta etapa, equipes vão remover barreiras de concreto e estruturas antigas do viaduto. A obra integra a modernização da linha verde, que vai ampliar a capacidade viária e melhorar a mobilidade com faixa exclusiva para ônibus, reforçando a ligação entre Curitiba e a região metropolitana. E esse trecho ali, muito conturbado, e agora retirando essas partes de estruturas antigas de concreto, Patrícia, vão auxiliar demais. Essa é, acho que, uma das últimas obras agora desse complexo ali na linha verde, e que, para quem mora ali na região, ali do Tarumã, Bacaxiri, aquela área ali, vai
0: ficar
1: finalmente...
0: Bom, né?
1: Tem essas obras, né, Patrícia, como tudo.
0: Mas é como a casa da gente, né? É um canteiro de obras. A gente, quando vai limpar a casa, amanhã, sábado, dia de fazer faxina, a gente não faz bagunça na casa da gente também, do cômodo que você vai limpar? Faz toda aquela bagunça para poder limpar, deixar cheirosinho,
1: e
0: limpinho.
1: Depois trazer as visitas tudo. Daí, né?
0: É isso aí. E olha só, agora uma outra notícia em outra área também, mas é notícia boa, viu? Paraná é o primeiro estado do país a criar um ambiente para testar inovações tecnológicas na área da segurança pública. O repórter Gabriel Ramos traz mais informações.
2: O Paraná criou uma medida inédita no país para testar novas tecnologias voltadas à segurança pública. Chamado de Sandbox CESP, o programa forma um ambiente experimental para que empresas possam desenvolver soluções tecnológicas em situações reais, com acompanhamento da Secretaria da Segurança Pública. O objetivo é modernizar áreas como prevenção ao crime, investigação policial, perícia, gestão prisional, defesa civil e proteção à vida. Na prática, é um espaço onde empresas participantes recebem autorização temporária para aplicar e validar ferramentas tecnológicas seguindo regras definidas pelo Estado. Mais informações você confere no site de notícias do Governo do Paraná.
0: É isso aí, agora são 7h36 e eu quero te convidar novamente. Tem mensagens chegando por aqui. Que tal você também mandar um alô pra gente aqui, hein? Que a gente tá aguardando, né? Afinal, Nosso jornal é feito para você, viu? Nossa equipe sai de madrugada de casa, né? Muito antes do amanhecer, para apurar as informações. O pessoal dos bastidores aqui também, que está atrás aqui dos computadores, atrás das câmeras. É tudo para fazer um jornal bacana, né? Com prestação de serviço para você. Tem mensagem já por aqui. Vamos lá dar um alô, então. A Luciene, de Santa Felicidade, falou assim: bom dia, Patrícia e sua turma, que Deus abençoe cada um de vocês. Sextou, é isso aí, Luciene, sextou, obrigada pela sua companhia. Luciene, que está sempre com a gente, mandando também imagens do café da manhã, sempre muito bom. A Jocélia também passou por aqui e falou assim: bom dia. Jocélia, que sai de Araucária, né, todos os dias, vem trabalhar em Curitiba. Valeu, Jocélia, valeu, Lu. E eu aguardo, claro, a sua mensagem também. 4133317516. Manda seu alô aqui pra gente. Olha só, vamos falar do Cinemóvel, porque quem está em busca de uma oportunidade no mercado de trabalho tem mais uma opção. E olha só, hoje, em plena sexta-feira, aqui em Curitiba. Isso mesmo, o mutirão de oportunidades é, Unicef CAF, reúne cerca de 4 mil vagas. Olha só quantas, né, vagas de emprego, atendimento gratuito do Cinemóvel da Prefeitura. Esse atendimento, ele vai começar às 10 da manhã, vai até às 5 da tarde, ali na Leroy Merlin, Curitiba Sul, no bairro Parolin, que tem a Avenida Linha Verde ali. É bem fácil de chegar. Durante essa ação, trabalhadores poderão fazer cadastro e atualização cadastral, consultar vagas, receber encaminhamentos para entrevistas e orientações sobre carteira de trabalho digital, além de orientações sobre qualificação profissional e programas de empregabilidade. Também haverá apoio para quem procura o primeiro emprego ou para quem quer uma recolocação profissional. Esse evento, ele integra a programação do mês do trabalhador 2026, né, o mês de maio que está acabando, e busca aproximar a população das oportunidades de emprego. Quem disse, né, que de repente a pessoa pode conseguir um emprego só na segunda-feira? Pois é, aqui em Curitiba, de repente na sexta também, você consegue uma oportunidade. Lembrando, então, que a Leroy Merlin Curitiba Sul fica ali na Avenida Presidente Venceslau Braz, 88, no Parolin. Esse evento, esse encontro com essas oportunidades, começa logo mais às 10 horas. Como eu falei, a Leroy ali, a Avenida Venceslau Braz, né, ela corta ali a Avenida Linha Verde. Então, é bem tranquilo. Pega a Avenida Linha Verde, vai para a região sul, que você vai chegar bem facinho ali na Leroy.
1: Tem novidade do Enem. Alunos da rede estadual de ensino terão inscrição automática. Quem nos informa com mais detalhes essa notícia é o repórter Gustavo Vaz.
3: O período para se inscrever no Enem começou na última segunda-feira e este ano conta com uma novidade para os estudantes de escolas públicas. Aqueles que estiverem terminando o ensino médio vão ter as inscrições feitas de forma automática. Eles devem acessar o sistema do Enem pela página do participante para confirmar a participação. A novidade foi possível graças ao cruzamento de dados das redes de ensino. Assim, os estudantes de escolas públicas não precisam cumprir com a etapa inicial de cadastro. Esse prazo segue até 5 de junho. Mais informações você confere no site de notícias do Governo do Paraná.
0: Olha só, o fim de semana está aí, a gente tem uma data bem importante, viu? O Hospital Erasto Gettner promove hoje uma ação gratuita de conscientização sobre os riscos do tabagismo. A atividade começa daqui a pouquinho, às 8 da manhã, e segue até às 5 da tarde, ali na Boca Maldita. Isso em alusão ao Dia Mundial Sem Tabaco, que é lembrado neste sábado. Aberto ao público, o evento reúne uma equipe ali no local multidisciplinar para orientar quem quiser orientações, quem quer ajuda para parar de fumar, para largar o vício do cigarro, e também quem quer mais orientações sobre os impactos, né, de fumar, essa equipe vai estar lá, então, ajudando, né, com apoio, com orientações. A programação também destaca a prevenção de doenças graves, como os cânceres de pulmão, de cabeça, de pescoço e cavidade oral. A iniciativa busca ampliar o acesso à informação e incentivar escolhas mais saudáveis. Vai passar ali pela Boca Maldita, pelo centro da capital, pelo calçadão ali da 15 de novembro. Quer parar de fumar, quer orientações, quer ajudar alguém próximo a você? Então dá uma paradinha ali que essa ação vai começar daqui a pouquinho, hein? Às 8 horas.
1: Olha, eu sou ex-fumante, vou confessar a vocês de todo o rádio. E você sabe que o apoio é fundamental. A gente, às vezes, fica com essa dúvida na cabeça, né? Ou com essa vontade de parar, mas

0: dispositivos como o narguilé e também o cigarro eletrônico. Aqui em Curitiba, quem quer parar de fumar pode contar com atendimento gratuito oferecido pela Secretaria Municipal da Saúde nas unidades de saúde. O programa de controle do tabagismo é baseado em quatro encontros de terapia cognitivo e ainda que ajudam, na verdade, o paciente a entender as causas do hábito e desenvolver estratégias para evitar recaídas. Porque mais do que o vício pela nicotina, né, Patrícia, é também o hábito. Você, né? Ah, eu almoço, depois eu fumo. Então, esses encontros vão ajudar muito você também na parte mental também, não é só a parte física, né? Os interessados, então, podem solicitar o primeiro contato diretamente na sua unidade de saúde de referência ou pela Central Saúde já, Curitiba. E aqui tem um telefone para você se inspirar e, de repente, ligar para lá. 3350-9000.
1: É, e sabe que a pessoa que para de fumar, ela sente mais sabor na alimentação, na comida, na gastronomia, mais vontade de viver, mais saúde. Já que a gente está falando então, né, e um salve aí para a saúde e para boa alimentação, é sexta-feira, você sabe, está chegando aquele momento gostoso, o mais saboroso do nosso jornal, que é o Tá na Mesa.
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1: 17 minutos para as 8, quem está aqui com a gente é ele, o Sérgio Medeiros, do Critibonesta. Bom dia, Sérgio. Sextou com boas notícias gastronômicas?
4: Bom dia, Patrícia, nossos ouvintes, Gustavo, tudo certo por aí? Cessou, é isso aí, vamos falar de comida.
1: Vamos falar de comida e vamos falar, claro, como que também, né? A gastronomia, né, Sérgio? É você que trabalha, que promove, que está nesse meio, o quão é importante a gastronomia também para fomentar as áreas de turismo e economia aqui da capital. Tanto é que você vai trazer aí um movimento importante que mexe com entidades, com pessoas, com órgãos, para acelerar essa questão gastronômica aí e, claro, trazer essa conexão para o nosso turismo, a nossa economia, não é mesmo? Conta para a gente, né? Que movimento é esse? Tem novidades? O que que está rolando?
4: É o seguinte, Patrícia. Olha, nós trouxemos muitos turistas aí para Curitiba, né? O Natal de Curitiba, enfim, o inverno agora também tem um charme todo. Curitiba é uma cidade sensacional, com transporte público bacana, muitos parques, museus, mas muitos bares e restaurantes com muita qualidade, muita comida boa, confeitaria, panificadoras, pastelarias, cantinas. Então, a gente precisa contar isso para as outras pessoas, para que os turistas que venham a Curitiba saibam, né, de o quanto a gente faz comida boa aqui na nossa cidade. Então, há 3 anos atrás, houve uma iniciativa, do poder público, principalmente do SEBRAE, SENAC, FEComércio, Secretaria de Turismo e Abrazel, e a Curitiba Honesta também junto, para que a gente começasse a discutir qual é a identidade de Curitiba e a identidade gastronômica e quais ações poderiam ser feitas para que Curitiba se tornasse uma capital também de destino gastronômico. Então, foram aí 3 anos de estudo, de trabalhos, de reuniões, e então, na última terça-feira, nós lançamos o Movimente, com a presença aí de várias autoridades, do prefeito, do Luciano Bartolomeu, secretário de Turismo, do secretário do IM, do presidente do IMT, Rodrigo Suinca, e foi muito legal. Então, agora nós já temos uma identidade, a gente descobriu qual é a identidade, que é o pinhão, o pierogi, o pão com bolinho. E isso tudo vão acontecer agora, ações para que o turista que vem a Curitiba também saiba e possa aí deixar mais dinheiro na nossa cidade. Na realidade, o objetivo é esse. Porque, Patrícia, não sei se você sabia, que 55% do que o turista deixa na cidade, que o turista deixa na cidade, é com gastronomia. Você sabia disso?
1: Olha, é bastante, hein? Você sabia, Gustavo? Eu não imaginava que fosse tão expressivo, isso, Sérgio.
0: Verdade.
4: E foi muito legal porque também nós tivemos a oportunidade. A Curitiba Honesta, como eu contei para você, Patrícia, ela está agora também com um serviço de catering. Isso é um serviço

0: comida que vai até os lugares. E nós servimos lá pão com bolinho, carne de onça, Marta Rocha, mate tudo, aqui também indicação geográfica, e foi muito legal. Então está aí um trabalho que foi feito aí a muitas mãos, com muito esforço, e que com certeza vai retornar aí muitos recursos e desenvolvimento aí para Curitiba. Queria contar também para você que eu hoje estou falando aqui de Belo Horizonte. Você conhece Belo Horizonte, Patrícia?
1: Olha, nunca visitei, né? Só passei por Belo Horizonte, mas nunca tive oportunidade de fazer turismo aí, não.
0: Olha, eu estou desde quarta-feira aqui, eu e a Nil, com o objetivo de conhecer um roteiro que foi feito aqui, que são os Bares com Alma. Então, um roteiro feito pelo Sebrae, com várias pessoas também que colaboraram, mas principalmente da Belo Tour. E então são 30 bares e restaurantes que são tradicionais, que têm mais de 30 anos, que têm história. Por que a gente está fazendo isso? Porque a Curitiba Honesta foi contratada pelo Sebrae para fazer um roteiro semelhante pelo centro de Curitiba. Então isso aí vai ser mais uma novidade e também com certeza vai atrair turistas. Então é isso aí que a gente está fazendo aqui. Olha, não tem sido fácil a maratona aqui, viu? Eu vou ter que voltar para Curitiba e pelo menos 2 horas de academia por dia. E não mais menos importante que isso, é para a gente finalizar aqui a nossa coluna, avisar que o nosso Festival de Parmegiana está quase acabando, vai até o dia 7, em 24 restaurantes de Curitiba, preço único, e todas as informações estão lá, curitibahonesta.com.br e também no @ Curitiba Honesta do Instagram. Isso aí, 2 novidades bem interessantes. Amanhã estou retornando aí para Curitiba. Era o que a gente tinha para hoje, Patrícia.
1: Bacana. Que bacana, hein? Que bacana. E que tour aí que você está fazendo. Que peregrinação gostosa, hein, Sérgio? Até a semana que vem, né? E tem recado ainda aqui para você, Sérgio.
2: Sérgio, você estava falando de Bar com Alma. Ontem tive o prazer de conhecer o Rodrigo lá no Dom Rodrigo. Santa Felicidade, tomei um caldinho de feijão lá, maravilhoso. E ele mandou um abração para você. Diz que é teu fã aí, que vocês são amigos.
0: É, um querido. O Rodrigo faz muita comida boa lá. E eu vou te contar, Gustavo, lá atrás, há 14 anos atrás, a primeira pessoa que deu espaço e falou do quão boa é a comida, do quão bom é o bar lá em Santa Felicidade, o Dom Rodrigo, fui eu. E de lá para cá, ele já ganhou vários prêmios aí do Comida de Boteco, o bar dele hoje é maior, fatura mais, emprega mais gente. E é isso aí, a gastronomia, ela é sensacional por causa disso, né? Ninguém fica triste aí em volta de uma mesa, comendo bem e conversando com os amigos. É isso aí.
1: É isso aí, então. Bom fim de semana para você. Até semana que vem, já com a sua volta aqui também, com mais novidades, tá, Sérgio?
0: É isso aí, um abraço. Excelente final de semana aí a todos. Até.
1: É isso aí, para todos nós, né? Faltam 10 minutos para as 8. Quero mandar um abraço aqui também para o Antônio Neto, que ele falou assim, bom dia, que Deus abençoe o nosso dia. Isso aí, Antônio, obrigada pela sua companhia. 41-3331-7516 é o WhatsApp aqui da sua rádio favorita. 97.1, a gente fala ao vivaço aqui para você, hein? No canal da música aqui no Alto das Mercês, 11 graus em Curitiba.
2: E a gente está falando de participação de ouvintes, você às vezes está no rádio, mas sabia que a gente transmite ao vivo também pelo YouTube? Tudo que a gente fala aqui todos os dias, está tudo gravado, tudo registrado. Você pode voltar lá, ver uma notícia que de repente ficou, que você precisou anotar algum endereço, algum telefone, está tudo anotado lá, entra no YouTube, no canal 97.1, Rádio Educativa, você está tudo lá. E quando você puder também ouvir ao vivo, pelo próprio YouTube, também estamos ao vivo pelo YouTube.
1: Exatamente.
2: E o bacana do YouTube também, Patrícia, já que estamos falando de participação de ouvintes, é que você em casa, quando a gente fala assim, manda uma foto aqui para a rádio, a gente passa no YouTube ao vivo, a tua fotografia, às vezes, do amanhecer da sua casa, do seu café da manhã, aqui no rádio a gente mostra também. Mostra
1: isso
2: na TV
1: aí
2: também, né, Patrícia?
1: A gente mostra na TV e mostra aqui também. Uhum. Então, vai mandando para a gente aqui, que a gente vai registrando.
2: Por isso que eu gosto de falar que a gente se vê e a gente se ouve na rádio.
1: Isso aí.
2: Educativo.
1: Completo.
2: Paraná amplia estrutura hospitalar com mais de 100 grandes obras e fortalece regionalização. Quem tem mais detalhes é o repórter Victor Luiz.
3: Nos últimos anos, o governo do Paraná ampliou a capacidade de assistência do SUS, fortaleceu hospitais regionais e investiu em estruturas estratégicas para reduzir distâncias, descentralizar serviços e garantir atendimento mais próximo da população. Desde 2019, foram realizados 129 processos de obras em hospitais, sendo 48 reformas, 59 ampliações e 20 estruturas novas. A estratégia busca fortalecer unidades mais estruturadas e resolutivas, garantindo melhor atendimento à população e ampliando a capacidade da rede pública de saúde. O investimento do governo estadual nesta área foi de R$1 bilhão. Mais informações você confere no site de notícias do governo do Paraná.
1: Agora faltam 8 minutos para as 8 horas. Olha só, quem quer conhecer Curitiba por um outro jeito, pode visitar o Bosque Zaninelli, também à noite de graça. Você que está nos ouvindo ou nos vendo aí pelo YouTube, conhece o Bosque Zaninelli? Vale muito a pena, viu? E você pode fazer esse passeio noturno, olha que legal. A Escola Municipal de Sustentabilidade oferece visitas guiadas noturnas. E para grupos, você pode montar seu grupo aí, seus primos, seus vizinhos, seus amigos, que tal? Né? E depois, sempre a partir das 6 da tarde, o Bosque Zaninelli fica no bairro Pilarzinho, pertinho daqui. Essa atividade ela dura cerca de 1 hora e permite você contemplar, observar a natureza, fazer um passeio, um cenário diferente, respirar com trilhas no escuro, sons da mata e até a chance, gente, de ver vagalumes, dependendo das condições da noite. O passeio é aberto a estudantes e toda a comunidade interessada em educação ambiental e fazer uma trilha noturna. Para participar, tem que fazer agendamento por e-mail, tá? As visitas, claro, dependem do clima também e podem ser remarcadas em caso de chuva. O endereço, então, para você agendar é curitiba.pr.gov.br. Entrando ali no site da prefeitura, vai na área de Escola Municipal de Sustentabilidade. Pega a família, pega os amigos, vai fazer um rolê diferente à noite, gostoso, né?
2: Não conheço esse bosque ainda, é uma boa dica.
1: É lindo, e é uma boa dica, viu? À noite, fazer uma trilha, os sons da mata, dos bichinhos da noite, vale muito a pena, Gustavo.
2: Bom, você sabia que você pode ingressar na Universidade Tecnológica Federal do Paraná sem vestibular? Claro que tem alguns requisitos. Vamos lá. Os estudantes que fizeram o Enem entre 2021 e 2025, entre esses anos, e não zeraram a prova, isso que é importante, tem até domingo para se inscrever no processo seletivo da UTFPR. Ela oferece vagas em 95 cursos de graduação, distribuído em 13 cidades do estado. A inscrição custa R$ 10 e pode ser feita pelo site utfpr.edu.br. com pagamento até terça-feira, dia 3. Cada candidato pode escolher até 2 cursos, inclusive em campi diferentes. Pelo menos metade das vagas é reservada para estudantes que cursaram todo o ensino médio em escola pública. A seleção será feita com base na média ponderada das notas do Enem. O resultado sai no dia 8 de julho, com matrículas online na sequência. Oportunidade que amplia o acesso ao ensino superior e abre caminho para quem quer começar a graduação ainda neste segundo semestre.
1: É, isso aí, é oportunidade, gente. Olha, vou falar também de um dos concursos mais tradicionais aqui do nosso estado. Os candidatos inscritos no primeiro simulado do vestibular 2027 da Universidade Federal do Paraná já podem consultar, viu, o ensalamento no site do Núcleo de Concursos, que é o nc.fpr.br. A prova desse simulado, ela será aplicada neste domingo, a partir das 2 da tarde, aqui em Curitiba, em Jandaia do Sul, Matinhos, Palotino e Toledo. Ao todo, 2.000 candidatos participam da avaliação, que terá o mesmo formato do vestibular oficial. 80 questões objetivas, 2 discursivas, com duração de 5 horas e meia. O que é essa proposta? Para quê? É preparar os estudantes para o novo modelo da seleção, que passa a ter fase única. A prova também vai ficar disponível na próxima terça-feira para quem não participar presencialmente. O desempenho individual será divulgado a partir de 13 de julho. Então, bastante atenção aí, pessoal. Já corre verificar o ensalamento aí, nc.fpr.br.
2: Vamos com mais uma chamada para os nossos queridos ouvintes que estão nos acompanhando. Assistindo.
1: É, isso aí. Pessoal, 4133317516. Tem mensagem aqui chegando para a gente do Luiz Guilherme, de Santa Felicidade. Alô, Luiz Guilherme, obrigada aí pela sua companhia. A gente tem aqui, olha só, duas fotos, duas imagens do amanhecer. aqui da capital. Estou mandando para a Clau aqui e a gente coloca no final aqui da edição para a gente acompanhar do amanhecer.
2: A Marinil, ela é coordenadora do Parque da Vilinha, que também é um espaço de Curitiba, de um parque que às vezes é muito assim, que não é muito conhecido, sabe, Patrícia?
1: Uhum.
2: E de lá, o índio Tindiquera, ele apontou para onde que deveria ser a cidade de Curitiba para os colonizadores na época, ainda quando estavam buscando ouro e tudo. Então, reza a lenda que Curitiba nasceu ali naquele parque, onde os índios se encontraram com os colonizadores portugueses e disseram, olha, o lugar bom para você fundar a cidade é lá. E apontou para o centro histórico de Curitiba. Então, a Marinil, um beijo para a Marinil, ela nos
1: ouve. Ela está mandando mensagem para a gente, uma foto também, né?
2: É,
1: eu estou encaminhando aqui para a Clau agora, para a gente colocar no final agora da nossa edição. Está combinado?
2: Microempreendedores de Curitiba ganharam reforço para colocar os negócios em dia. A primeira edição da Virada MEI 2026 reuniu nesta quinta-feira atendimento gratuito no Memorial de Curitiba para orientar empresários sobre regularização, declaração de imposto e acesso a serviços de apoio. A ação oferece orientação fiscal, simulação de crédito, diagnóstico de negócios, produção de foto profissional e capacitações para ajudar no crescimento das empresas. Novas edições já estão marcadas para a próxima terça-feira, dia 2, na Rua da Cidadania do SIC. E ainda no dia 17 de junho, no Boqueirão, que é justamente na terça-feira, dia 2 e dia 17, perdão, no Boqueirão. A iniciativa busca aproximar os pequenos empreendedores dos serviços públicos e fortalecer um setor que movimenta a economia da capital.
1: É isso aí. E olha só, hein? A tradicional gincana do caminhoneiro começa hoje em São José dos Pinhais. Alô, caminhoneiros, você que está aí na estrada, na rodovia, está saindo de Curitiba, está ouvindo a Educativa, levando a gente de carona, olha que legal. Essa gincana do caminhoneiro, ela começa hoje, segue até domingo. As inscrições são de graça no local que eu vou falar, ali em São José, e vai premiar o grande vencedor da temporada com um caminhão zero quilômetro. Olha que bacana. Os participantes disputam provas de habilidade ao volante em condições iguais, usando o mesmo modelo aí de caminhão. Então, quem quiser, pode fazer inscrição ali em São José dos Pinhais. Essa gincana, ela chega à 32ª edição como um dos principais eventos aí das estradas brasileiras. Coloca aí no site Gincana do Caminhoneiro em São José dos Pinhais, você consegue fazer a inscrição.
2: Eu quero dizer para vocês que amanhã eu estarei na violada do Juan Mansur, ele que começou com uma roda de viola em casa.
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3: O Paraná se destaca na vacinação de mulheres grávidas a partir da 28ª semana de gestação contra o vírus sincicial, com o objetivo de proteger os bebês nos primeiros meses de vida. 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
4: Olá, eu sou o Diego Tirri e agora começa mais um Minuto de Educação, o boletim diário sobre a educação pública no Paraná. O governador Carlos Massa Ratinho Júnior anunciou um grande pacote de investimentos para Guarapuava, na região centro-sul do estado. Entre as obras, destaque para a construção da nova sede do Colégio Estadual Professora Alba Keiner, que até então funcionava no mesmo endereço de uma estrutura municipal. A obra vai ser executada pelo Fundepar e está em fase de apresentação de documentação dos licitantes. Com um investimento de aproximadamente R$ 24 milhões, a nova estrutura vai ter mais de 5 mil metros quadrados de área construída, incluindo 20 salas de aula, quadra poliesportiva coberta, laboratórios, entre outros espaços. E este foi o Minuto da Educação de hoje. Você também pode nos acompanhar nas redes sociais. O endereço é educação.pr.
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1: Estamos chegando, estamos começando mais um programa William Barbosa, estamos iniciando mais um programa do seu amigo do rádio e agradecendo aí as amigas, os amigos que me dão o prazer da audiência, né? Quero mandar um abraço já pro Gilney Barbosa, não é parente meu, mas é um ouvinte nosso aqui da capital. Um abraço ao seu Gilney, a Valéria de Medeiros também acompanhando o William Barbosa, muito obrigado. A Rita Torres, bom dia, bom dia. Obrigado pelo carinho da audiência. Sueli Lopes, bom dia, bom dia. Um abraço lá no interior de São Paulo, na cidade de Olímpia, né? Um abraço. A Antônia Pontes, também muito obrigado pela audiência. Eu recebi uma mensagem muito bacana da dona Antônia Arruda, né? Também uma ouvinte nossa, onde ela falava do trabalho. Aliás, ela me fez eu voltar ao passado, né? Comentando, William, eu me lembro de você, da época da saudosa Rádio Independência e depois da própria Clube e por aí vai. Quantas e quantas campanhas, meu amigo do rádio, você fez a favor aí da comunidade, né, de ouvintes. E, enfim, ela descreveu coisas que a gente nem lembra mais, né? Quando a gente fazia aquele rádio com muita participação, sabe, ajudando associações, ajudando isso, e quantas pessoas. Mas, dona Antônia, muito obrigado por essa lembrança. E eu queria dizer o seguinte, né? Aproveitando aqui esse gancho, que dia desses uma pessoa falou para mim assim: William Barbosa, você que está no rádio há tanto tempo, aqui na capital paranaense, aqui na nossa Curitiba, né? Queria te fazer algumas perguntas e tal. Por que que você é um camarada bom? Por que que você, ao longo da minha vida, às vezes que eu pude ajudar alguém, eu nunca esperei retorno, né? Inclusive fui traído muitas vezes, traído por amigos ou falsos.

0: quando você estende as mãos, né, você não tem que esperar a recompensa de quem você está ajudando ou ajudou, né? É melhor você não ajudar, então. Até porque, na maioria das vezes, não tem recompensa mesmo, né? Na maioria das vezes, as pessoas mal agradecem o que você faz. Mas não importa. O que importa é a sua atitude. O que importa é o seu gesto. O que importa é a sua bondade que está dentro de você, né? Por isso é que eu disse. Você acha que eu ajudo as pessoas? A pessoa diz, claro que sim, William Barbosa. Eu te acompanho há tanto tempo no rádio. Quantas e quantas comunidades, andanças por bairros de Curitiba, residências que você visitou, né? De repente a pessoa estava precisando lá de material para terminar alguma coisa e você fazia campanha. Realmente, eu fiz muito disso através da nossa audiência, através do nosso trabalho no rádio. Mas nem me lembro mais, né? E, repito, por que que eu fiz isso? Porque é bom ser bom, né? Tem uma frase, o Ademar Marques. Bom dia, tudo bem, Ademar?
1: Bom dia, tudo bem, graças a Deus, William Barbosa. Estamos chegando aí para participar do seu programa até o meio-dia.
0: Tem uma frase aí do grande apresentador do SBT, o Ratinho, que ele fala como é que O que é certo sempre é certo.
1: Ah, e o que é errado sempre vai dar errado. Ele quer dizer, em outras palavras, que o que nasceu para dar errado nunca vai dar certo.
0: Exatamente. O que é certo sempre vai dar certo.
1: Exatamente.
0: O que é errado sempre vai dar errado. Já várias vezes eu ouvi essa frase do grande apresentador de televisão brasileira, o Ratinho. E, então a gente fica, né, contente, as pessoas te lembram e tal, mas a resposta é essa. Por que que a gente faz isso quando a gente pode? Porque é bom ser bom. Né? E assim deve ser a nossa vida. A gente fica muito contente quando a gente vê uma pessoa que a gente ajudou crescendo, melhorando, né? A gente fica muito contente. Tem pessoas que até de repente pagaram faculdade para uma outra pessoa, ajudou pagando uma faculdade e tal. Daí a pessoa se formou, né? E agradeceu e agradece. Olha que coisa linda, né? Quando você arruma uma bolsa de estudo para aquela pessoa com o seu prestígio. Eu me lembro, ao longo da minha carreira no rádio, eu arrumei até isso. Bolsa de estudo em colégios pagos para ouvintes aqui do programa William Barbosa, lá atrás. Eu me lembro. A gente conseguia, né? E de repente a pessoa se formou, e hoje é uma pessoa bem posta na vida. Então a gente fica contente, né? Eu fico muito feliz quando eu vejo pessoas que eu ajudei durante a minha carreira no rádio, parentes ou não, pessoas que eu conheço ou não, que estão bem. E isso me faz muito feliz, né? E também poderia nomear várias pessoas aqui que me ajudaram em momentos difíceis também que eu tive na minha vida. Jamais as esqueci. Alguns já se foram, outros estão vivos, né? Pessoas que sentem prazer em estender a mão. Então, se a gente pode, se você está em condições, você pode ajudar. E assim, você será muito mais feliz.

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6: O programa do Ame-se dessa semana vai conversar sobre o tema Mulheres e o sono. O que está em jogo quando você não dorme bem? O sono impacta diretamente a qualidade de vida da mulher. A falta dele pode acarretar problemas de saúde como baixa imunidade, cansaço, diabetes, instabilidade do humor, podendo desenvolver ansiedade e depressão. Para dormir melhor, é importante que a mulher leve uma rotina saudável antes de se deitar, como, por exemplo, ficar longe de telas, praticar atividades físicas e ter uma rotina de sono. Assim, o corpo produz substâncias que vão influenciar em noites bem dormidas. 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
1: Estamos de volta e voltamos com o programa William Barbosa e a sessão contra ou a favor. Vamos dar um giro aqui, cumprimentar toda a nossa bancada. O Evilásio Júnior aqui conosco. Bom dia, Evilásio.
2: Muito bom dia, William, todos os colegas de trabalho, os ouvintes aqui da nossa educativa M630, aqueles amigos e amigas que estão espalhados pelo Paraná, Brasil e pelo mundo acompanhando o programa do seu amigo do rádio e também a todos aqueles que nos dão a honra e o privilégio de abrir as suas casas através das ondas do AM630 e um bom dia todo especial hoje, William, eu quero dedicar à minha amiga Marisete. A Marisete, ela é uma das colegas lá do Santuário Diocesano Nossa Senhora de Lourdes, onde nós frequentamos, e ela está de aniversário hoje, parabéns a ela, muitos anos de vida, que Deus possa abençoá-la, Nossa Mãe Maria, a envolvê-la com o manto sagrado, e esse bom dia especial a você, ao seu esposo, o diácono Sérgio, aos seus filhos e todos aqueles que estão aí com você, Marisete.
1: Parabéns, Marisete, parabéns a todos os aniversariantes de hoje. O Nivaldo Walter conosco mais uma vez, seja bem-vindo, bom dia, Nivaldo.
3: Muito bom dia a você, William Barbosa, bom dia, ADG, bom dia, Evilásio Júnior, bom dia, Ademar Marques, a todos que acompanham o programa em Curitiba, na região metropolitana, no litoral do Paraná, bom dia também ao Ricardo, que está lá na sonoplastia paralela, aqui da Educativa, e a todos que estão ligados no seu programa, William Barbosa.
1: Ademar Marques, mais uma vez, bom dia, tudo certinho aí, Ademar?
4: Bom dia a você, William Barbosa, tudo certinho, graças a Deus, bom dia a toda a equipe de trabalho e bom dia aí aos ouvintes de uma forma especial e carinhosa.
1: EDG, sim, tudo bem com você? Bom dia,
5: bem,
1: EDG.
5: Graças a Deus, hoje mais um dia, né, abençoado por Deus, e um abraço a você, um abraço aos ouvintes e vamos juntos, né, com o amigo do rádio aí até participando desse programa.
1: Valeu, estamos juntos. A história de hoje é muito interessante. A mãe diz o seguinte: minha filha mandou uma mensagem achando que era para amiga. E o que eu li me fez parar no hospital. Estou curioso. Você está curioso para saber,
3: também,
1: Nivaldo?
3: Também curioso, claro, lógico.
1: Imagina, bicho.
5: O que será? Está
1: curioso,
5: que,
1: né? O EDG?
5: Demais, vamos ouvir, vamos ver.
1: Evilásio.
2: Olha, William, a gente fica curioso para saber, né, exatamente o que, vem...
1: O conteúdo aí, disso.
2: Para o que vem atrás de tudo isso.
1: Ademar Marques, está curioso para saber?
4: Opa, estou morrendo de curiosidade aqui. O que será que essa menina mandou? Menininha, hein?
1: Minha filha mandou uma mensagem achando que era para amiga. E o que eu li me fez parar no hospital. Coloca no rádio.
6: Minha filha tinha 14 anos quando tudo aconteceu. E eu jamais imaginei que um simples erro de mensagem fosse mudar completamente a nossa vida, a nossa casa. Eu sou casada há alguns anos, meu marido não é pai biológico dela, mas criou minha filha desde pequena, como se fosse dele. Ela sempre foi muito amada, muito cuidada, pai biológico também nunca foi ausente. Nossa vida parecia normal. Minha filha estudava em um bom colégio, frequentava a igreja, tinha boas amizades, aquelas amizades que fazem a gente confiar, né? Ela tinha um grupinho inseparável de meninas, dormiam uma na casa da outra, saíam juntas, passavam horas conversando. Eu nunca fui uma mãe extremamente rígida, assim, sabe? Sempre achei que um diálogo funcionasse mais do que a proibição. Até aquele dia, né, gente? Uma das amigas chamou as meninas para dormir na casa dela. No começo seriam três, mas no final só a minha filha foi. A mãe dessa menina tinha acabado de sair de um relacionamento complicado. E comentavam algumas coisas sobre a separação, mas eu nunca me envolvi, sabe? Eu achei que aquilo não tinha nada a ver comigo, então eu não... Né? Só que a minha filha voltou diferente, muito diferente. Ela estava distante, assustada, chorava sem motivo. Eu sempre fui muito carinhosa, mas dessa vez parecia que, assim, ela queria evitar qualquer aproximação de mim. Eu perguntei várias vezes: filha, aconteceu alguma coisa? E ela respondia: não, tá tudo bem, mãe, fica tranquila. Só quero ficar sozinha. E se trancava no quarto. Meu marido também tentou conversar, mas ela dizia: não quero falar sobre isso, eu quero ficar sozinha, me respeitem, só me deixem sozinha. Ela passou o dia inteiro chorando. Mais tarde apareceu usando um vestido vermelho meu e uma maquiagem bem forte. E aquilo me assustou, porque não era o jeito dela. E eu perguntei o que estava acontecendo. E ela respondeu que agora ela queria esse vestido daquele jeito, que ela ia mudar. Aí eu tentei conversar com calma, explicar que ela ainda era muito nova, que a gente poderia procurar roupas mais adequadas para a idade dela, né? E ela começou a chorar novamente e entrou pro quarto, gente. Eu já estava me incomodando. Pouco tempo depois, ela me mandou uma mensagem. Mas ela achou que estava enviando para amiga. E foi aí, né, o pulo do gato. Quando eu comecei a ler, meu coração gelou. Ela contava tudo o que tinha acontecido naquela casa. Depois ela mandou 2 áudios e eu consegui ouvir quase tudo antes dela perceber o erro e apagar as mensagens. Mas já era tarde. Eu já tinha visto o que tinha acontecido. Na mensagem, ela dizia que a mãe da amiga estava se envolvendo com o professor de geografia delas. E naquele dia, quando ela dormiu lá, esse professor também estava na casa. E em determinado momento, ela ficou sozinha com ele na cozinha. Segundo ela, ele começou a elogiar a aparência dela, dizendo que ela parecia mais madura, mais bonita, diferente das outras meninas, que ela estava com um corpo bonito. Também falou sobre as roupas, a aparência. E começou a chegar perto dela ali, falou que tocou nela, sabe? Deu uma... né? Tocou ali no corpo dela, sem gravidade, mas pelo que eu vi, né, na conversa. Deu uma passada de mão ali, né? Mas aquilo acabou comigo. Na mesma hora, eu comecei a passar mal, porque você vê que um professor tocou na sua filha, seja de qualquer forma, né? Tontura, tremedeira, falta de ar. Mas o que mais me assustou foi a reação da minha filha. Quando eu tentei conversar com ela, eu disse, filha, nós vamos resolver isso juntas. Ela começou a gritar, gente. Eu não quero que vocês se metam nisso. E ela dizia que eu controlava demais a vida dela e que eu estava exagerando, que não foi nada demais. Meu marido entrou no quarto tentando entender o que estava acontecendo, mas ela também respondeu com agressividade. Quando eu contei tudo para ele, a situação saiu do controle, ele ficou muito nervoso. No dia seguinte, nós decidimos ir até a escola. Nós chegamos lá pedindo para conversar com o professor e com a diretora. Pouco depois, o professor apareceu, gente, sorrindo, com aquela cara lavada, como se nada tivesse acontecido. Mas quando meu marido disse, eu sou o pai da fulana, o clima começou a mudar na hora. A situação virou uma grande confusão, gente. Só que vieram para cima do meu marido, foi uma loucura, segurança, diretora, eu, meu marido, todo mundo envolvido. Chamaram a polícia, meu marido machucado, e o professor nada, viu? Não machucado. Na delegacia, o professor negou tudo. A diretora falou, ficou defendendo ele o tempo todo, disse que ele era respeitado, que nunca houve reclamações. A esposa dele também apareceu defendendo ele. Nós tivemos que procurar advogado, mas o pior aconteceu depois. Quando a minha filha foi chamada para falar sobre o caso, ela negou tudo e ela apagou as mensagens, né? Não tinha como a gente provar. Disse que tinha inventado toda a história, só que eu sabia que não era mentira, ela mandou para amiga. Porque antes de ela ela mesma tinha falado, eu vou negar tudo, porque ele nunca mais vai querer olhar para mim se eu dedurar ele, e eu quero que ele me olhe do mesmo jeito. Ela gostava do jeito que ele olhava para ela, assim, sentia adulta. Aquilo acabou comigo. Minha filha achava que estava vivendo algo, sabe? Nossa, ela já virou mulher, sem perceber que estava sendo manipulada emocionalmente. Ele estava aproveitando dela, ele tinha aproveitado dela naquele dia. No fim, o caso perdeu a força, porque ela negou tudo. Ele também falou que era mentira, e a gente ainda está tomando um processo, né? Por calúnia, difamação, porque a gente fez baderna lá na escola, falou dele, ela negou, não tinha prova, nós tiramos ela daquela escola. E só muitos anos depois ela finalmente admitiu que aquilo realmente aconteceu, mas já era tarde demais. E essa é a minha história.
1: Acorda, seu Ademar Marques. Acorda. Isso, acorda. Gente, que história triste e, logicamente, que sem generalizar, né? Esse tipo de gente existe em toda a sociedade, né? Tem profissionais de várias atividades aí que agem incorretamente, como é o caso desse professor. Agora, o que eu quero perguntar para vocês é o seguinte, começar perguntando para você, Nivaldo, você acredita na história que realmente aconteceu ou não? Que a menina falou a verdade, que agora, depois de passado muito tempo, ela disse que foi verdade. Antes, inclusive, os pais tomaram processo... como se eles fossem os culpados. O que você acha?
7: Olha, lamentavelmente, o William Barbosa é uma via de mão dupla, né? Infelizmente. A menina deu a brecha, né? Uma menina bonita, menor, e o professor acabou se encantando com a beleza da menina. Então,
1: um irresponsável, né?
7: Aqui pra nós. Na realidade, ele era o professor. Ele não podia fazer isso. A menina, acima de tudo, menor. E por mais que a menina admitisse, é crime de ação pública. nem que a mãe negue a acusação, nem que ela mesmo, o Estado faz a parte e processa o professor. Então, na realidade, ambos erraram. Tanto a menina, que não deveria fazer isso, e o professor mais ainda, porque se aproveitou da ingenuidade, ali da situação. Só que lá na frente ela contou tudo a verdade, né?
1: Você vê, e o cara saía com a mãe de uma amiga dela.
7: Exatamente.
1: Já. Aí aquele dia ele aproveitou e tal, a menina novinha, e, né? E deu no que deu.
7: Deu no que deu. E, de repente, ela deu essa brecha, sinalizava para isso e acabou acontecendo, infelizmente.
1: Interessante que todo mundo defendeu o professor, né, bicho?
7: Todo mundo defendeu o professor. Que por quê? Loucura. Porque a menina, pelo que o relato da mãe, ela que se expôs, ela que foi a vulnerável na situação, ela que se encantou com o professor e deixou, abriu essa brecha, abriu um precedente para ele se aproveitar.
1: Ademar Marques.
4: Olha, na minha opinião, essa menina, a gente já presenciou aí por esse Brasil afora aí, vários casos em que a menina, mesmo sendo menor, um adolescente já partindo para a maior idade, que é o caso dessa menina, né? Então, praticamente agindo e como se fosse de maior idade, e inclusive com o pensamento e a cabeça de uma moça com idade de 20 anos para cima. E, na minha opinião, ela deve ter armado para esse professor aí, viu? Deve ter armado. Ela achou ele bonitão, viu que ele estava se envolvendo com uma mulher bem mais velha do que ela, e achou que seria um desperdício, e o que, que ela pensou? Não dá bola para mim, vou armar uma para ele. Na minha opinião, ela armou para o professor. Por isso que foi negado, deu até processo por calúnia, difamação, por inventar coisa e tal. Está aí o motivo. Então, na minha opinião, essa menina mentiu e não aconteceu nada. Ela fez isso por vingança. Muitos casos semelhantes.
1: Mas se ela armou, por que, que ela defendeu ele, né? Porque se ela armou, se foi uma armação, ela não deveria ter defendido ele.
7: Se ela armasse, Ademar, ela teria que manter a armação. É. Para que ela não seja desacreditada no processo.
1: Exatamente. EDG.
5: Olha, eu já fico com o pé atrás, porque no meu trajeto de repórter policial, que foi muitos anos, acompanhei muitos casos semelhantes e que, lamentavelmente, a pessoa criou tudo aquilo, um fruto de uma imaginação de uma jovem adolescente, de uma menina que está se formando. Por isso, as autoridades na época não conseguiram condenar esse professor e não vão conseguir. Se você parar para pensar e conversar com alguém entendido a respeito de leis, você vai descobrir, William Barbosa e companheiros aqui, que tem muita gente hoje ainda na cadeia, sabe? Hoje tem gente preso na cadeia.
1: Por acusações falsas?
5: Exatamente. Apesar que hoje a polícia conta com várias tecnologias, exame disso, exame daquilo, né, exame daquilo outro, mas mesmo assim tem gente inocentemente preso que não cometeu o delito, que foi um fruto da imaginação. E no meu modo de pensar, pelos detalhes que ela relata aí, é um fruto de uma imaginação, um personagem. É como se eu escrever uma história, vou escrever uma novela, entendeu? Aí coloca aquilo ali.
1: Você acha que a menina criou a história?
5: Eu acho que ela criou a história, porque não encontraram nada que pudesse incriminar esse professor.
1: Ok. Evilásio.
2: Hoje existem a tecnologia, e já existe há muito tempo a tecnologia, para você recuperar até mesmo mensagens apagadas do celular, William. Sim. Existe tudo isso que poderia muito bem, se a polícia fosse investigar a fundo, levar o aparelho da pessoa, da adolescente, para fazer uma perícia para ver se realmente aquela mensagem aconteceu, foi enviada ou não, como relata a mãe. Se realmente aconteceu, e eu acredito na palavra da mãe, por tudo que ela colocou aí em detalhes dessa situação entre a filha e o professor, eu digo que a menina, ela acabou tendo que proteger o professor, principalmente daquilo que poderia vir para sua vida profissional e pessoal. Não se sabe se ele era casado ou não,
1: Não, ele era casado. Inclusive, então, a mulher dele defendeu ele no
2: você,
1: dia, né?
2: Você imagina a situação de tudo isso. Então, ela, para proteger ele e para talvez continuar com o relacionamento extraconjugal, ela acabou apagando as mensagens. E eu não duvido nada, William, e vou até mais longe. Deixa eu rapidamente contar uma história do Alcione Gaspar Pinto, que era um amigo meu de infância, falecido, saudoso, foi mestre de cerimônias do Três Marias Clube de Campo. E ele, quando ele tinha 16 anos, ele foi a uma festa, William. E nessa festa ele se relacionou com uma pessoa. Essa pessoa engravidou. Só que ela não se relacionou só com o Alcione. Ela se relacionou na mesma noite com 5 outros homens. 5 outros homens na mesma noite.
4: Danada,
2: e quando o pai, ela engravidou, e quando o pai a pressionou, ela foi por ordem alfabética, né? A Alcione, foi pela letra A, o nome do homem que ela colocou. O falecido pai do Alcione, o Oscar Gaspar, ele era funcionário da Copel e vinha descontado no lerite, na folha de pagamento dele, a pensão da filha, da neta dele, que era a filha do Alcione. Durante 16 anos isso aconteceu, William. Tá, até que ela adoeceu, aí a menina adoeceu e precisou de transfusão de sangue, e ele foi para doar sangue para a filha. E no momento do exame, ele descobriu que não era o pai da criança.
1: Mas e por que não fez o DNA lá atrás? Né? É, aí que está.
2: Ele não sabia de toda a história da vida pregressa da menina. Então ele acreditava que a menina só ficou com ele naquela festa. E aí veio uma situação muito difícil, né, não só para ele, mas também para a menina, né, descobrir que não, aquele que ela chamava de pai não era o pai dela. E ela, então, você imagine. E é a mesma situação aí, William.
1: Pois é.
2: As provas têm que ser levantadas em todos esses casos.
1: Lógico, tem que... Justiça é para isso e tem que correr atrás, né? Mas fugindo até um pouco do assunto, as coisas mudaram tanto que hoje, por exemplo, se você for numa balada, numa festa... Se você olhar para uma mulher e ela for maldosa e resolver ir para uma delegacia o fulano mexeu comigo, você vai ter que se defender.
7: Com certeza.
1: Entendeu? São casos e mais casos. Né?
7: Mudou muito.
1: Mudou muito. O troço está...
2: Hoje você não pode nem chegar e elogiar uma pessoa, uma mulher.
1: Tudo é assédio.
2: E é assédio.
1: É isso aí.
7: Se você falar que a mulher é bonita, chega a ser assédio. Piorou.
4: Pois é. Se passar de carro na rua e buzinar por uma menina e ela dá a placa para a viatura, você é preso.
1: Você vai ter que se defender. Então tá assim a coisa, né? Bom.
5: É por isso que eu acho que esse professor, esse cidadão, é inocente. Eu acho que essa história foi uma
1: tá, doutor, o senhor já defendeu ele demais. Obrigado, doutor. Obrigado.
5: Tá bom, precisar de mim, meu escritório ali na...
1: Obrigado, doutor. É, Nivaldo Walter, até às 14 horas.
7: Exatamente.
1: E depois às 17 com a volta do sucesso.
7: Às 2 da tarde temos a tarde da educativa, às 17 horas a volta do sucesso. As músicas de ontem, de hoje e de sempre. William, um grande abraço a você, bom programa.
1: Pra
7: e vamos
1: nós.
7: Que vamos.
1: Vamos nessa, vamos, sigamos. Evilásio Júnior, depois da Patrícia Armentano, tem um esporte contigo.
2: E além de falar da finalização dos trabalhos do trio da capital de todos os paranaenses, o Paraná para enfrentar o Paranavaí amanhã em Paranavaí, o Atlético que recebe o Mirassol pela primeira divisão do futebol nacional, Curitiba vai visitar o Flamengo no Rio de Janeiro. Vamos falar de final de suburbana aqui, com o Trieste contra o time do Urano, ao sorteio da Libertadores da América e Sul-Americana, que acontece meio dia de hoje lá no Paraguai. Vamos também receber o segundo finalista da segunda divisão da Suburbana, o Imperial, representado pelo presidente Fabiano Trevisol, que estará aqui conosco. Ontem foi dia do presidente do Bangu, hoje do Imperial, o Fabiano Trevisol. Tudo isso depois da Patrícia Armentano, antes da Miriam Rocha, o Boeing 630 do rádio. É no meu comando. Um grande abraço, boa sexta-feira, bom programa, William.
1: Valeu. Sigamos, EDG. Bom trabalho da sequência. Obrigado. E até a próxima.
5: Obrigado, William. Obrigado mesmo. E segue você aí, esse programa muito bom no final de semana. Centenas de pessoas estão ouvindo, milhares, lá em Araucária.
1: Continua me ajudando hoje, lá em Araucária.
5: Não, estamos lá, estamos em pé. Estamos em pé, programa William Barbosa, o seu amigo do rádio.
1: Valeu. Ademar Marques, tudo tranquilo aí?
4: Tudo tranquilo, William Barbosa. Vamos nessa, até o meio-dia do seu lado.
1: Hoje o Celso Chadec não pôde estar aqui conosco, porque ele estava numa reunião.
4: Exatamente.
1: Mas, segunda-feira ele volta.
4: Segunda-feira, se não tiver reunião, ele estará por aqui.
1: Um abraço a todos. Sigamos 9h26 da manhã. Bom dia, Brasil!
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9: Olá, eu sou o Diego Tirri e agora começa mais um Minuto de Educação, o boletim diário sobre a educação pública no Paraná. A Secretaria de Estado da Educação realizou mais uma etapa de entrega de ônibus escolares no Paraná. Foram 88 veículos que irão assegurar atendimento, transporte e garantir frequência escolar aos estudantes de 76 municípios do estado. A solenidade aconteceu na sede da CEED Paraná, em Curitiba, e contou com a presença de cerca de 150 pessoas entre autoridades municipais e estaduais. Os 88 veículos entregues representam um investimento de mais de R$38 milhões e fazem parte da aquisição de 687 ônibus que estão sendo repassados a 340 municípios paranaenses na maior ação do tipo na história do estado. E este foi o Minuto de Educação de hoje. Você também pode nos acompanhar nas redes sociais. O endereço é Educação PR.

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0: Simbora, simbora, povo, estamos no rádio. Bom dia, bom dia, bom dia, bom dia com alegria, bom dia com amor. Eu sou o William Barbosa desde pequenininho e quero te fazer companhia aqui na Rádio Paraná Educativa M630. Estamos juntos até o meio-dia, de segunda a sexta. Estamos no rádio e já abraçando você, ouvinte, minha amiga, meu amigo. William Barbosa, estou te ouvindo aqui na minha casa. William Barbosa, estou te ouvindo no automóvel. William Barbosa, estou te ouvindo no trabalho. William Barbosa, daqui a pouco eu vou começar a te ouvir. Legal, legal, legal. Bom dia, bom dia, bom dia. Quero cumprimentar com muito carinho você, trabalhador, você, dona de casa, você, chefe de família. Quero cumprimentar você, que é motorista de aplicativo, né? Bom dia, bom dia, bom dia. Os taxistas, bom dia, bom dia. Bom dia para você que trabalha nos bares, restaurantes e lanchonetes. Muito bom dia, bom dia, bom dia. Bom dia para o pessoal da saúde. Com muito carinho aí para você que exerce essa profissão maravilhosa de médico, por exemplo, né? Os médicos, médicas, enfermeiros e enfermeiras, auxiliares de enfermagens. Muito bom dia para você nas clínicas, nos consultórios, nos hospitais da vida. Bom dia, bom dia, bom dia. Para você que trabalha nos hotéis também, bom dia, nos escritórios, bom dia, bom dia, bom dia, para você que é um pequeno empresário, um grande empresário, muito bom dia, para você que é vendedor ambulante, bom dia, bom dia, tô mandando um abraço também para os meus amigos cabeleireiros, barbeiros, você que tem um salão de cabeleireiro, tem um salão aí de barbearia, bom dia, bom dia, bom dia, bom dia para as costureiras, tricoteiras, bordadeiras, muito bom dia para você que trabalha com bolos, com doces, né? Para festas de aniversários, de casamentos, de separações e por aí vai. Divórcio, tudo bom bem? Dia. Bom dia, bom dia, bom dia. E quero cumprimentar com muito carinho também o pessoal da segurança pública, né? Policiais militares, o meu carinho, o meu respeito. A polícia militar, aos policiais civis, o meu carinho, o meu respeito. A nossa polícia civil, a polícia federal do Brasil, tudo de bom. Aos policiais da federal, um abraço para você que trabalha com a justiça, promotor, juiz, delegados, enfim. Vocês da segurança pública, tudo de bom. Os desembargadores, tudo de bom. Muito obrigado, gente, pelo carinho da audiência. E bom dia para você que é vigia também. Tem muitos vigias que trabalham à noite ou trabalham de dia. E também, William, quando dá um tempinho ali, eu estou te ouvindo. Bom dia a todos os vigias. Muito bom dia, sabe para quem? Para você que trabalha como entregador, né? Entrega no automóvel, entrega na moto, trabalha como entregador o dia todo aí. Muito bom dia para você também. Bom dia para as empregadas domésticas, diaristas. Bom dia, bom dia. Bom dia, bom dia, bom dia. É para você que não está fazendo nada. Muito bom dia, bom dia, bom dia. Bom dia, bom dia para você que é caminhoneiro. Alô, caminhoneiros do meu Brasil, transportadores do progresso deste imenso Brasil. Bom dia, bom dia. Carinho grande a todos os caminhoneiros, muita saúde, muita proteção. E bom dia também para você que é psicólogo, né? Para você que é psicólogo, psicóloga, para os professores, para os alunos, para as crianças, para os adolescentes, para o vovô, para a vovó. Tudo de bom para os filhos, tudo de bom para a família brasileira. Que Deus abençoe a todos. Muito obrigado pelo carinho da audiência. E o meu bom dia também, gente. Um bom dia muito especial para você que é trabalhador rural, né? William Barbosa, eu tenho um sítio, tenho uma chácara, ou tenho uma fazenda, ou eu sou funcionário de um sítio, de uma chácara, de uma fazenda, não importa. Você, trabalhador rural, tudo de bom. Você que é tratorista, bom dia, bom dia, bom dia. Que legal, você que é motorista particular, muito bom dia para você. E bom dia para você que gosta de fazer o bem, que gosta de ajudar as pessoas, né? E sempre ter uma mão estendida a quem precisa, isso é muito bacana. Tem gente falando assim, William, eu tenho uma vizinha aqui que ela adora ajudar as pessoas da rua, aqui do bairro, aqui da vila, e não quer saber de nada em troca. Ela faz isso porque ela tem uma alma maravilhosa, tem um espírito maravilhoso, né? Gosta de colaborar com as pessoas, isso é muito bom. Enfim, bom dia à nossa direção e bom dia para você, ouvinte do William Barbosa, né? A pessoa mais importante para nós que fazemos o rádio. E todo dia tem alguém que pela primeira vez está acompanhando o programa, ou alguém que falou, escuta, você conhece o William Barbosa, o nosso amigo do rádio? Ah, nunca ouvi, não vou passar a ouvir hoje. Muito obrigado, seja muito bem-vindo, muito bem-vinda. E é muito simples, é muito fácil para você ouvir o programa William Barbosa. Atenção, você pode me ouvir pelo rádio, sintonia. Fica comigo!
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0: E vamos nesse pique, nesse clima, até o meio-dia, programa William Barbosa.

0: só que do ano de 1939. Foi beatificada por João Paulo II em 83 e canonizada em 2003. É a padroeira dos estudantes lá na Polônia, Santa Úrsula.
1: O senhor não está concordando, seu EDG? Depende, vamos ver o que o senhor vai falar.
2: Eu fico indignado com vocês dois homens sérios, dois homens que eu respeito.
0: Obrigado.
2: Fico inventando santa. Santa aí não existe, rapaz.
0: Deixa eu cortar o microfone dele.
1: Corta esse microfone.
0: Me segura.
1: Não fala mais a partir de hoje aqui no programa William Barbosa.
0: Ele tá. Quebra-santo não fala aqui.
1: Quebra-santo
0: não fala.
1: Quebrei
2: você?
1: Pois é.
2: Não, quando ele chega em casa, a esposa fala, ele é um santo. Eu quebrei ele.
1: Tchau, EDG. Tchau.
0: Tchau, EDG.
1: Vai com Deus, EDG. Vai com Deus. São 9h44. 9h44. O senhor tinha mais alguma informação? Ah, verdade. Você tem uma informação de um falecimento, é isso?
0: É isso mesmo, William Barbosa. Segundo o site da Rede...
1: Nossa, ô senhor não... Até você agora vai partir para mentira, cara.
0: Além de chorão, mentiroso.
1: Pelo amor de Deus. Alô, chonados que ouvem o programa William Barbosa, bom dia.

0: um grande amor.
1: E nesse clima, nesse ritmo grande, Daniel, né? Querido Daniel, o moço, como diria o saudoso Fiore Gigliotti, o moço que veio de Brotas, torcida brasileira. Grande Daniel.
2: O filho do seu Camilo.
1: É isso aí. Daqui a pouquinho nós vamos ter a sessão Personalidade aqui do programa William Barbosa. E hoje o meu convidado é o Daniel Bueno Coutinho, né? Ele é empresário no setor de higienização profissional de estofados, olha só, e exportador de soluções inovadoras. Então, são novidades, aí a gente vai querer saber como é que funciona tudo isso, né? E o meu bom dia. Alô, Daniel Bueno, bom dia.
3: 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Estarei com vocês na Rádio Paraná Educativa 630, no programa William Barbosa Personalidade. Estarei falando um pouco da importância da higienização do estofado no inverno. Então não percam.
1: E nesse clima gostoso, o rádio pro povo tem mais Sorriso Brasil.
4: Tem que trabalhar drogado hoje. Ontem eu fui passar mal, Cristiano, na frente da casa da menina que eu tô paquerando, Silvanissa. Aí o Cristiano falou, a mulher gosta muito de cara que dá grau em moto, empina moto. Quando passar em frente à casa dela, eu vou empinar a moto. Aí você segura que ela vai, chega, vai, assim, ficar mijando igual uma cigarra. Quando só que passou na casa dela, eu garrei na garupa dessa moto e o Cristiano chamou na grande. Tchá! Empinando, acelerando e dando tiro. Aí tinha uma viatura daquele agrupamento aéreo, Graé. Tava parado lá esperando não sei o que, nós passamos bem na frente. Aí eles foram atrás de nós, deram a determinação de parada, nós paremos, eles muito educados, sabe? Aí disse, não, nós vamos conduzir mesmo só porque para obedecer a Constituição, né? Também para me comprar um touro Silac, que a hora que o Cristiano empinou a moto assim, eu machuquei, não sei o que foi, tô com a coluna toda doída. Não sei se deu, foi um jeito na minha coluna, moço, eu sei que eu tô todo dilurido, quando eu piso no chão assim, chega, dói meu espinhaço.
1: Tá chorando agora. Chorados do Brasil, programa William Barbosa. Não paramos por aqui, sigamos.
5: Como é que tá esse coração, Mirosmar?

0: Eita, modão, Zezé de Camargo, fera. Vamos sorrir. Sorrir faz bem para a alma, para o espírito. Sorria, meu povo.
1: Criei um meninozinho dela em 1 ano e 8 meses. 1 ano e 8 meses, a amiga dela me contou a verdade. Disse, olha, o Stephenson, que o nome dele é Stephenson. O Stephenson não é seu filho. A Melissa engravidou na Abel Vita, aquele dia que vocês brincaram. Isso traumatizou meu dito namorado.
0: Ah, chorão. Que, como é que é o nome do menino lá, Ademar? Stephens. Ah, chorão, chorão, chorão. Então mais uma aí. Chorados pra você, chorão.

0: Que coisa linda, hein, bicho? Eita, chonado mais do que especial, né? Lindo, lindo, lindo, lindo. Repórter Edson Tomás, daqui a pouquinho com as informações, atualizando as nossas amigas e amigos que gostam do futebol. Agora o seu bom dia. Bom dia, Tomás.
1: Muito bom dia, William Barbosa, a todos que nos acompanham aqui na Educativa. Já, já, hein? As informações do futebol paranaense, da dupla Atletiba, do Paraná Clube, tudo envolvendo o esporte e o futebol do estado do Paraná. Um grande abraço, William Barbosa.
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8: O novo episódio do Ame-se, o podcast da mulher paranaense, fala sobre mulheres e o sono, o que está em jogo quando você não dorme bem. Os dois grupos de mulheres que mais sofrem com a privação do sono são as que estão na fase da menopausa e as do puerpério. Durante estes momentos, os hormônios passam por mudanças naturais do corpo. No caso da mulher com menopausa, a temperatura corporal e o estresse acabam tendo um impacto maior na insônia. Para mulheres no pós-parto, a rotina de cuidados com o recém-nascido e a hipervigilância acarretam na qualidade do sono. Venha conhecer mais sobre como o sono afeta sua qualidade de vida no novo episódio já disponível no nosso canal do YouTube, Ame-se Underline PR.
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9: Olá, eu sou o Diego Tirri e agora começa mais um Minuto de Educação, o boletim diário sobre a educação pública no Paraná. Reinaugurado em agosto de 2025, o Museu da Escola Paranaense já recebeu mais de 1.300 visitantes, entre estudantes, pesquisadores e a comunidade em geral. O espaço conta com 3 salas de exposição permanente, além de um hall de entrada com fotografias históricas de estudantes e ambientes temáticos que recriam o cotidiano escolar de diferentes períodos de educação brasileira. O MEP, localizado no bairro Batel, em Curitiba, tem como destaque a reprodução de uma sala de aula antiga, montada como mobiliário original e objetos utilizados no ambiente escolar da época. O museu possui entrada gratuita e recebe visitas de escolas mediante agendamento prévio. E este foi o Minuto de Educação de hoje. Você também pode nos acompanhar nas redes sociais. O endereço é educação.pr.

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0: apaixonados do Brasil. Programa William Barbosa, programa do seu amigo do rádio. Vamos abrindo espaço também para o repórter jornalista, o André Molina. Bom dia, Molina.
1: Olá, William Barbosa. Um bom dia para você e

0: para todos os ouvintes que te acompanham diariamente. Aqui quem fala é o repórter André Molina e logo mais estarei aí com você para bater aquele papo gostoso e dar as principais notícias do nosso estado de Curitiba e, por que não, de todo o Brasil.
1: E eu sei que você também gosta de sorrir. Todos nós gostamos de sorrir, né, Molina? Sorria!
2: Eu passei a concordar com aquele ditado que diz: casamento é uma semana coisando e o resto da vida coisado. O menino que trabalha mais eu aqui de Vinão casou agora o mês passado. Na primeira semana ele só falava na mulher: eu tô juntando dinheiro pra irmos ao Eletro Mateus, comprarmos uma batedeira de bolo, uma centrífuga e um liquidificador 3 velocidades. A vida a dois é maravilhosa, o casamento é uma instituição linda. Tudo a dois, a distância encurta. Na outra semana ele já chegou dizendo: ei, será que a pessoa ir embora do Brasil para os Estados Unidos, será que ganha dinheiro? Para os Emirados Árabes, para a França, para a Espanha, para a Tchecoslováquia.
3: Na terceira semana ele chegou chorando, disse: a Lucivânia tá puxada. Vai ter um meninozinho, vamos botar o nome de Adebiel Stephenson. Meu salário agora não vai dar não, porque toda semana eu vou ter que comprar duas caixas de leite e uns pacotes de fralda super secas. É difícil.
4: Eu sou este homem jogado no chão.
1: Ah, Chorão, tá inspirado hoje, viu? Como é que é o nome do moleque lá? Gebião?
5: É Gebião Stelfas.
1: Nossa Senhora Aparecida. Salvai-nos. Chorados no Brasil no rádio. Aqui com o programa William Barbosa.
6: Aí a pessoa chega pra mim e pergunta: ah, qual que é seu estado civil? Meu estado civil é: eu achei que não foi, depois quais foi, aí não foi, agora piorou.
1: Diz que tem um chorado engraçado aí. Manda pro rádio, então.
7: Ah, cria vergonha e bota uma música caipira aí, vamos.
8: Eu não gosto de música caipira.
7: Não gosta por quê? Você não é brasileiro? Não come arroz, feijão, não bebe café, não toma pinga?
8: Eu não tomo pinga.
7: Ah, não toma porque você é frouxo.

0: A hora certa, Brasil, programa William Barbosa, informando a hora aí, programa do seu amigo do rádio. Um abraço aqui pro Eleutério, que é um ouvinte nosso. William, me manda um bom dia. Bom dia, Eleutério. São 10h05 da manhã. Bom dia, Brasil.
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1: E vamos com a previsão do tempo. 14 graus a temperatura aqui nos estúdios da Paraná Educativa M630. A máxima para hoje chega a 17 graus. Nesta sexta-feira, o vento a 6 km por hora, a umidade relativa do ar é de 83%, chuva, possibilidade 10% e o céu predominantemente nublado. Quem está no plantão do Cimepar, meu caro Ademar Marques?
2: Olha, no plantão, William Barbosa, está lá o Paulo Barbieri.
1: É o primeiro destaque.
2: Os museus satélites continuam no topo da programação dos equipamentos culturais pertencentes ao governo do estado. Após Londrina, Pato Branco e Maringá, chegou a vez de Paranaguá, cidade mais antiga do Paraná e polo do nosso litoral. A inauguração da extensão do Museu Casa Alfredo Andersen, em Paranaguá, é o destaque da agenda cultural. A agenda traz também a Orquestra Sinfônica do Paraná, que celebra seus 41 anos com o concerto especial Grande Festa da Música Brasileira, uma homenagem à riqueza e à diversidade da música sinfônica nacional.
1: Estamos apresentando o programa William Barbosa. Vamos juntos até o meio-dia. Daqui a pouquinho, sessão Personalidade, às 11 da manhã. Temos música ao vivo, a banda Luau, às 11 da manhã, com William Barbosa aqui na Paraná Educativa M630. Você tem mais uma informação, coloca no rádio, Ademar.
2: Ok, William Barbosa. Desde o início do ano letivo, estudantes de 248 redes municipais têm contato com a língua inglesa ainda nos anos iniciais do ensino fundamental. A ação é viabilizada pelo Inglês Paraná.

0: Paraná Kids, iniciativa de fomento do Estado para apoio aos municípios no ensino de inglês para alunos do primeiro ao quinto ano do ensino fundamental, com investimentos de 29,9 milhões de reais, a iniciativa já garantiu a implementação de aulas de inglês em 1.675 escolas públicas municipais, distribuídas por todos os 32 núcleos regionais de educação. Ao todo, mais de 315 mil livros didáticos de língua inglesa já foram entregues pelo Estado aos alunos destes municípios.
1: Parabéns, parabéns. Vamos homenageando os aniversariantes também de hoje, sexta-feira, 29 de maio. Parabéns para a dona de casa, para o chefe de família, parabéns aí para o vovô, para a vovó, para o adolescente. Quem é que está aniversariando hoje? Recebendo o abraço do William Barbosa, recebendo os parabéns para você.

0: Parabéns, parabéns, parabéns. Tem famoso ou famosa aniversariando hoje, meu caro Ademar.
1: Tentando aí mais um título, lamentavelmente é um título de segunda divisão, o terceiro nos últimos anos, o que faz com que o torcedor paranista, claro, também, neste momento mesmo, apoiando, fique mais desconfiado, porque em 2024 o Paraná Clube chega ao título da competição, disputa em 2025 e acaba sendo rebaixado, muda a comissão técnica, mas neste momento parece ser diferente, o Paraná mais organizado com a manutenção, inclusive com o Tcheco com um contrato até o final do Campeonato Paranaense da primeira divisão do ano que vem. Paraná já está na primeira divisão e agora a cereja do bolo será exatamente o título diante do Paranavaí. Primeira partida amanhã, 15h, em Paranavaí, com transmissão na TV Paraná Turismo. Segundo jogo, a priori marcado para Vila Capanema, semana que vem, também no sábado. O Atlético na Arena da Baixada tenta mais uma vez fazer valer mando de campo, embora nas duas últimas partidas o Atlético tenha empatado com o Grêmio e também contra o Flamengo. O Atlético é o quarto time mais eficiente dentro de casa, 74% de aproveitamento, 27 pontos conquistados, 20 pontos na Arena da Baixada e apenas 7 como visitante. Dentro de casa, o Atlético tem apenas uma derrota para o Corinthians, 2 empates nestes últimos 2 jogos contra Grêmio e Flamengo, mas o Atlético ganhou do Santos, Botafogo, Cruzeiro, ganhou o Clássico Atletiba, da Chapecoense e também do Vitória. Para a partida de amanhã, o técnico Dair Helma vai poder muito provavelmente contar com Lucas Esquivel e também com Carlos Teran, mas para Esquivel voltar a jogar, e o desfalque do goleiro Mikael, que passou por uma cirurgia óssea em São Paulo e só volta depois da Copa do Mundo, uma cirurgia na perna esquerda. Quem também faz despedida amanhã é o Coritiba contra o Flamengo, jogo que acontece no Maracanã. Coritiba, que é um dos melhores visitantes da competição, venceu Cruzeiro, Mirassol, Corinthians, Santos, empatou apenas com a Chapecoense e Botafogo. Dos 26 pontos do Coritiba, 14 conquistados longe do Couto Pereira. Coritiba, que deve ter a volta de Lucas Ronier à disposição da comissão técnica, resta saber a escolha do técnico Fernando Seabra para esta partida. Coritiba, quarto visitante com o melhor índice de aproveitamento, 51%, portanto, um dos melhores nesta Série A do Brasileirão. É isso, William. Um abraço. Até segunda aqui na Educativa.
2: Estamos apresentando o programa
0: Anedis Clear.
3: Certo. A Anedis Clear nasceu da necessidade da higienização de estofado. É uma limpeza rápida e eficiente para o cliente, não aquela questão de, às vezes, outras empresas vão lá, fazem o serviço, viram um mau serviço, tem que retornar na casa do cliente no outro dia. Isso a gente viu como um incômodo, desagradável, o cliente, poxa, alguém de fora, toda hora ali dentro de casa. E a gente vem filtrando todas essas lacunas aí e criando a Anedis Clear com o objetivo de sanar todos os problemas dentro da casa do cliente. Desde uma reforma de uma cadeira, a limpeza do estofado, um colchão, um tapete. Então, nós viemos abraçando essa ideia de trazer o conforto e qualidade de serviço para o cliente.
0: Bacana, bacana, bacana. Então, a sua empresa, a Anedis...

0: Sclir, Nid Sclir. Ela faz esse trabalho de higienização, vai até a casa da pessoa, no caso aqui a gente está falando de residências, né? Residências, apartamentos e tal, e faz essa, dá esse banho, né? E seca, faz tudo.
1: Sim. Inclusive trazendo a segurança, né? Então, pouco tempo atrás, na verdade, houve um caso aí de um acidente no apartamento, explodiu um produto inflamável. Então, nós não trabalhamos com esse produto inflamável e sempre trazendo essa segurança para o cliente.
0: Pois não. Ademar, mais uma questão para o Daniel Bueno, por gentileza.
2: Então, Daniel, existe alguma história assim curiosa de condomínio ou hotel onde você começou limpando um hall e um sofá? Ou um sofá, né? E acabou fechando vários serviços depois, porque as pessoas, os moradores ali no entorno, viram o teu trabalho pessoalmente?
1: Sim. Bem no nosso início, uma região de São José ali, uma região bem simples, mas a vizinhança, todas com uma amizade bacana ali. Então eu iniciei o serviço, coloquei todas as cadeiras dessa residência para fora, até com o intuito do vizinho da frente ou alguém passar ali, realmente ver o nosso trabalho. Começamos o serviço, então o barulho da máquina ali despertou o vizinho da casa do lado. Ele, poxa, que bacana, nem sabia que podia lavar assim, assado. E acabou fechando conosco. Terminamos esse serviço, fomos para a residência do lado. E o interessante é que o vizinho do lado aconteceu a mesma coisa. Então, na mesma rua, são as três casas. E posterior a isso, fechei mais uma casa na frente dessa residência.
2: Foi o efeito dominó.
1: Isso.
0: E no caso, vocês fazem esse tipo de trabalho também, não só em residências, mas em hotéis?
1: Sim, atendemos redes de hotéis, atendemos grandes empresários, empresas de transporte, transportadoras, então temos já uma clientela formada, e são 6 anos, né, de história, e sempre galgando novos clientes.
0: Pois não. Estamos apresentando a sessão Personalidade, programa William Barbosa, e a participação do Daniel Bueno, que tem essa empresa aí muito interessante, né, de higienização, lavagem de sofás, estofados e por aí vai. E até, porque às vezes você ouve falar, mas você não conhece realmente como funciona, até porque você nunca utilizou, né? Mas eu tenho certeza que tem muita gente que está ouvindo hoje e fala, caramba, não vou precisar esquentar mais a cabeça, não. É muito trabalho. E às vezes lava até de maneira errada, né, sim, Daniel?
1: Sim, sim. Acaba ocasionando um problema maior ainda. Então, você deixar o estofado molhado por muito tempo ali vai te trazer mais dor de cabeça.
0: O jovem empreendedor Daniel Bueno, você é casado ou solteiro?
1: Casado, pai da Lívia, do Samuel, são 13 anos de casado.
0: Tem dois filhos?
1: Dois filhos.
0: Me diz uma coisa, os seus filhos hoje conseguem enxergar um pai ou no pai, né, um exemplo de trabalho e persistência? O que você, como um jovem empreendedor, faz questão de ensinar para eles sobre dignidade, esforço e construção de vida? Porque você tem história.
1: Com certeza. Até eu passo bastante situações com meu filho. Às vezes eu estou num momento ali que eu quero relaxar com ele, ficar tranquilo. E acaba que ele atua como um vendedor, ele se impressiona com o meu trabalho e sempre tem oferecido. Então ele puxa alguém ali, ó, conversa com meu pai, você tem filhos? Ó, o filho suja o sofá, lava o sofá com ele é o melhor nisso. Então eu até dou uma segurada, né? Ele falou, filho, vamos, agora é o momento de nós relaxar aqui. Mas ele sempre tem trazido isso.
0: Quantos anos ele tem?
1: Ele tem 7 anos.
0: Já é vendedor também.
1: Já é vendedor. E então ele se espelha bastante em mim. Eu busco sempre aconselhar eles que a caneta é mais leve com a ferramenta de trabalho que eu utilizo hoje. Então eu quero que eles venham para o lado da venda, tudo é venda. Mas procure algo mais leve, né?
0: Para não sofrer muito.
1: Não sofrer tanto.
0: Tá certo, tá certo. Você tem mais uma questão aí para o Daniel Bueno e, logicamente, aí para ele explicar para os ouvintes do programa, o William Barbosa. Manda para o ar, Ademar.
2: Ok, William Barbosa. Ô, Daniel, muita gente ainda acha que a higienização de sofá, colchão e tapete é apenas estética. Qual, na sua opinião, qual é o verdadeiro impacto disso na saúde das pessoas, principalmente em cidades assim úmidas aqui da região de Curitiba?
1: Assim, então, não só na saúde, mas no bolso também. Com o aumento dos medicamentos, de antialérgicos, né? Eu acho que a limpeza do estofado é a melhor opção. Em 1 grama de poeira, você tem mais de 19 mil ácaros. Isso vai afetar na sua saúde respiratória, na sua saúde da pele. Então, muita gente tem alergia por conta de ácaros. E também na depreciação do imóvel, né? Do móvel. Então, a limpeza é muito importante por isso.
2: Ambiente limpo, ambiente saudável.
1: Saudável. Né?
0: E às vezes tem Exato. Gente que até fica doente e não sabe por
1: não
0: quê.
1: Não sabe, né? Qual que é a relação, mas...
0: O veneno está ali dentro de casa.
1: Sim, 90% das doenças respiratórias agora no inverno são causadas por alergias, por poeira, pelo que tem no ambiente.
2: E o teu trabalho é recomendável, então, inclusive para pessoas que têm esse problema de rinite, né?
1: Sim, alérgica, rinite, alérgica, asma.
2: Asma, é. Tá certo.
0: Bom, o colchão ele tá envenenado comigo. Porque ele não conseguiu tirar muita coisa ainda não, viu?
2: Não.
0: Legal, legal. Verônica, você quer falar alguma coisa também? Seja bem-vindo aqui mais uma vez no programa William Barbosa. Bom dia, tudo bem, Verônica?
3: Bom dia, tudo ótimo, graças a Deus.
0: Você já fez esse tipo de limpeza no seu sofá?
3: Já. É isso que eu quero que o Daniel responda agora para o nosso ouvinte. Se tem uma espécie de cronograma que nós, donas de casa, nós devemos respeitar de 3 em 3 meses, de 6 em 6 meses, uma vez por ano, e se influencia, se tem criança, cachorro, como que funciona a periodicidade? Porque é legal a gente marcar isso na agenda, que nem a consulta no médico, né, William? Todo ano, você vai lá, você tem que ir uma vez por ano...
0: 6 em 6 meses, ou menos até.
3: Isso. Então, como que funciona?
1: Então, o ideal seria em 6 em 6 meses. Quem tem pet, hoje o pet ele faz parte da família, né? Então, ele está em cima do colchão, em cima do sofá. Nesses casos, a gente quebra esse ciclo para 3 meses. Então, até por conta da alergia, até mesmo para o pet, ele vai...

0: Rapaz, os meus travesseiros estão
1: curiosidade,
0: falecidos.
1: Curiosidade, rapaz. Eu uso um travesseiro desde a minha adolescência.
0: Meu Deus do céu. Rapaz, que loucura. Bom, agora, Daniel, a nossa querida Curitiba tem um clima assim, sempre muito úmido, frio em boa parte do ano, o que logicamente isso favorece mofo, aquele cheiro forte nos tecidos. Qual é a diferença entre simplesmente lavar um estofado e realmente conseguir secar ele corretamente?
2: Exatamente. Hoje temos uma ferramenta, criamos essa ferramenta, na verdade, para fazer a secagem do estofado. Geralmente, no verão, o tempo de secagem do estofado varia de 6 a 8 horas. No inverno, ele pode passar de 24 horas. E você está trazendo um prejuízo para o seu estofado, madeiramento do estofado, e também o mau odor, gerando fungos e bactérias que são provenientes desse mau odor. Então, o ideal...
0: Aliado, por que só o cachorro?
1: Cheiro de cachorro molhado, né? É também quando molha banco de carro, fica aquele, né?
2: Sim,
1: o odor forte.
2: Exato. Então, assim, hoje isso permite nós atendermos lojas dentro do shopping, fazer a limpeza, no outro dia está todo seco e ele está podendo atender o seu público, escritórios. E dentro da residência, muitas das vezes acontece um acidente, vai chegar uma visita e, poxa, o filho foi lá e derrubou um Nescau. E a visita está para chegar, você quer mostrar uma boa aparência. Nós conseguimos fazer a execução da limpeza e já secar para você estar recebendo sua visita aí no seu lar. E também conseguimos fazer a impermeabilização no mesmo dia, tirando... Você não precisa estar vendo a minha cara ali todo dia na sua residência. Então, isso é um transtorno muitas vezes. Um incômodo é uma pessoa estranha dentro da sua residência, né? Apesar de todos os nossos clientes hoje criar um vínculo de amizade. Mas é um conforto que nós trazemos para o cliente.
1: A impermeabilização, ela que evita, se pode molhar, que a água escorre por cima.
2: Isso, né? Então vai deixar o seu estofado mais limpo, vai permitir você fazer uma manutenção apenas com um pano.
1: Perfeito.
2: Ele vai demorar mais para proliferar os ácaros, então como ele retém, ele tira aquela umidade, né? Que é o que o ácaro gosta. Então vai manter o seu estofado mais tempo protegido.
1: Mas pensa num bichinho danado, o tal do ácaro, né? Deu moleza, ele se instala.
2: Ah, sim, você não vê ele, mas ele tá ali.
1: Ele gosta da sujeira.
0: Você sabe uma coisa, bicho, que eu... Vocês vão dar risada, pode dar risada, não tem problema. Que faz muito tempo que eu não vejo a tal da pulga.
3: Amém.
2: Verdade. Eu via bastante quando eu era pequeno.
0: Pois é.
1: Meus dedos que o digam, o dedão do pé.
3: E uma observação também importante, William, para a gente fazer, é que um trabalho desse não só ajuda na saúde da pele, da respiração, mas também na durabilidade do móvel mesmo, né? Porque se, aí explique para nós, Daniel.
0: Se não cuida, né?
2: Sim,
0: Daniel.
2: Se você não cuida. Se você está com o estofado numa região onde toma muito sol, nós indicamos a impermeabilização, porque senão ele pode queimar a fibra do tecido. Com um simples toque, ele se pode rasgar o tecido como se fosse um papel. Então, é importante ter esse diagnóstico, fazer a higienização corretamente, não deixar essa umidade predominante no estofado, até por conta do madeiramento do estofado, a espuma.
0: Pois não. Bom, eu acho que é importante reforçar essa questão aqui, meu caro Daniel Bueno, com relação à frequência ideal. Atenção, você que está ligando o rádio nesse momento, ou ligou o seu aplicativo aí no celular agora, para ouvir o programa William Barbosa e esse papo com o Daniel Bueno. Essa frequência ideal para higienizar sofá, colchão, tapetes e cortinas, eu queria que você falasse de o tempo máximo, né, para a pessoa não se folgar muito e... Para reduzir esse intervalo, né? Você já falou sobre pets, crianças, pessoas alérgicas. Repita para a gente, por favor.
2: Então, seria em 6 em 6 meses.
0: 6 em 6 meses.
2: A higienização é feita ali, ela remove os ácaros, os fungos, porém, ele tem um tempo de ação do produto de até 3 meses. Passou de 3 meses, ele já começa a proliferar novamente ali os ácaros. Então, praticamente 3 meses você está, vamos dizer assim, descoberto.
0: Uma pergunta boba que eu vou fazer, mas é interessante, deve ter muita gente se perguntando em casa também. E esses produtos que vocês utilizam para fazer essa limpeza,
2: produtos
0: é tudo com segurança?
2: A base de água, vegano, inclusive. Ah. Então, não tem aquele um odor forte por conta dos pets, até mesmo clima. Ou a gente fala que Curitiba tem um clima londrino, né? Parecido com o de Londres. Então, a gente levou essa tecnologia para lá também. Em contrapartida, aqui está inverno, lá está

0: verão e vice-versa. Então, a gente acaba surfando nessa sazonalidade.
1: Bacana, bacana. Agora, depois de tantos anos, Daniel Bueno, conta para os ouvintes aqui do programa, William Barbosa, você trabalhando com higienização. É, logicamente, você já deve ter visto coisa, como diria a minha saudosa avó, do arco da véia. Alguma situação assim impressionante ou até curiosa, né? Que você, de repente, encontrou num sofá, num colchão, num tapete. E eu vou até dar um exemplo aqui. Eu tenho um irmão meu que mora em Ribeirão Preto, quero mandar um abraço, não sei se ele está me ouvindo, porque ele trabalha como vendedor, então talvez ele esteja circulando a região lá. O Mike, olha o nome do cara, Ademar. Mike Douglas Barbosa.
2: Mas é Mike.
1: É pra acabar, meu bicho.
2: Mike, assim como se pronuncia mesmo?
1: Não, não, é M-A-I-K. M-A-I-K.
2: Nossa,
1: Mike
2: pior do que
1: Douglas.
2: Eu pensei.
1: Mike Douglas, o nome dele é Mike Douglas Ferreira Barbosa. Os nomes invocados que o senhor não gostava de colocar.
2: Seria
1: em
2: homenagem ao Michael Douglas?
1: Ao Michael, não, era em homenagem ao Kirk Douglas. Né?
2: Ah, tá.
1: Porque meu pai faleceu com 84 anos, então ele era fã do Kirk Douglas, que
2: Nossa.
1: É o pai do Michael Douglas, que também... Desculpa a brincadeira aqui,
2: só
1: mas é...
2: O filho do Kirk Douglas é o Mike escrito corretamente, né?
1: E ele é um cara que coleciona aranhas, meu caro Daniel Bueno. Pode um negócio desse, bicho? Eu não sei que gosto... Desculpa, cada um faz o que quer da vida. Eu sei que tem gente que coleciona até cobra, né? Mas o cara coleciona aranhas. Aí uma vez eu perguntei para ele, você já dormiu com alguma aranha? Ele falou, ah, durmo todo dia, só que eu tenho que separar, porque senão minha mulher larga de mim, né? Cara... E, logicamente, uma aranha deve deixar, sei lá o que...
0: São ninhadas, né?
1: Exatamente.
0: Sim, não, então, tocando no assunto das aranhas, a gente fala para o cliente, ó, você está dormindo com o inimigo.
1: Está dormindo com o inimigo.
0: Porque na simples aspiração do colchão, nós já encontramos mais de 17 aranhas. Então, você puxa
1: Caramba.
0: Aquelas dobrinhas do colchão ali, 17 aranhas nós já encontramos, isso registrado já. Então,
1: aquelas aranhas marrom?
0: Sim. É, no estofado também, uma curiosidade, o pessoal acaba tirando aquele tecido que vai embaixo do estofado, e aquilo ali é uma proteção do estofado. Ali já encontramos camundongo. Então,
1: Camundongo.
0: Então,
1: caraca.
0: Assim, é importante aquele tecido estar embaixo do estofado ali, para não estar alojando esses animais.
1: O mais curioso que você encontrou até hoje foi isso ou tem mais alguma coisa pior?
0: Então, há pouco tempo, uma cliente ali se batendo com o carro parado na garagem. Lógico, ela tinha outros veículos, mas não sabia onde estava a chave do carro. Nós sempre erguemos os estofados, fazer a aspiração na parte de baixo, e dentro do estofado estava a chave de um Porsche Cayenne. Então, ela sem usar o veículo, uma chave, claro que para nós um valor... bem alto, né?
1: Sim.
0: Mas deixou ela numa dificuldade ali também de não poder estar utilizando o veículo.
1: Sair com o carro então, por causa disso.
0: Deu até um pulo ali de alegria que nós
1: que
0: encontramos
1: loucura,
0: a chave.
1: Que loucura, bicho. Que loucura, que loucura. São curiosidades. Bom, qual é o recado final seu, meu caro Daniel Bueno, para os ouvintes do programa William Barbosa, para aquelas pessoas que de repente sabem...
0: Fiscal, onde eu estava vendendo a fruta ali, acabou, vamos dizer assim, não me levando preso, né?
1: Sim.
0: Mas levou até a residência da minha tia ali, notificou ela por eu ser uma
1: menor
0: criança
1: idade,
0: e trabalhando. Então, já desde aquela época havia isso. Eu acho que a gente está construindo um Brasil fraco dessa forma. Então,
1: concordo,
0: temos que ensinar as crianças a trabalhar. É claro que não a escravidão,
1: não abusando.
0: Abusando da criança, mas ensinar o empreendedorismo, ensinar... a mexer com dinheiro, cuidar, né? Para depois não faltar
1: tudo.
0: Também, né? Então, educação financeira.
1: Exatamente. Eu sempre pergunto para alguém que vem aqui, que cresceu na vida. Cara, você começou a trabalhar cedo. Está faltando algum pedaço em você? falta alguma coisa?
0: Então,
1: Esse mimimi desgraçado de hoje em dia, que é hora que me deixa ansioso, viu, cara? Mas olha, tudo de bom, viu, Daniel?
0: Eu que agradeço. Muito obrigado.
1: Divulgue mais uma vez, por gentileza, as suas redes sociais.
0: Então, falando da Needs Clear, pessoal, dá uma conhecida, conhece um pouco mais do nosso trabalho através do Instagram, falei bastante aqui, mas lá tem bastante imagens do antes e depois desses estofados, muitas curiosidades, alguns ensinamentos ali para você que está praticando no dia a dia. Venha conhecer um pouco mais do nosso trabalho.

0: É, o Bueno, com a equipe dele, não é um lavador de sofá, não, viu, gente?
1: Não, não.
0: Ele cuida, realmente, ele faz, é como se fosse um médico ali
1: Sim, então
0: daquele produto.
1: nós queremos sempre ter vocês.
0: Piteiros de primeiro, um pandeirista e por aí vai. Bota fogo no fandango,
2: Vamos tocar
0: moçada!
2: uma que se não tocar essa não adianta, né, Gui?
3: Deus o livre!
2: Vamos que vamos?
3: Deus.
2: Simbora! Três!

0: Parabéns, parabéns, parabéns à banda Luau, Luau, Luau. Agora me diz uma coisa, Léo, quem é que colocou o nome na banda?
1: Olha só.
0: Como é que surgiu o nome?
1: Esse nome surgiu de um projeto que a gente tinha antigamente com meu ex-sogro, Conrado, grande músico também de Curitiba. A gente tinha um projeto que era Léo e Conrado. Aí virou Léo, Conrado e Banda, que cresceu um pouquinho. E depois a gente sentiu a falta de um nome de uma banda. Aí a gente sentou um dia tomando uma cerveja bem gelada e comendo uma carne mal passada. Saiu o nome, Luau.
0: Luau. Interessante, cara, interessante. E me diz uma coisa, o filho mais velho.
1: Diga lá.
0: O Lohan. Filho mais velho do Léo.
1: Isso mesmo.
0: Você também sempre gostou de música? O pai foi a inspiração?
2: Também, Desde pequenininho, no meio, né? Família toda envolvida com música.
0: Família
1: detalhe,
0: toda.
1: Esse aí dormia dentro do... Nem a gente tirou a capa da gaita ali. É. Dormia dentro da capa do teclado pelos cantos dos bailes.
0: Tá brincando, bicho. É mesmo, não é?
1: Verdade.
2: Desse jeito.
0: E esse lance... Você é percussionista?
2: Baterista.
0: Né? Baterista. A bateria com toda aquela armação, aquela coisa toda. Você começou a tocar bateria com quantos anos, você lembra?
2: Com 14 aninhos.
0: 14 anos.
2: Já profissional, né? Mas já tocava com 7 aninhos, já tocava. Já.
0: É mesmo, cara? Tá, e o pandeiro aprendeu junto ou foi depois?
2: Ah, junto, no meio tocando, vendo as outras pessoas tocar ali, vai aprendendinho.
0: Tá certo. Ô Gui, e você toca acordeon desde quantos anos?
3: Eu toco desde os 10 anos de idade.
0: 10 anos.
3: Eu lembro que, na verdade, esse negócio vem de muito antes, né? Eu tenho um tio meu no Paraguai, tio Altair, um abraço pra ele.
1: É, tio, velho!
0: Tá lá no Paraguai?
3: Tá lá no Paraguai. No Paraguai. E ele toca gaita, sabe? E um dia... Eu fui na casa dele, vi ele tocando e falei assim, pai, compra uma gaita pra mim. E daí o pai no Paraguai já falou assim, vamos investir no sonho do menino, né?
1: No lugar certo, né?
3: No lugar certo, né?
0: E você... Daí... Pois não, pode terminar.
3: E daí, a partir daí, começou, né? E já assistia Michel Teló também, inclusive, que ele falou na TV na época do Tradição.

0: E assim fomos começando.
1: Ele lembra um pouquinho, né, Ademar?
2: Lembra.
3: O que lembra mais é o dinheiro.
1: O dinheiro.
0: Ah, ai, ai, ai.
3: Bem mais. Bem
0: mais. Ixi, Maria.
1: E, bom, e o Léo, a sua inspiração musical veio de onde, Léo?
3: Meu pai também.
1: Seu pai.
3: Meu pai que me ensinou as primeiras notas. É uma... Eu acho bacana esse, o meu começo. Eu não aguentava com o peso da gaita. Ele começou a me passar uma música. Eu até lembro como é que era. Essa aqui, ó. Se eu não me engano, é Rosa Maria o nome dessa música.
1: Caramba.
3: E assim, deu um trabalho pra conseguir juntar isso aqui, teclado com baixaria. Aí ele, Léo, vem cá, filho. Colocou a gaita de pezinho assim, em cima da cama. Pega assim, ó, como você não aguenta com o peso da gaita, né? E eu pegava aqui e não conseguia juntar, e ficava brabo e largava a gaita. E foi indo, até que um dia consegui. Daí o pai falou, é isso aí. Dali não parou mais.
1: Não parou mais.
3: Aí foi indo e viramos profissionais hoje da área, né?
1: Parabéns a todos vocês. E o Gui, você lembra da primeira vez que você pegou o acordeon?
0: Lembro. Eu lembro que eu aprendi a tocar na internet.
1: Na internet?
0: Nos primórdios do YouTube, eu aprendi a tocar asa branca. E eu fiquei lá na frente do computador, né? O pai tinha um computadorzinho e ficava aqui, ó. O dia inteiro na frente daquele computador pra começar a pegar. Até que o pai falou assim, não, vou ter botado numa aula então, e daí... Aí você vai seguir tua carreira, como diz.
1: Né? E foi que foi.
0: E daí foi que foi, como diz, né?
1: E você começou na bateria, meu caro Lohan, com quantos anos?
4: Com uns 10 aninhos de uns idade 10, também. Mais ou menos. Uhum. Começando a brincar, né? Tocava um pouquinho, tinha os bateristas da banda, mas eu ia, tocava uma música, duas músicas ali e já não aguentava mais também, já saía fora.
1: E, Léo, deu muito trabalho, não?
3: Você sabe que esse aí não. Esse
1: Lohan,
3: aí
1: não.
3: Sempre foi de boa, sempre. Quando ele era pequenininho, nós encostava o rosto assim no nariz dele pra ver se ele tava respirando. De verdade. Porque não... Ixi! Agora tem um ali de 17 chamado Cauã, que tem lá por casa. Aquele bicho é barbaridade.
1: E agora, não pode mentir, viu, Lohan? Eu falo era porque você cresceu, né? Mas os dois estão aí, graças a Deus. O pai ou a mãe que pegava mais no seu pé?
4: Ah, o pai, né?
1: O pai.
4: Pro lado da música, o pai.
1: Pro lado da música.
4: Uhum.
1: E a mãe?
4: A mãe em casa, né? Brigando com a gente.
1: Bom, Luau, banda Luau, banda maravilhosa. Dois gaiteiros aí de primeira, um baterista também.
4: Os melhores de Curitiba, inclusive. Os dois melhores de Curitiba.
1: Ah, mas já deu pra ver, bicho. Vocês não mandam um recado, não. Vocês botam pra ferver,
3: né? Vindo do filho, eu até comprou uma pizza mais tarde, né?
1: Às vezes tem quebrador de galho, né? Quebrador de galho. Né? Então, vocês não é o caso. Vocês são realmente profissionais. Vamos mandar mais uma?
3: Vamos.
1: Programa William Barbosa, banda Luau pra todo o Brasil.
3: Vamos pra Santa Catarina?
0: Ela, então.
3: Arrastar o pé assim, ó.

0: Eita! Banda Luau, Banda Luau. Rapaz, vocês ressuscitam até defunto, viu, Deus?
1: Foi nos bailes da Banda Luau, não fica quieto isso, não, a gente garante.
0: Já deu pra ver aí que...
2: Fica sentado.
1: Não, de forma alguma.
0: Me diz uma coisa, final de semana agora tem muito trabalho, não?
1: Tem, tem. Hoje estamos lá na Podium Clube em Araucária. Sábado e domingo estamos no Clube Caleche, no centro de Curitiba. Inclusive o baixinho vai lá dançar com nós. Ah, se não vai. E segunda-feira no baile da Ressaca, no Clube Albatroz.
0: Olha só, então, final de semana não para.
1: Não para, graças a Deus.
0: Tá certo. Você já foi alguma vez, o Lohan, cansado? Teve que ir mesmo cansado pro Pega ou não?
3: Todas.
0: Molecão novo, tal, gosta de dormir bastante, né? Por que será?
1: Olha só.
2: Tava leite de cabra.
1: Isso eu posso dizer que eu acho que desde que ele começou a trabalhar, ele já começou cansado já.
0: Ô Gui, me diz uma coisa, nessas apresentações de vocês, assim, já aconteceu algum lance tal que foi curioso, que chamou a sua atenção, que você dá risada até hoje?
4: Olha só, cara, a gente tem bastante história de bailão aí. Eu comecei recente com a Banda Luau e, assim... A gente tem muitas histórias para marcar ainda, para fazer ainda.
0: Sim, sim. Mas alguma coisa bem curiosa, o Léo também pode contar.
1: Na verdade, curioso bastante assim, aos tombos, né, que a gente vê no
3: tombo. Né?
1: Assaltos, já passamos por alguns, mesmo, isso daí deixa para lá, né?
0: Caramba,
1: foi triste.
0: Mas fazendo o baile?
1: Quase.
3: Saindo
1: do baile?
3: Saindo.
1: Às vezes socando o povo, roubando a gente dentro do ônibus e assim.
0: Rapaz, que
1: muita
0: loucura.
1: Muita coisa.
0: Caramba, hein?
1: Mas o que é engraçado é os tombos que a gente vê, a turma se divertindo e dançando, daqui a pouco... Blá, blá, blá, blá, né?
0: O cara se empolga.
4: Inclusive em cima do palco, quando se enrola nos cabos, né?
0: Já aconteceu. Você já caiu no palco alguma vez,
4: Gui? Já caí no palco. Não com a Banda Luau, mas já aconteceu.
0: Já caiu.
4: Sorte que o palco era baixinho, né? Caí colado assim, segurando a gaita, né? Que é o primeiro. O braço fica todo roxo em volta assim, mas
2: a gaita
4: tá inteira.
0: O palco não caiu, né?
4: Não, o palco não caiu.
0: Você tá gravando. Caiu o palco,
1: sim.
0: O palco caiu.
1: Essa é boa.
0: Hein, Léo, e você também já caiu no palco, não?
1: Rapaz, sabe que eu não lembro de ter caído? No palco, não, mas já levei uns pialos, já carregando som, que a gente também
0: carregando
1: tem a equipe de montagem, né? Que a equipe é muito grande, sabe? É eu e ele.
0: Pai e filho.
1: É, agora tem mais um lá que tá ajudando nós lá. Um primo da minha esposa. Cauê. Inclusive faz parte da banda também. Toca
3: era pra
1: guitarra.
3: Estar aqui hoje, mas
1: tá.
3: Não conseguiu.
1: Não conseguiu, hein? Ia tocar um violão junto com a gente. Aí, não, diga-se já de passagem, também tem o Diego, que faz parte da banda, né? Que toca o contrabaixo. Tem o Jonathan, que é o vocalista da banda também. Bicho.
0: Agora eu tava pensando aqui. Você tem quantos filhos, não?
1: Eu tenho 3.
0: É o Lohan.
1: Cauã. E Lua.
0: Luan, Lohan.
1: E Cauã. Tudo com uma.
0: Quem será que ganhou para botar nome invocado nos filhos? O meu pai ou o pai do ou o Léo?
5: Acho que os dois empatam aí, viu? E daqui uns dias eu acho que quem deu o nome de Luan vai dar o nome de Luau, se nasceu uma menininha, né?
1: Então!
4: Não,
1: e nós temos mais um que faleceu, esse último era...
0: Só um pouquinho, sabe por que eu perguntei isso? Quem que deu o nome mais curioso para os filhos, assim? Tudo nome invocado, né? É Lohan, Luan...
1: E Cauã.
0: O meu pai, olha o nome que ele colocou nos filhos dele. Não vou nem falar em todos, porque o velho fez muito.
1: Gostava.
0: Mike Douglas.
1: Bárbaro!
3: Meu Deus do céu.
0: Kimmel Jackson, marca de sorvete, é Kimmel.
3: Meu Deus do céu.
0: Se eu tivesse uma sorveteria, eu ia botar Kimmel.
5: Fala do teu nome.
0: Kimmel, peraí. deixa eu ver, Kimmel Jackson, Mike Douglas, Kel McCarin. São todos meus irmãos. Kelma Karen.
4: Ele é dupla sertaneja.
1: Não, eu já achei que era meu parente do Jaspion.
3: Pensei que era lá do carro.
0: E o William Barbosa, que é o mais velho, com U. Porque ele era fã. Ele era fã dos atores americanos. Daí meu pai era semi-analfabeto, mas um cara fantástico, assim, comunicativo. Tal. Daí ele chegou no cartório lá em Ribeirão Claro. Quero registrar meu filho. O primeiro era eu. Como é que o senhor quer que chame o seu filho? William Barbosa. E a menina que atendia também, acho que ela não conhecia o W, né? Pegou, botou o U lá, botou o U e ficou, bicho.
5: Você é bonzinho só para não chamar ela de analfabeto.
0: Não. Que isso.
2: Isso acontece.
0: Sabe que eu fui lá para pegar uma faz alguns anos já isso. Fui lá para pegar uma nova cópia do meu registro, né? Eu estava passando na região e fui lá. Daí veio a cartorária, ela falou assim, nossa, mas Que erro que é esse que cometeram, né? Eu falei, foi aqui, viu? Foi aqui.
6: Eu, William, mas sabia que agora você pode mudar o nome, né?
0: Não, mas vou deixar.
6: Agora coloca um 2W agora.
0: 2W?
6: Claro.
1: Sai do brabo.
0: Bom, vou botar com 2W para confundir os caras que eu devo, então, né? Tudo bem.
3: É verdade. Então, tá.
0: Brincadeira, gente. Léo, você tem alguma descendência europeia na família, não? Ou é tudo brasileiro?
1: Não, não tenho descendência. Ele é polaco. Polonês.
0: Polonês?
1: Polaco preto, muito
0: polaco me chamo. Preto.
3: Uh-huh. Chamo Pavlik.
0: É. O sobrenome?
3: Sobrenome.
0: Uh-huh. Olha aí, tem descendência polonesa, uh-huh. Então.
1: Inclusive... Tocamos até música polonesa no
0: daqui
1: nosso bairro.
0: Daqui a pouco vocês vão mandar uma. Gui, você tem alguma descendência europeia?
4: Eu tenho descendência ucraniana.
0: Ucraniana?
4: Ucraniana. A parte da minha avó, da minha mãe ali.
0: Bacana, né? Bacana.
4: O meu pai, ele disse que não sabe nem onde nasceu, né? Eu devo ter alguma outra descendência junto, né?
0: Caramba, ucranianos.
5: Eu também tenho descendência assim, né? Porque sou descendente de pobre, né?
4: Também.
1: Somos, né?
4: Porra. Inclusive, estamos juntos, né?
0: Agora, e o Osnildo tem descendência de quê, será?
5: Osnildo, acho que é meio cacique, né?
0: Índio. Tem um
5: pajé?
0: Dá um bom dia aí, Osnildo. Tudo
7: bom
0: bem,
7: dia.
0: Querido? Seja bem-vindo. Obrigado. Ao programa William Barbosa. Estamos brincando aqui, não fica bravo, não.
7: Eu sou brasileiro nato.
0: Brasileiro nato.
7: Olha só. Descendente de índios lá de Santa Catarina.
0: É?
4: Olha só.
0: Sim. Quem que botou esse nome bonito em você, Osnildo?
7: Não sei. Não sei onde meu pai viu isso, mas também.
0: Tô brincando, hein, Osnildo?
7: Não, William, meus irmãos também, todos são como sua família: Osnildo, Dirazelli, Dirceli.
3: Meu Deus do céu, tá piorando já! Tá piorando, Jair.
0: Rapaz,
7: William, deixa eu fazer a minha declaração.
0: Fica à vontade.
7: Que a Banda Luau, hoje, eu sou uma pessoa que visito todos os clubes de Curitiba.
1: Não só Curitiba, os Nildo já vai.
7: Eu viajo.
0: Pois não.
7: O meu hobby é dançar. Mas a Banda Luau realmente é referência hoje em Curitiba. E já um pezinho em Santa Catarina e, se Deus quiser, é para o Brasil.
0: Daqui a pouco o Rio Grande do Sul.
7: Muito bom, pessoal muito bom, muito responsável. Onde a gente vai, a qualidade do som, a qualidade das pessoas que acompanham a banda, sempre fantástico. Então, fazendo um convite
0: Da
7: banda, mas para estar lá comigo, para ter o prazer de ver eles
0: tocar
7: no palco.
0: Mas eu estou ansioso, curioso. Não, a gente sabe que vocês são todos talentosos aí, mas eu fico imaginando realmente vocês no palco, né? Não, e o bicho pegando.
7: Não pensa que eles estão só mais focados no gaúcho. Mas a gente dança um bolero, a gente dança um samba, a gente dança um pagode, dança toda... É bem eclética a banda. E realmente, para quem gosta de dançar, e as pessoas de Curitiba sabem, e região, que a Banda Luau hoje é referência para qualquer baile bom que vai ter.
0: Você, pelo jeito, deve dançar muito, né? Deve dançar.
7: Eu sou instrutor de dança.
0: Instrutor de dança.
7: Sim, danço todos os ritmos e gosto muito. Hoje é o melhor exercício que qualquer pessoa idosa pode fazer.
5: O Pastel está dizendo aqui que... O Pastel está passando a mensagem que o Osnildo é o famoso pé de valsa.
0: Pé de valsa.
1: Pé de valsa.
7: É, hoje eu sou aposentado. E posso me dar ao luxo de acompanhar uma banda, um baile e viver de uma forma bem, bem saudável.
0: Tranquila, gostosa.
7: As pessoas optam por fazer uma academia de dança, eu já não. Eu prefiro ficar no meu baile, onde eu faço amizades, onde
0: a mente
7: sempre está em ordem. Você, uma pessoa de música, você sabe o quanto que a música nos traz felicidade.
0: Agora é interessante, viu, Osnildo, quando eu falo com alguém que é de dança, você é professor de dança e tal... O cara que dança, isso aqui eu estou falando para os homens solteiros, viu, gente? Os casados fiquem quietinhos, fiquem de boa, mas para os caras solteiros, por exemplo, se você vai num baile, se você não dança, você pode ser o cara mais bonito do mundo fisicamente, que você vai perder ponto para a turma que dança.
1: Verdade.
0: É ou não é, Ademar?
5: Verdade.
0: Isso, verdade, eu lembro da minha adolescência, né? Porque eu não danço, né? Então, a gente estava até brincando, que eu só dançava aquelas músicas lentas e tal, que você não precisava sair do lugar, né? Pelo menos isso a gente fazia bem feito. Você ficava ali agarradinho e tal. Mas... Não precisava dançar.
1: No sarau ainda, né?
0: Enquanto aqueles caras estavam fazendo aquele espaço para lá e para cá, e blá, blá, blá, eu estava ali só. Mas a gente só dançava um ritmo. Uhum. Mas eu acho muito bacana quem dança bem.
7: Mas assim, me permita um comentário. Até mesmo quem está nos ouvindo que tem sua esposa, deve ir para dançar.
0: Tá certo.
7: Saia, vá se divertir, vá ver a Banda Luau tocar e dançar. Nem que seja dois para lá, dois para cá. Não tem problema. Mas é, você vai ver que você vai fazer uma noite diferente com a sua esposa, com o amor da sua vida.
0: Tá.
7: Dá esse prazerzinho para ela.
5: Maravilha, isso é verdade. Gente. William, opa, falou eu também, de vez em quando, uma vez por mês, sempre eu pego a minha patroa e vamos procurar um bailão, né? E eu levo dois pares de botas, porque um eu gasto a sola inteirinha dançando.
3: Nossa
5: e senhora! E o outro é pra mim.
3: Meu Deus do céu!
5: O outro esse é pra me voltar, pra não voltar descalço, né? Mas uma sola de bota com salto eu gasto no taco do assoalho.
3: Barbaridade!
5: Dançando.
3: Então foi a dele que nós encontramos, uma foi sola esse dia, né?
0: Banda Luau, ao vivo aqui no programa William Barbosa, essa banda maravilhosa aqui da nossa capital. Vamos fazer o seguinte. Vocês vão mandar mais um som aí, por gentileza?
3: Vamos sim. Vamos atender o pedido do Ademar. Conversamos com ele agora há pouco ali. Falou, rapaz do céu, vocês conhecem aquela música?
8: Não é o Ademar, é o Evilásio.
0: O Evilásio.
3: Evilásio, verdade.
5: Manda para mim
3: também.
5: O Ademar
3: que tá conversando aqui, né?
4: Então vamos mandar pros dois, então.
3: Vai pros dois, então. Dos nossos amigos do Corpo e Alma. Uma tal de perigosa linda.
0: Ah, é,

0: vamos embora.
1: Perigosa e linda, maravilha, Banda Luau. Já deu para vocês sentirem aí, você que está no aplicativo aqui da Paraná Educativa, acompanhando o programa William Barbosa em qualquer parte do Brasil. Você que ainda está na clássica frequência AM630, imagina essa rapaziada aí no palco, gente, né? O bicho pegando ali e tal. E nessas andanças, nas apresentações, o Léo, que eu... Quantos anos já que mudou o nome?
2: Que mudou o nome já está com 18 anos já.
1: 18 anos?
2: 18 anos, já existe Banda Luau.
1: Caramba. Já teve aqueles lances assim de ciumeira, de repente vocês estão tocando num baile lá, e daí o cara está lá com a namorada lá e ele, pô, você está olhando muito pro fulano.
2: Ixi,
1: e não sei o quê, já teve disso?
2: Quantas? Nós sendo feio já é assim, imagina um cara bonito. Mas está tudo certo, no fim sai todo mundo
1: no
2: feliz.
1: No fim dá tudo certo, né? Tá legal. O que vocês... desculpa até se de repente eu pedir alguma coisa assim que não faz parte do repertório, mas... Vocês tocam também qualquer ritmo, independentemente de fazer um som gauchesco, fazer arrasta-pé, vocês tocam outros ritmos também?
2: Sim, sim. Nos bares da Banda Luau é tocado de tudo mesmo. Como a gente tem um segmento bem aberto, a gente chama assim, a gente toca bolero, a gente toca valsa, a gente toca tchá-tchá-tchá, os bailes sociais, né? A gente
3: anos
2: toca
3: 80,
2: anos 90. Anos 80, 90. É mesmo, 90. Os flashback, né?
1: Faz um trechinho aí de um flashback aí.
2: Um flashback.
1: Qualquer coisa, só pra uma ensaiadinha.
2: Essa aqui é boa, né?

0: Sensacional.
1: Olha, essa sensacional. A gente costuma cantar lendo, né? Porque os ingleses nossos já sabem como é que é. Né?
0: Não, mas é, isso é que é bacana, bicho. O diferencial é esse, né? De repente a pessoa está ouvindo, ah, mas eles só mandam gauchesco, eles só mandam esse ritmo aí, o gaúcho misturado com Santa Catarina, com o Paraná e tal. Vocês já mandaram aí uma internacional no ritmo de vocês.
2: Você viu só?
0: Agora, eu duvido, é um desafio, é um desafio. Eu duvido vocês fazerem um trechinho aí na batida de vocês daquela música Evidências.
2: Ai, ai, ai.
0: Quando eu digo...
1: Fazemos?
0: Ah, vamos não faz.
1: Vamos improvisar, porque assim, ó, tem o cantor da banda, né?
0: Eu que gosto
1: é o Jonathan Silva, né? E é ele que tem coisas que é ele que faz, né? Então a gente vai improvisar, vamos lá?
0: Tô brincando, viu, Léo? Eu sei que só tô zoando aí, mas manda lá.
1: Vamos lá.

0: trabalho, entendeu?
1: Eu me afasto e me dependo de você.
0: Só pra deixar com vontade. Só pra deixar com vontade. Parabéns. Parabéns. Parabéns, parabéns, parabéns. Rapaz, eu me lembrei de uma música que o meu saudoso pai paulista, ele era paulista de Piraju, mas era, o sonho dele acho que era ter nascido no Rio Grande do Sul, né? Olha, a música só falava assim: alô, moçada, eu estou chegando, riscando a espora dentro do salão. 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
2: Já temos canja no baile, já.
0: Mas vamos, entra vocês na parada aí, porque senão vão afugentar todo mundo. Eu vou estar todo mundo desligando o rádio, desligando o aplicativo. Banda Luau, vocês são maravilhosos, viu, Léo?
2: Muito obrigado. E fica o convite, hein, pra curtir Banda Luau, estamos por aí por Curitiba e região. Ó, tem um convite bem especial para o próximo sábado, dia 6 de junho. Estaremos na Sociedade Internacional Água Verde, no Mega Baile Junino.
0: Passando esse sábado no
2: próximo. Passando esse sábado no próximo sábado. É uma super decoração temática, quentão, pipoca, pipoca e pinhão, cortesia e aquela decoração que... Olha aí, ó, mais ou menos assim, ó.
0: Então manda lá um arrastapé.
2: Vamos arrastapé, senhor Gui, vai lá.
0: Ritmo Juninho.
2: Opa! Dia 6 de junho na Sociedade Água Verde.
0: Vamos que vamos.

0: Que show, hein, moçada? É, rapaziada, aí não é brincadeira não, hein? A Sociedade de Água Verde, que é uma sociedade tradicional aqui da capital.
1: Tradicional.
0: Né? Eu há muito tempo atrás, hoje faz muito tempo que eu não vou, mas eu lembro daquele baile só das jovens lá de domingo.
1: Sim.
0: O que você tá rindo, Luan?
1: Sempre tem aquele
2: famoso baile do Ferro Velho.
0: Aquele baile é famoso.
1: Faz tempo, hein?
0: Sim, não, mas o baile continua, né?
1: Continua. De quinta a domingo.
2: É, agora no meio da semana. É.
1: Sim. É. Inclusive, ontem nós estávamos lá. Até meia-noite.
0: Olha só. Até meia-noite.
1: É, Nova Verde.
0: Bacana. Não, a gente tem que fazer essa... essa menção honrosa aqui.
2: Cheio de viúva carente.
0: É uma sociedade muito, muito querida. Ô, né? Demar, sossego fácil, você é casado, cara.
2: Não, tô dizendo pros solteiros aí. Ah, quem quiser solteiro. Viúvas carentes.
0: Tem lá também.
2: Faça uma visita lá.
0: Ao William Barbosa.
1: E do dinheiro ainda.
2: É, dá grana.
1: E do dinheiro.
0: Gente do céu.
1: Quem quiser trabalhar mais.
2: Quem quiser arrumar um emprego de marido, né?
1: Nossa.
0: Olha só. O EDG.
2: Não, isso é muito feio.
0: Ah, não judia do menino. Depois ele vai começar a te xingar aqui, você vai ficar bravo. Oi, DG, ele tá te chamando de ser de feio, DG.
3: E ele é muito bonito, sabe? Bonitinho que dá dó.
0: Ai, ai, ai. Vamos fazer o seguinte, só uma curiosidade, vocês têm música autoral também ou não?
1: Da banda Luau, até tem, mas só que não é a gente que canta. Minha esposa que canta, é o Jonathan também que canta.
0: Ok. Vocês fazem alguma pisadinha também, não? Porque, lembra das pisadinhas?
1: Sim, sim. Faz. O que nós vamos cantar de pisadinha? Um
0: shot de vaneirão. O que vocês quiserem aí, fica à vontade.
4: Gaúcho também, um shot de vaneirão.
1: Olha, vamos fazer um forrozinho, pode ser?
0: Fica à vontade.
1: Já que as pisadinhas aqui, geralmente é o Jonathan.
0: É que vocês têm a banda tem mais também. Gente, né?
1: Tem mais gente.
0: Entendi. E aqui só tem três componentes da banda, o Léo, o Gui e o Lohan.
1: Isso. E na banda a gente sempre distribui bastante, né?
0: Só os três fazendo tudo isso que vocês estão fazendo, eu estou imaginando essa banda toda, bicho.
1: Isso.
0: Sensacional.
1: Vamos tocar um forrozinho, então vamos lá pro Nordeste, tá esperando na janela o nome dela.
0: Manda lá.
1: Pra quem não sabe dançar, é dois pra lá, duas pra cá e Deus que ajude.

0: Que maravilha! Luau! Banda Luau! Você faz alguma coisa assim também, nem com o trechinho do Tia Barbaridade, não? Faz lembra do Tia?
1: Quer fazer a quando ou aquela da, do fundo do baú?
0: Sábado dia?
2: Sábado dia.
1: Ah, ela mesma aí, ó.
2: Ó no porco.
1: Então foi.

0: Trembão. Parabéns, parabéns, parabéns, Banda Luau, programa William Barbosa, e esse papo muito legal com essa banda fantástica. O Gui, que tem uma, lembra assim, o Michel Teló. Você canta alguma coisa do Michel Teló, Gui?
1: A gente faz alguma coisinha ali.
2: Nossa.
1: Podemos fazer? Aquela clássica em Sol Air, então?

0: Valeu!
1: Um trechinho aí.
0: Sensacional. Bom demais, hein? Bom demais, bom demais. Mas eu ainda vou judiar mais um pouquinho de vocês
1: com
0: aí.
1: Com certeza.
0: Abusar da boa vontade de vocês.
2: Ô, Ilha.
0: Pois não?
2: É, dá licença. Pede um Ivonir Machado aí.
0: Ivonir Machado.
1: Olha só.
0: Vocês mandam isso?
3: Ivonir Machado?
2: Olha
3: só. Pode ser
2: só...
3: até aquele sucesso da China Véia, pode ser?
2: Olha só.
0: É, meu.
3: Será falar de Ivonir Machado?
1: Só aquela,
3: não tem,
1: né?
3: Como lembrar de Garotos de Ouro.
2: Só lembrando, né, que... Só lembrando aí o nosso tributo aí ao Pedro Hortaça, que nos deixou hoje, né?
3: Sério?
2: E faleceu hoje Pedro pela manhã, do Timbre de Galo.
3: Pois é.
2: O Rio Grande, a música gaúcha hoje de luto, né? Com a morte do Pedro Hortaça, hoje em Ijuí, Rio Grande do Sul.
3: Cara,
2: né? É mais um talento que se vai e deixa a sua voz eternizada aí, né?
3: Vamos fazer do Pedro Hortaça, então.
2: Ah, então vamos.
3: Ser, não?
2: Vamos.
0: Minha homenagem ao saudoso Pedro Hortaça.
3: Bora lá, assim, ó.

0: Maravilha, maravilha. Parabéns. O tributo, uma homenagem ao saudoso Pedro
1: Hortaça.
0: Faleceu hoje, né?
2: Faleceu
0: hoje. Na madrugada.
1: Grande nome, né?
2: Enlutou a música gaúcha hoje, né?
1: Barbaridade.
0: Bom, recordo Getúlio Vargas, São Borjas e Vacarias, Alegrete, Uruguaiana, Cruz Alta e Santa Maria. Recordo Flores da Cunha, Rio Pardo e São Valentim, Santiago e Missioneira, Ijuí, Lagoa Vermelha, Passo Fundo e Erechim. Quero rever Novo Hamburgo, São Leopoldo e Guaraí, Rio Grande, Bento Gonçalves, Montenegro e Sarandi. Ah, homenagem aos gaúchos, né, bicho? Homenagem aos gaúchos aí. Agora vocês escolham a saideira. Fica à vontade.
1: Pediu a chinavé ali do nosso saudoso também, Ivonir Machado, né?
2: Isso.
1: Grande Garotos de Ouro.
0: Só posso dizer uma coisa, viu, gente? O pessoal que trabalha comigo sabe disso. Eu não sou de puxa-saco de ninguém. Vocês são maravilhosos, velho.
1: Deus que ajude.
0: Talentosos demais, demais, demais. Olha aí. Tá pensando o quê, bicho? Aqui em Curitiba nós temos essa banda aí também que manda de tudo, né?
1: Tá firme e forte.
0: Faz o Brasil, o Brasil todo, o som do Brasil.
1: Opa!
0: E até internacional.
1: Opa!
0: É isso aí. Prega fogo.
1: Fica o convite, William. Banda Luau tá por Curitiba e região. A hora que quiser, tá convidado pra vir curtir aquele bailão junto com a gente.
3: E dançar, e dançar.
1: Então tem que dançar.
4: E dançar e tomar uma, né?
0: Não, imagina. Opa,
3: tomar uma ele toma.
0: Ele toma.
1: Que seja.
0: Tomar uma.
4: Umas.
2: Estão me chamando aí, pelo jeito.
5: Olha só. Já segui a dica do querido amigo ali, levar duas botas no baile já. Porque isso. Uma vai, não, vai ficar uma por lá.
0: Estão falando isso, é um cachaceiro. Bom, é o seguinte, moçada. Quem que divulgaria as redes sociais de vocês, hein?
4: Você mesmo.
1: As redes sociais estão por aí, Banda Luau Oficial.
0: Banda Luau Oficial.
1: Isso, exatamente. E também uma outra oportunidade, a gente vai vir aqui com o nosso grupo gauchesco que nós temos, que é o grupo Tiro Pé.
0: Caramba, velho.
1: Tá novinho, tá engatinhando, mas tá...
0: Então sempre até breve, né, Dirceu?
3: Qual é? Não, inclusive, nós queremos fazer o convite desde já, que nós estamos fazendo um estúdio novo. E gostaríamos de convidar vocês para vir inaugurar o estúdio.
5: Olha só.
0: Tá, olha aí, bicho. Né? Olha aí, olha aí.
1: O estúdio está ficando aqui já.
3: Não, o estúdio é um estúdio maior. Maior. Está ficando lindo o estúdio. E provavelmente, eu acho que até meados de
0: acho que dia 10 de junho, mais ou
3: menos. 10 de junho, provavelmente já vão estar lá no estúdio. Daí você já vem para
0: então,
3: inaugurar.
0: O seu Dirceu já fica aí com essa com missão. Certeza. De trazê-los aí, porque pra gente vai ser uma alegria e uma satisfação.
3: Nós vamos estremecer essa
4: e vamos organizar pra banda inteira vir, né?
3: Não, claro,
0: olha
3: mano,
0: aí,
3: a banda toda.
0: Vai ser muito legal.
5: Aproveitando pra passar as redes sociais da banda, o Instagram da banda,
4: exatamente,
5: né?
4: Arroba Banda Luau Oficial.
5: Arroba Banda Luau.
4: No Instagram,
5: Facebook. O querido Instagram do nosso querido baterista também, quem quiser seguir ele lá.
4: Exatamente, Lohan Leonardo.
5: Lohan Leonardo. E tem o meu
4: Instagram.
5: Gui,
4: como é que
5: Gui Gaiteiro.
0: Gui Gaiteiro. Gui Gaiteiro.
5: Facinho, só botar lá Gui Gaiteiro que vai aparecer foto de um menino.
4: O segundo melhor do Brasil. Segundo Gaiteiro. O primeiro fica o Leopoldo, né? Claro.
5: Mas o Leonardo, Leopoldo. Querido pai, né? Hoje tem pizza, né?
4: Hoje tem pizza, né? Claro.
0: Bom, gente. Léo, que Deus acompanhe a todos vocês. Muito obrigado pela presença. E que vocês continuem subindo aí, no bom sentido, o céu é o limite, né, bicho?
1: Amém, amém. A gente também fica agradecido pelo convite. Vamos organizar para voltar, então, no estúdio novo. Vamos organizar para vir com a banda toda e fazer um fervo para vocês aí.
0: Com certeza. Gui, parabéns. Você também, maravilhoso, fazendo essa dupla de acordeon aí. Talento jovem, parabéns, tudo de bom.
5: Obrigado.
0: Deus no comando, bicho.
5: Amém, sempre, sempre. Inclusive, agradecer a todos aqui que estão nos trabalhos e agradecer a todo o público, né? Que se não fosse por eles, nós não estaríamos aqui, né? Então, obrigado a todo mundo e agradecer a Deus por essa oportunidade de estar aqui junto.
0: Bacana. Lohan, cuida bem do paizão.
4: Deixa comigo.
0: Dos seus irmãos, né?
4: Pode deixar.
0: E da sua família, dos seus fãs. Parabéns também pelo seu trabalho maravilhoso como um jovem, grande baterista. E até a próxima, né, bicho?
4: Até a próxima, se Deus quiser.
0: Osnildo, um abraço, meu querido Osnildo. O Osnildo,
6: eu que agradeço,
0: que é professor de dança, inclusive, viu, gente?
6: Eu que curto tudo isso lá no salão.
0: Maravilha, né? Cara.
6: E convido os teus ouvintes aí a irem acompanhar a Banda Luau, mas também estar nos clubes de Curitiba. Não fica em casa. Não fica assistindo só a televisão. Vai lá participar do nosso bailinho lá, que é muito bom.
0: Não fica só no celular, né, bicho? Não. Na tela, aquilo ali.
6: Vai lá, se encontrar o baixinho lá, o baixinho ainda ajuda um pouquinho para fazer, acertar um passo e ficar tudo mais gostoso.
0: Pega o Sorria 1 aí, o Ademar. Não sei se nós vamos levar a sorte. Vê se fazer o pessoal aqui dar um pouquinho de risada aqui, a Banda Luau. O Sorria 1, né? O Chorão, não sei se ele vai chorar no Sorria 1, mas... Tá, eu acho um sarro o nosso maestro procurando lá, bicho.
1: Mas é ligeirão, hein?
0: Qualquer dia nós vamos fazer uma missa ali, ó, atrás do Ademar. Achou, Ademar? Achou? Manda pro rádio.
7: Quero mostrar pra vocês esse cachorro meu. Eu não gosto nem de falar muito sobre esse cachorro, porque eu conto a história dele, as pessoas me chamam de mentiroso. Esse cachorro serviu 11 anos às Forças Armadas, no 9º Batalhão de Infantaria Motorizada, no Departamento de Cães. Ele dava treinamento para os cães militares na área de atracação de navio e paraquedismo e incursão em floresta. É Rompe Ferro o nome dele. Ele serviu 11 anos nas Forças Armadas, hoje ele faz parte da reserva e é um animal, assim, muito inteligente. Teve até uma ocorrência que esse cachorro aterrissou um avião.
0: Nossa! Chorão, você é mentiroso ainda. Ele é bom, mas ele é mentiroso.
1: Pescador também, não?
0: Deve ser, viu, bicho? O maior problema que ele tem é as namoradas que ele arruma, todas largam dele. Eu não sei qual é o problema, né? Ele só dá a cabeçada, viu, bicho? É impressionante, né, o Ademar?
2: Tem... Verdade. Ele é o Chorão, né? Popular Chorão.
0: Tem mais uma dele aí? No ponto aí, não?
2: Não, no ponto
0: não. Não, no ponto não tem. Que problema, né?
2: Puxa, difícil. Vou ficar devendo.
0: Deixa ele, fica para a próxima, então. No retorno, Banda Luau, Léo, obrigado. Gui, obrigado. Lohan, obrigado. Obrigado, Osnildo. Um abraço mais uma vez para o nosso querido Pastel aí. Até breve, né, Léo?
1: Até breve, se Deus quiser. Agradecemos. Vamos fazer a saideira de hoje, então?
0: Já vai tá tocando e nós vamos encerrando aí o programa.
1: E
0: manda.
1: Como que vamos? Vamos atender os pedidos aí.
0: Manda, manda.
1: E Rodrigo Machado, não chora, minha China véia.

0: Simbora, povo! Simbora, povo! Alegria, alegria, alegria! Obrigado pelo carinho da sua audiência com o programa William Barbosa desde as 8h30 da manhã. E muito em breve aí nós vamos começar às 8 horas da manhã. Vocês vão ter que me aguentar 4 horas, não vai ser brincadeira, não. Por isso que eu arrumei um monte de mala, né? Cada dia que passa, aumenta mais, trago, né? Você, o Dirceu, o EDG, o William Barbosa, quem mais? O Evilásio, o Nivaldo Walter, o Celso Chadec,
1: é o mais, quem mais?
0: Professor Ricardo Trojan, professor Ricardo Trojan, e por aí vai. Gente, que Deus abençoe a todos nós na sequência. Tchau, né, Ademar? Tchau.
2: Um abraço a você, William Barbosa, um abraço a toda a banda Luau e um abraço a todos os ouvintes.
0: Dirceu Cordeiro dos Santos, daqui a pouquinho também no esporte com o Evilásio, é isso, Dirceu?
3: Isso, estaremos junto com o Evilásio no esporte e falando sobre o futebol amador, a Série B, vai vir aqui o presidente aqui do Imperial para bater um papo com a gente.
0: Legal, legal, legal. Evilásio, daqui a pouquinho, depois da Patrícia Armentano no esporte.
4: E além de falar da Série B do nosso suburbano, nós vamos também falar da Copa Libertadores da América e Sul-Americana, que logo mais meio-dia tem sorteio das oitavas de final.
0: Legal, legal, legal. Na sequência, Patrícia Armentano, Justiça para Todos, depois o esporte com o Evilásio Júnior, toda a equipe, às 13 horas o destaque com a Miriam Rocha, 2 da tarde o Nivaldo Walter, às 4, Tobias e Santana, Siesta e Seresta. 5 da tarde, a volta do sucesso com o Nivaldo Walter. Um abraço, minha querida Curitiba, grande região metropolitana de Curitiba. E também aquele abraço ao nosso querido Estadão do Paraná. Mais uma vez, obrigado à banda Luau, os talentosos da banda Luau. E um abraço, ouvintes do Brasil.

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3: Olá, uma boa tarde para você que está sintonizado, sintonizada aqui na Rádio Educativa. Eu sou Patrícia Armeitano. Seja bem-vindo, seja bem-vinda. Começa a partir de agora uma nova edição do programa Justiça para Todos. No Brasil, os direitos do cidadão e deveres do Estado são definidos pela Constituição de 1988, garantindo direitos individuais, sociais e políticos. E o Estado deve promover o bem-estar, reduzir desigualdades e garantir a segurança, enquanto os cidadãos têm que cumprir com as leis, votar e proteger o patrimônio público. Hoje nós vamos falar aqui sobre a responsabilidade civil do Estado e direito público. Nós conversamos a partir de agora com a doutora Luciana Virmon César. Ela é juíza da 2ª Vara da Fazenda Pública da comarca de Ponta Grossa e ela vai trazer informações envolvendo, então, a gestão de recursos públicos e todos os assuntos pertinentes a esse tema. Boa tarde, seja bem-vinda, doutora.
4: Boa tarde, Patrícia. Obrigada.
3: Eu que agradeço, viu, a sua disponibilidade aqui no programa hoje. Doutora Luciana, quando falamos em direito público e responsabilidade civil do Estado, do que exatamente nós estamos tratando e por que esses temas são tão importantes para o cidadão, para o ouvinte, né, que está aqui conosco no seu dia a dia?
4: Então, Patrícia, o direito público é um ramo do direito que regula a organização do Estado, o funcionamento da administração pública e a relação entre o Estado e os particulares. Uhum. E a administração pública, ela funciona de modo direto ou indireto. A administração direta engloba os próprios entes federativos, né? União, Estados, Distrito Federal, municípios e seus órgãos, como os ministérios e as secretarias estaduais e municipais. Já a administração indireta compreende as autarquias, fundações, empresas públicas, sociedades de economia mista. É como exemplos, na administração indireta estadual, nós teríamos o DETRAN, o IAT, todas as universidades estaduais, a SANEPAR, a COAPAR, né? E nós temos ainda as concessionárias de serviço público, né, que na maioria das vezes são pessoas jurídicas de direito privado, mas que por contrato prestam serviços públicos e, como consequência, sujeitam-se às mesmas regras de direito público, né? Como exemplo, nós temos as empresas de transporte público municipais. Na área de saúde, também temos hospitais privados que, quando prestam serviços ao SUS, também se submetem a essas regras de direito público. Assim, após essa visão geral do funcionamento da administração pública, podemos entender melhor o regime da responsabilidade civil do Estado.
3: Sim.
4: Previsto na Constituição Federal, no parágrafo 6º, do artigo 37, ele dispõe que as pessoas jurídicas de direito público e as de direito privado, prestadoras de serviço público, responderão pelos danos que seus agentes, nessa qualidade, causarem a terceiros. E essa base constitucional é essa, né, da responsabilidade do Estado. Por que que esse tema é tão importante? Porque ele interessa a todos, né? Porque ele afeta diretamente e diariamente na vida do cidadão brasileiro. Tem direito à saúde pública, educação de qualidade, segurança, transporte público eficiente, aos serviços de fornecimento de água, esgoto, moradia digna, né? E tantos outros direitos assegurados na Constituição Federal.
3: Exato. Como que a responsabilidade no direito público, doutora, se diferencia da responsabilidade que é aplicada aos cidadãos no direito privado?
4: Certo. A responsabilidade do Estado no Brasil tem como regra geral a teoria objetiva, ou teoria do risco administrativo, que obriga as pessoas de direito público, as de direito privado, que prestam serviço público, a indenizar as vítimas pelos danos, independentemente de culpa. Isso significa dizer que a vítima precisa comprovar apenas que a ação praticada pelo agente foi a causa do dano experimentado, sem necessidade de demonstrar o que é imprudência, a negligência, a imperícia, né, ou a vontade do agente de praticar o evento danoso.
3: Uhum.
4: Por outro lado, a responsabilidade no direito privado tem como regra a subjetividade, ou seja, é uma responsabilidade subjetiva, baseada justamente na culpa ou no dolo.
3: E quando falamos em atuação do Estado, essa responsabilidade, ela se aplica tanto às ações quanto às omissões administrativas?
4: Sim. Sim, Patrícia, com certeza. A responsabilidade do Estado aplica-se tanto a atos comissivos, né, que são as ações, quanto omissivos, as omissões administrativas, né? Aos atos comissivos, aplica-se aquela regra que eu falei, da responsabilidade objetiva, né? E já os atos omissivos do Estado, ela, em regra, geram uma responsabilidade subjetiva. Mas esses atos omissivos, eles decorrem, na grande maioria das vezes, justamente da negligência ou da falta no dever legal de agir, né? Bastando a comprovação da culpa do serviço. Essa culpa do serviço é uma culpa anônima. Ela não exige uma identificação do agente ou do servidor, né? E nos casos em que o Estado deveria e poderia ter evitado o dano. Como exemplos, né, Patrícia, para ficar mais claro, por exemplo, a falta de manutenção em rodovia estadual,
3: que
4: causou diretamente um acidente em razão de um buraco enorme na pista, que já era do conhecimento da administração e não foi sinalizado ou reparado. Danos sofridos por alunos dentro de uma escola pública, né, evidenciam que a negligência da administração, porque ela tem o dever de guarda e vigilância sobre os estudantes, né? A morte de pacientes por falta de equipamento essencial ou atendimento médico em hospital público configura negligência do serviço. São omissões do Estado, né? Um prejuízo causado por uma construção irregular, né, que a prefeitura, mesmo sabendo do risco, não interditou e descumpriu a sua obrigação de fiscalizar.
3: E, doutora, em que medida a prestação inadequada, né, desses serviços públicos pode gerar responsabilidade estatal?
4: Na medida em que essa prestação inadequada causa danos ao cidadão. Por isso, exige-se, claro, que todos os casos de pretensão de responsabilização do Estado, que haja comprovação do dano sofrido. Esse dano pode ser material ou moral. Dano material é aquele que atinge o patrimônio, né, da vítima. Prejuízos financeiros concretos, como bens físicos, dinheiro, veículos. E esses danos materiais, eles se dividem em emergentes, que correspondem ao que se perdeu efetivamente,
3: uhum,
4: e lucros cessantes, o que se deixou de ganhar.
3: Sim.
4: Lembrando do caso dado como exemplo ali, no acidente em razão de um buraco na via, os danos emergentes correspondem ao valor efetivamente gasto com o conserto do veículo. Já os lucros cessantes seriam os rendimentos que a vítima do acidente deixou de oferir em razão da ausência no trabalho, não é? Quanto aos danos morais, eles são lesões a direitos da personalidade, como honra, imagem, dignidade, integridade psicológica, né? E exemplos de responsabilização do Estado por danos morais seria a divulgação por um agente público de informações ou imagens privadas e sensíveis de pacientes em situação de vulnerabilidade em hospitais públicos. Né? Nesse caso, por exemplo, o dano moral, diferente do material, não exige prova concreta do sofrimento ou do abalo emocional da vítima, já que esse dano é presumido, né, quando a violação a direitos é óbvia.
3: Existe algum limite para essa responsabilidade ou o Estado responde por todo e qualquer dano causado ao cidadão?
4: Com certeza existe limite. E o Estado não responde por todo e qualquer dano alegado, né? São excludentes da responsabilidade do Estado a culpa exclusiva da vítima, quando o dano decorre de ação exclusiva da própria pessoa prejudicada. O fato de terceiro, quando o dano é causado por alguém sem qualquer vínculo com a administração pública. O caso fortuito e a força maior, que são eventos da natureza, inevitáveis, imprevisíveis, que geram o dano, né? Como enchentes extraordinárias, tempestades. Esses casos eximem o Estado de responsabilidade. O Estado também não responde por mero dissabor do cidadão. São aqueles aborrecimentos cotidianos, né? Aquelas falhas administrativas leves, que não geram, não chegam a gerar dano moral indenizável, pois não violam a dignidade, direito, a personalidade. Como exemplo, eu daria pequenos atrasos na prestação de serviço público, na emissão de documentos, que não geraram prejuízo concreto, como perda de emprego ou viagem. Né? Uhum. Claro, são situações que, embora possam ser incômodas, elas não ultrapassam o limite da normalidade.
3: E na sua experiência, doutora, a senhora acha que há um aumento na judicialização envolvendo aí falhas do Estado em cumprir com as suas obrigações junto ao cidadão?
4: Acredito que sim, Patrícia. E esse aumento na judicialização se deve ao maior acesso do cidadão às informações sobre os seus direitos. É por isso a importância do seu trabalho, Patrícia, como jornalista, sim, na divulgação de matérias relevantes como essa que estamos tratando hoje. E o aumento na judicialização também se deve em virtude da implantação de mecanismos, né, que facilitam a resolução rápida dos processos judiciais, como temos como exemplo a criação dos juizados especiais da Fazenda Pública.
3: Exatamente.
4: Lá eles julgam demandas de até 60 salários mínimos contra a Fazenda Pública. E exigem a contratação de advogados apenas em ações com valor acima de 20 salários mínimos. Então, a parte pode individualmente, sem advogado, até 20 salários mínimos, demandar contra a Fazenda Pública. Não é? Outra garantia e facilitação decorre do não pagamento de custas judiciais, né, para aqueles hipossuficientes beneficiários da justiça gratuita.
3: Olha, muito bom. Para a gente encerrar o nosso bate-papo, doutora, qual a importância do controle judicial na garantia de que o Estado, né, realmente atue de forma eficiente, responsável e dentro da legalidade?
4: Certo, o Poder Judiciário, ele pode ser acionado para a proteção dos direitos fundamentais contra atos ilegais de autoridade diretamente pelo cidadão. Pessoa física, né? Ou por pessoas jurídicas, associações, pelo Ministério Público e entidades de defesa das mais variadas áreas, né? Através de ações diversas e de remédios constitucionais também. Seja através de ações de indenização ou anulatórias de ato administrativo, ou ainda através das ações constitucionais, como mandado de segurança, habeas data, ação popular, ação civil pública, todos os atos da administração, direta e indireta, que possam gerar danos ou violar direitos assegurados pelo ordenamento jurídico, são passíveis de análise judicial, o que representa enorme garantia para todos nós, que em maior ou menor abrangência dependemos da atuação eficiente do Estado na execução de suas obrigações legais.
5: Olha, muito bom, quero agradecer os esclarecimentos aqui, tão importantes para o dia a dia do cidadão, não é mesmo, magistrada?
4: É verdade, Patrícia. Eu agradeço pela oportunidade de estar aqui. Foi um prazer.
5: Muito bom, obrigada pela sua entrevista. Eu quero agradecer você que está aí do outro lado também nos acompanhando. Eu acabei de conversar com a juíza Luciana Virmon César. Ela atua na segunda vara da Fazenda Pública da comarca de Ponta Grossa. E a doutora Luciana também é a segunda vice-presidente da AMAPAR. Obrigada pela sua companhia.
6: Eu sou Patrícia Armentano. 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
9: E dizem que tudo que é bom tem que ser repetido, então por três vezes a vinheta do Evilásio Júnior. Muito boa tarde, Curitiba, boa tarde, região metropolitana, boa tarde, estado do Paraná, boa tarde, Brasil. E aonde quer que as ondas da minha, da sua, da nossa educativa M630 estiver chegando, afetuoso, caloroso e respeitoso, boa tarde. Nesta que é uma sexta-feira, dia 29 de maio de 2026, o ano, estamos no outono brasileiro, 149º dia corrido do ano. Estamos na semana 22, 219 dias faltam para findarmos o ano corrente. A lua que estamos vivendo é a lua crescente, 40,8% do ano já se foi. Com os trabalhos de apresentação de Evilásio Júnior. Reportagens Edson Tomás. Produção Dirceu Santos. O Boeing 630 com a Educativa Esportiva a bordo levanta a mão no campo, na quadra, na piscina, no tatame, no octógono do seu rádio. E até a 1h10 da tarde vai falar muito de esporte, saúde, bem-estar, qualidade de vida para você, amigo ouvinte Educativa. E vamos às manchetes do programa de hoje? Paraná Clube finalizou os trabalhos para o jogo de amanhã, aos 90 primeiros minutos da final contra o Paranavaí. O zagueiro Salazar deve desfalcar o time nessa partida lá no final da linha contra o Vermelhinho, reeditando o final de 2007 da primeira divisão do futebol estadual. A nossa primeira divisão marca para este sábado, 16h, o jogo da dupla Atletiba. Na Arena da Baixada, o Atlético recebe o Mirassol. Departamento médico rubro-negro cheio e problemas, dúvidas do técnico Odair Ramon para escalar o 11 rubro-negro para enfrentar o time do ex-técnico das categorias de formação do Furacão, Rafael Guanais. E o Coritiba tem uma pedreira pela frente no Rio de Janeiro. Amanhã, 16h, vai no Mário Filho, o estádio do Maracanã, jogar no maior do mundo um dia contra o time do Rubro Negro. O time alviverde que busca ter a terceira vitória consecutiva nessa temporada na Série A para poder, quem sabe, encerrar esta primeira página do brasileiro da primeira divisão entre os quatro que se classificam direto para a Libertadores de América 2027. E a Sul-Americana, Libertadores de América, viveu na quinta-feira os últimos jogos, definição dos classificados, e estamos na expectativa para o sorteio dos confrontos das oitavas de final da Libertadores de América e a sequência da segunda divisão do futebol continental, a Copa Sul-Americana. E amanhã também é início de mais uma partida, a segunda da final da primeira divisão do futebol da nossa suburbana semiprofissional. Jogarão no Francisco Muraro, Trieste e Urano. Jogo de ida 1-1 e quem vencer no tempo normal ou nos tiros livres da marca do pênalti levanta o título da temporada. Por outro lado, quem vai começar a se enfrentar e vai começar a escrever a história dos primeiros 90 minutos da decisão da segunda divisão é o time do Bangu contra o Imperial. Francisco Thiago da Costa, de propriedade do Tanguá, é o palco para a primeira partida amanhã, 13h30. E no outro sábado, notável Silvio Nico, do Imperial, é a partida de volta. São dois confrontos para conhecermos o campeão da nossa suburbana semiprofissional da segunda divisão da capital de todos os paranaenses. E ao vivo nos nossos estúdios, já está aqui presente, já está conosco o presidente do Imperial, o meu amigo Fabiano Trevisol, ele que vai falar da expectativa para a partida de amanhã, a campanha realizada 2027 e como foi a construção de todo este período para que chegasse nesta oportunidade de retorno à primeira divisão do futebol da suburbana e também falar de um empreendimento maravilhoso que deverá ser o maior em infraestrutura para os jogadores e para a torcida da nossa suburbana, da capital de todos os paranaenses. E agora quem chega com as suas notícias e informações é o repórter Edson Tomás. Amanhã é dia de despedida para a dupla Atletiba desta primeira parte do brasileiro antes da parada para a Copa do Mundo. Depois, só dia 22 de julho, a bola rola para a dupla da capital de todos os paranaenses. Paraná entra em campo com transmissão da TV Paraná Turismo, Paranavaí e Paraná Clube. Nos traga as notícias e informações. Muito boa tarde, bem-vindo à frequência, Edson O. Tomás.
10: Boa tarde, Evilásio, a todos do Educativa Esportiva. Atlético e Coritiba amanhã se despedem no Campeonato Brasileiro antes da Copa do Mundo e o Paraná Clube faz a primeira partida da decisão da segunda do Campeonato Estadual, começando com o Tricolor, que já está em Paranavaí para a partida de amanhã. Paraná Clube tentando aí mais um título, lamentavelmente é um título de segunda divisão, o terceiro nos últimos anos, o que faz com que o torcedor paranista, claro, também neste momento mesmo apoiando, fique mais desconfiado, porque em 2024 o Paraná Clube chega ao título da competição, disputa em 2025 e acaba sendo rebaixado, muda a comissão técnica, mas neste momento parece ser diferente, o Paraná mais organizado com a manutenção, inclusive com o Tcheco com um contrato até o final do Campeonato Paranaense da primeira divisão do ano que vem. Paraná já está na primeira divisão e agora a cereja do bolo será exatamente o título diante do Paranavaí. Primeira partida amanhã, 15h, em Paranavaí, com transmissão na TV Paraná Turismo. Segundo jogo, a priori marcado para Vila Capanema, semana que vem, também no sábado. O Atlético na Arena da Baixada tenta mais uma vez fazer valer mando de campo, embora nas duas últimas partidas o Atlético tenha empatado com o Grêmio e também contra o Flamengo. O Atlético é o quarto time mais eficiente dentro de casa, 74% de aproveitamento, 27 pontos conquistados, 20 pontos na Arena da Baixada e apenas 7 como visitante. Dentro de casa, o Atlético tem apenas uma derrota para o Corinthians, 2 empates nestes últimos 2 jogos contra Grêmio e Flamengo, mas o Atlético ganhou do Santos, Botafogo, Cruzeiro, ganhou o Clássico Atletiba, da Chapecoense e também do Vitória. Para a partida de amanhã, o técnico Dair Helma vai poder muito provavelmente contar com Lucas Esquivel e também com Carlos Teran, mas para Esquivel voltar a jogar, e o desfalque do goleiro Mikael, que passou por uma cirurgia óssea em São Paulo e só volta depois da Copa do Mundo, uma cirurgia na perna esquerda. Quem também faz despedida amanhã é o Coritiba contra o Flamengo, jogo que acontece no Maracanã. Coritiba, que é um dos melhores visitantes da competição. Venceu Cruzeiro, Mirassol, Corinthians, Santos, empatou apenas com a Chapecoense e Botafogo. Dos 26 pontos do Coritiba, 14 conquistados longe do Couto Pereira. Coritiba, que deve ter a volta de Lucas Rogier à disposição da comissão técnica, resta saber a escolha do técnico Fernando Seabra para esta partida. Coritiba, quarto visitante com o melhor índice de aproveitamento, 51%, portanto, um dos melhores nesta Série A do Brasileirão. É isso, Evilásio, até segunda aqui, no Educativa Esportiva.
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9: Muito boa tarde, obrigado, meu caro Edson Tomás, por todas as suas notícias e informações no programa Educativa Esportiva desta sexta-feira. E vamos trazendo aqui os resultados de ontem da Sul-Americana, que aconteceram os últimos 2 jogos desta fase de classificação, de 6 rodadas que teve aí no jogo que foi o jogo do Tigre contra o Atlético Alianza. Tigre 2, Atlético Alianza 0, América de Cali 0, Macará 0. Com isso, confrontos definidos, nós teremos Boca Juniors pegando o Rodríguez, Universidade Venezuela pegando o Santos, Sporting Cristal pega o Bragantino, o Lanús vai pegar o time do Cienciano. São já os confrontos definidos aí para esta próxima fase. Então vamos repetir: Vasco da Gama, Independiente Medellín, Bragantino, Sporting Cristal, Rodríguez contra o Boca Juniors, Caracas pega o Santa Fé, Tigre pega o Nacional, Santos Universitário, Grêmio e Bolívar, Cienciano e Lanús, confrontos já definidos desta Sul-Americana 2026. Nós tivemos ontem também os dois últimos jogos da fase de grupos da Libertadores de América. Nós tivemos no dia de ontem os seguintes confrontos que marcaram esta sexta rodada, a última desta fase classificatória, e os resultados foram os seguintes nesta quinta-feira. Cerro Porteño 2, Sporting Cristal 0, Palmeiras 4, Júnior Barranquilla 1, Boca Juniors 0, Universidade do Chile, Universidade Católica do Chile 1, Cruzeiro 4, Barcelona 0. Nós estamos esperando agora os confrontos para sabermos com quem cada time vai jogar na próxima fase da Libertadores. Ainda não saiu o sorteio lá no Paraguai. Estamos aqui atentos a esta condição do sorteio da Copa Libertadores da América e também da condição do sorteio da Sul-Americana. Nós teremos amanhã a partida de ida da final do Campeonato Paranaense entre Paranavaí e Paraná Clube da Série B, lá no estádio Valdemiro Wagner, o Felipão, às 15h. Jogo de volta marcado para o dia 6 de junho, às 15h30, sem local definido. A priori, Dorival Brito e Silva, mas ainda este jogo poderá ir lá para o Couto Pereira ou para a Arena da Baixada. Quem vencer e aí somar 4 pontos será o campeão, ou quem tiver o maior saldo de gols no empate de vitórias. Se o Paraná vencer por 4-0, pode perder por uma diferença de 3 gols. 2-0, 1 gol. 3-0, 2 gols. Ou assim também para o Paranavaí é a condição desta competição chegar ao seu final. Nós teremos neste final de semana a sequência do Campeonato Brasileiro da Série A com os seguintes compromissos. Amanhã tem Flamengo e Coritiba, Atlético e Mirassol, Grêmio e Corinthians, Bahia e Botafogo, Santos e Vitória. Domingo tem Bragantino Internacional, Vasco e Atlético Mineiro, Palmeiras e Chapecoense, Cruzeiro e Fluminense, Remo e São Paulo, confrontos da última rodada antes da parada para a Copa do Mundo 2026 no México, no Canadá e também lá no, no, na condição de estarem disputando este jogo. Este jogo sendo disputado, né, lá nos Estados Unidos, México e no Canadá. E nós teremos aqui os jogos dos paranaenses na rodada da Série B, os dois jogos no domingo. 11 da manhã, no VGD, tem Londrina e Vila Nova. E no Castelão, às 4 da tarde, Ceará e Operário. E amanhã a bola rola lá no Francisco Muraro, como já falamos, para a última partida da Suburbana, primeira divisão entre Trieste e Urano. Jogo de ida no sábado passado, 1-1 lá no estádio Manuel Garcia de Andrade, no Manecão. E agora quem vencer no tempo normal nos tiros livres da marca do pênalti estará levantando o título da temporada. Agora é meio-dia mais 27 minutos, meio-dia mais 27 minutos, não. Agora é meio-dia e 31, meio-dia mais 31 minutinhos. E de agora até a gente já volta com mais do Educativo Esportiva, com a presença do presidente Fabiano Trevisol, do Imperial Futebol Clube, que estará aqui conversando sobre a expectativa deste confronto contra o Bangu. Laica, voltamos já, mais uma informação para você no AM630, no meu, no seu, no nosso Educativo Esportiva.
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9: Meio-dia mais 33 minutinhos, meio-dia mais 33 minutinhos. Nós voltamos com o nosso Educativa Esportiva aqui no AM 630, da minha, da sua, da nossa Educativa M, que vai com você até o final do programa. E vamos com você até o final do programa. E de agora até o final do programa, o papo vai ser decisão. Já está conosco, que mais uma vez aí nós trazemos e valorizamos o futebol semiprofissional da nossa capital, a nossa Suburbana. E desta feita, quem está conosco hoje é o presidente da parte de lá da nossa decisão. Ontem tivemos aqui a presença do presidente Ronaldo do Bangu. Hoje é vez de escutarmos e ouvirmos o outro lado dessa decisão. O time do Imperial, que é do Mossungue e que faz história retornando à primeira divisão do futebol da nossa Suburbana. Primeiro, o presidente dizer da satisfação em conhecer o jovem presidente do Imperial. Falar que essa campanha me lembrou muito e me arremeteu quando eu comecei na Crônica Esportiva em 89 e 90 e ia até o Otávio Silvio Nico e lá a gente acompanhava os jogos, principalmente o de Santa Quitéria, que era a equipe que eu mais acompanhava naquela oportunidade. Saber que aquilo cresceu de tal forma que ficou inviável a permanência do Imperial naquela localidade fica numa tristeza muito grande e o saudosismo pelo local. Mas ver voltar à primeira divisão e com a estrutura que vocês terão a partir de agora, eu acho que é a cereja do bolo que faltava essa primeira divisão. Agora é buscar somente aquele chantilly em cima da cereja nesse título. Muito boa tarde, obrigado pela presença aqui, presidente Fabiano Trevisol.
13: Boa tarde, Glásio, tudo bem, tranquilo? É prazer participar do programa de vocês, abrindo as portas para o futebol amador da Série B e falar um pouco do nosso trabalho do Imperial, que a gente vem trabalhando há 3 anos, batalhando, correndo atrás. A gente veio lutando, a gente teve uma baixa, fomos para a Série C. Daí a gente veio, conseguiu o acesso para a Série B. E ano passado a gente trabalhou, caímos na semifinal para o Urano, uma equipe muito forte, um investimento maior. E esse ano a gente, com os parceiros, com a comissão técnica, juntamos atletas bacana, conversamos, fizemos um trabalho bacana e fizemos um planejamento que o foco era o acesso. E graças a Deus tudo deu certo, fizemos uma campanha maravilhosa, um saldo positivo em gols, tivemos apenas 2 derrotas na competição e agora a gente vai enfrentar o Bangu, que é uma equipe forte, uma equipe muito boa, que também só teve 2 derrotas na competição. E uma equipe boa de jogar, deixa jogar, uma equipe parceira dentro do futebol amador. Fui atleta do Bangu, fui campeão pelo Bangu, tenho o maior carinho pelo Bangu, pelo Ronaldo. Então, e o Imperial está em busca, esse ano, do primeiro título dentro de 71 anos, o Imperial nunca foi campeão amador.
9: Presidente, o primeiro jogo de vocês na semifinal contra o Santíssima Trindade, vocês venceram no mando do adversário por 2-1. Aí vocês vencem por 2-0 no segundo jogo. E pega uma equipe que venceu os 2 confrontos também da semifinal, pelo mesmo placar, 2-1 na ida contra o Vila Sandra, 2-1 na volta contra o Vila Sandra. O Vila Sandra que até então era a melhor campanha da competição. E isso faz mostrar o equilíbrio que se mantém depois na fase do mata-mata. Dá para se dizer que, nesse momento, quem errar menos e quem tiver mais foco no jogo é que tem probabilidade de sair campeão nesses 2 confrontos?
13: Eu digo que vai ser uma partida de estudos, certo? Vamos tentar trabalhar no erro, no erro do adversário. Eles também vão tentar trabalhar no nosso erro, porque as duas equipes são muito qualificadas, muito bem treinadas, certo? E eu espero que nossa equipe saia com a vitória.
9: Presidente, sempre conosco aqui, participando do nosso programa, o nosso produtor Dirceu Santos, quem um amigo já conheceu, está aí do seu lado esquerdo, e ele faz questão sempre de participar e também trazer aqui as suas perguntas, as suas colocações dentro do programa Educativa Esportiva. Só que eu sei que o presidente está conhecendo o Dirceu Santos hoje. Eu sempre aconselho, sempre dou dica e sempre aqui eu vou falar, ele pode ficar brabo, ele pode dizer que já enjoou de ouvir, mas não adianta. Não dê atenção, não dê muita atenção, presidente. Pega uma amizade fácil que o senhor não tem ideia. Eu percebi que o senhor já estava mostrando lá onde vai ser o estádio, onde vai ser tudo. Ele nem sabe onde ficava o Otávio Silvio Nico ali no Mussungue, perto da igreja do São Grato. E aí, agora vai querer ficar tomando café e dormindo lá na sua casa. Ah, o Dirceu está aí, desculpa. Tudo bem, Dirceu? Boa tarde. Como é que você está? Boa sexta-feira.
14: Ainda bem que é sexta e o salário está na conta. Senão eu ia mandar ele tomar banho de lama. Muito boa tarde, Vilazo. Boa tarde, Fabiano.
13: Boa tarde.
14: É um prazer tê-lo aqui com a gente, aqui no programa. E realmente falar sobre a Suburbana, para nós aqui é um prazer, aqui no programa Educativo Esportivo. E abrir espaço para vocês, né? Porque vocês realmente fazem a festa da comunidade, dos bairros aqui em Curitiba, né? Porque a Suburbana é uma das melhores do Brasil.
13: Sim,
9: aqui não é uma das melhores.
13: Ela é a melhor
9: do Brasil.
14: É a melhor.
9: É a melhor,
14: não tem,
9: a
14: não
9: melhor
14: tem
9: do Brasil e está à frente de 6 campeonatos do profissional da primeira divisão de 6 estados.
14: Presidente, o Imperial ele garantiu acesso para a elite da Suburbana para 2027. Qual que é o peso para você como presidente, a comissão, toda a parte, equipe de vocês? Qual que é o peso da conquista desse clube para enfrentar a elite 2027?
13: É um peso gigantesco, gigantesco. A gente não está conseguindo ainda absorver, certo? Porque a gente fez o trabalho para subir, ter o acesso. E agora a gente está fazendo um trabalho para chegar 2027 e manter o elenco e se manter na Série A. Porque tem equipes muito forte, poderosas na Série A, que bate de frente. E hoje em dia, se você não tiver um investimento, não tiver um apoio financeiro de patrocinadores, você não consegue manter um elenco para disputar uma Série A.
14: O Urano subiu o ano passado para a elite e agora está disputando a final com o Trieste.
13: Trieste.
14: Será que não pode também chegar vocês nesse
13: Quem
14: patamar,
13: sabe?
14: Hein?
13: A ideia, o planejamento que a gente tem é para 2027 ficar entre os quatro primeiros.
9: Presidente, a campanha do Imperial foi uma campanha que ela começou dentro da competição tendo uma derrota.
13: Sim, sim.
9: Foi o primeiro jogo que foi no Osório Claudiano de Barros, de portões fechados no Vila Sandra, 4-3. Mas o equilíbrio no placar não pode demonstrar o que foi realmente esse primeiro jogo. Segundo jogo, vocês jogam contra essa equipe que vocês vão estar enfrentando nesta final, o Bangu, e goleiam por 5-1. Na terceira partida, o Imperial tem um confronto praticamente que decisivo para sua sequência, fazendo 9 pontos, já estaria classificado contra o Bairro Alto e não tomou conhecimento, jogando em casa, venceu de 3-1 e ainda se tivesse mais tempo, podia fazer mais.
13: Sim.
9: Empataram contra o Vila Auer em 1-1 na quarta rodada, aí veio a quinta rodada que eu chamo que foi a rodada para sacramentar e carimbar o passaporte para as quartas de final, pegando Fortaleza, vencendo por 2-1. E na última rodada desta fase de classificação, veio o jogo contra o time do Uberlândia, jogando lá no Uberlândia 4-1. Uma campanha que mostra que o time do Imperial marca muitos gols. Isso foi feito na primeira fase. Na segunda fase, foram 2 jogos contra o time do Chaburéia, 2 empates em 3-3. 2 empates que eu digo é no placar, 3-1 para o Chaburéia no jogo de ida, 3-1 no de volta, 4-4 no agregado, aí foi para a decisão dos pênaltis. Nem pensar em ter decisão dos pênaltis nesse confronto contra o Bangu para não ter problema cardíaco.
13: Eu não tenho coração para aguentar os pênaltis na final. Não dá, já estou fazendo um tratamento aí, não tenho. Vamos trabalhar que não vá para a penalidade, não.
9: E a gente viu que essa forma de disputa desse ano foi muito diferente dos anos anteriores. Ela foi a cópia fidedigna do Campeonato Paranaense da primeira divisão, colocado para a primeira e para a segunda divisão do futebol da nossa suburbana nesta temporada. O Imperial ficou satisfeito com essa fórmula de disputa ou comunga, como vários presidentes de equipes que nós conversamos durante todo o campeonato e também nesta reta final da primeira divisão, em que vão tentar buscar o retorno da fórmula que era até 2025?
13: Questão da competição, do formato da competição, para o clube financeiramente é bom, mas para a competição não é muito bom. Devia que ser mais longo, devia ter ida e volta, 2 fases, então devia ser um campeonato mais longo, pelo menos duradouro, uns 4 meses, 5.
9: A gente teve sempre até 2025 um campeonato que era 11 partidas por cada clube. Todos jogavam contra todos, classificavam os 8 primeiros, o 9º e o 10º ficariam naquela zona da água de salsicha, que não serve para nada, o 11º e o 12º rebaixado para a segunda divisão. Então não seriam apenas 3 jogos de mando de cada time, como foi nesse caso do Imperial nessa temporada, somente 3. Iria para no mínimo 5.
13: Sim.
9: Isso também ajuda na parte financeira, com o bar, com a venda de souvenir, com a venda das camisetas, com a venda de tudo aquilo que está em torno do futebol numa partida que se é transcorrida. E quando se fala no Imperial, nós temos o Imperial fora da primeira divisão desde quando, presidente?
13: Desde 2023.
9: O 2023 vocês não disputaram o campeonato.
13: Peraí, se eu não estiver. Deixa eu só confirmar aqui, se eu não estiver errado aqui. Deixa eu só confirmar, mas acho que é. Não. 2021 foi pandemia, 2022 Série A, 2023 B. 2024 C, 2025 B de novo, 2026
9: B de novo
13: e agora 2027 A.
9: Então vocês caíram para a segunda divisão após a
13: pandemia.
9: Nova pandemia de 2021, 2022 vocês disputaram a segunda divisão já, aí veio 2023. Ok, aí presidente, nessa campanha que

0: Conversei com alguns atletas, eles me colocaram a questão do gramado, do campo, que não dava para jogar, não dava para tocar a bola, e a gente com um campo melhor, a gente toca a bola bem, faz o trabalho e o time ataca bastante. E quando chamureia, o time não teve tanto ataque, assim, tanto de chegada de finalização. Para mim, eu achei que não dava, mas com a conversa com os atletas, com a comissão técnica, falaram, não, a gente vai reverter. Vamos reverter, e fizemos um treino durante a semana na quinta-feira, e o nosso analista, que é o auxiliar técnico, que é o preparador físico, o Mostarda, me passou, presidente, a gente fez um trabalho que dentro de 30 minutos a gente vai fazer 3 gols, esse é o nosso trabalho. E aos 26 minutos estava 3-0 para o Imperial já no primeiro tempo.
1: Presidente, final contra o Bangu. Você, inclusive o Ronaldo esteve aqui ontem, elogiou muito você, né? Falou que você é uma pessoa formidável, uma pessoa de caráter, uma pessoa que já jogou no Bangu, foi um excelente jogador no Campeão, Bangu na época, né? E ele elogiou muito você como presidente e a equipe do Imperial. Ontem ele esteve aqui e falou a respeito disso. Agora, como é que é você? Como é que está teu coração agora, né? Você como presidente do Imperial, que surgiu do Bangu, que era jogador do Bangu, agora vai enfrentar uma equipe que você fez muita glória naquela equipe, né, no passado. Como é que é como é que está esse coração seu, hein?
0: Na verdade, eu nasci e me criei dentro do Imperial. Quando eu joguei pelo Bangu, o Imperial estava licenciado.
1: Certo.
0: Eu joguei pelo Orleans, joguei pelo Fortaleza, fui tricampeão pelo Fortaleza, joguei pelo Orleans, joguei pelo Bangu, joguei no Olímpico, joguei no Olaria do falecido do Cremildo, acho que é Cremildo.
2: Olaria ali da região da Ferraria.
0: Do 21 de abril.
2: Do 21 de abril.
0: Do joguei no Olaria também, certo? Daí, o meu coração sempre foi Imperial. Imperial, Imperial. Eu sempre, desde pequenininho, dentro do Imperial. Saí e não tive. E em 2009, a gente foi vice-campeão. Perdemos pro Olympique, de 1-0. Eu joguei. Joguei. E ali, naquele jogo, nossa, foi a maior decepção do mundo. A gente jogava pelo empate e perdemos de 1-0. Fomos vice-campeão. E era o primeiro título do Imperial. Agora, na Série C, contra o Olímpico, eu como presidente, perdemos em casa 2-1. Só que o nosso trabalho, que a gente fez na Série C, o objetivo era subir. Se viesse o título, era cereja do bolo. Esse ano, a gente fez um planejamento. Subir. Os atletas colocaram a meta para mim. Nós vamos ser campeão. Então, eu apostei nisso neles. E a gente vai ser campeão. Não desrespeitando, não desmerecendo o Bangu, que é uma equipe maravilhosa. Os jogadores são todos amigos meus que jogaram pelo Imperial também, certo? Respeito pelo Bangu, mas eu acho que esse ano é Imperial.
2: E dentro de todo esse prognóstico veio, como eu já disse, Dirceu, a troca, a permuta do espaço, do terreno do Mossungue, que fica ali bem pertinho da igreja do São Grato, ali na região do Mossungue, próximo onde era o antigo mercado Carrefour. Muito bom local, muito aprazível, fácil de localização, e veio a construção de um centro de treinamentos, um complexo esportivo maravilhoso lá na região do Caiuá. Me fale, presidente, sobre essa troca, o quanto isso impactou positivamente para o clube e o quanto de críticas vocês receberam por ter trocado numa área nobre para ir para a periferia da cidade.
0: Foi a saída do Imperial do Mossungue. A gente foi por causa de especulação imobiliária e principalmente questões vizinhos. Hoje o inquilinato, ou a vizinhança que chamam, certo? Eles têm mais direito do que você que é o proprietário, certo? Eu estou num jogo de futebol no Imperial. Eu tive uma reunião com o pessoal dos vizinhos, no condomínio vizinho. Eles me exigiram que o Imperial não tivesse mais jogos no domingo de manhã, não tivesse mais jogos durante a semana à noite, e que o árbitro, no jogo de sábado, trocasse o apito, porque acuava muito dentro do apartamento. Daí a gente fazia os jogos, lá no Imperial é proibido foguete, batuque, torcida organizada por causa dos vizinhos. Daí a gente faz

0: fazia os jogos, eles ligavam para a Guarda Municipal. Todo jogo, duas, três viaturas na Guarda Municipal. Todo jogo. Daí, é uma reclamação atrás da outra, uma reclamação atrás da outra, e apareceu a proposta para a gente sair da região para uma área que é 5 vezes maior que a do Imperial, onde a gente não terá vizinhos e poderá manter o futebol que pode, que deve ser com torcida, com batuque, com que, tudo que pode no futebol, certo? Apanhei muito, apanhei, levei porrada na internet, pessoalmente, de ex-diretores que se afastaram do clube, deixaram o clube, alguns deixaram dívida para o clube, e nós honramos, fomos lá e pagamos, cumprimos, deixamos todo em dia. Quando eu assumi o Imperial, nós assumimos o Imperial com uma dívida gigantesca, era R$175 mil, certo? E a gente correu atrás, deixamos em dia. Era gato no, na luz, gato na água, era tudo, tudo, tudo. Dívida, indenização para ex-caseiro, dívida, indenização para locatário de salão de festa, salão do bar. Então, tudo a gente acertou, a gente foi negociando e botamos todos em dia. Assim que a gente vendeu, fez a venda, teve um levante. O tal da venda, não. E começaram a malhar a gente, malhar, colocaram, fizeram as acusações levianas, tanto é que eu estou na justiça contra eles. E eu segui em frente com o apoio da minha diretoria, da minha família, que me apoia, minha esposa, meus diretores, nossos advogados, meu vice-presidente. Segui em frente e peitei, falei, deixa que eu vou tocar. E eu estou tocando, estou carregando o piano e estou seguindo a obra. A obra já está com 70% da conclusão e provavelmente eu espero que até agosto ou começo de setembro ela finalize em 100%.
1: Então, próximo campeonato, 2027?
0: Será na Estrada Colônia Augusta, no CT Otávio Silvio Nico.
2: Em 1955, quando fundado foi ali mesmo, nesta localidade, nesse endereço, onde ainda é o endereço do nosso Silvio Nico, lá na rua José Nico, 641, no Moçunguê, ali, presidente, não existia nada. Não existia nem a Via Rápida ainda.
0: Nada, nada, nada.
2: Não existia isso. E depois a vizinhança veio chegando. Então, quem tinha que se sentir incomodado era o Imperial e não os vizinhos.
1: Os incomodados que se mudem.
2: Não, não é os incomodados que se mudem. Quando vai morar, Dirceu, você imagine você. Você tem a oportunidade de comprar um imóvel ao lado de uma casa noturna. Por um preço muito barato, você vai e compra. E daí você quer estabelecer regras, a casa noturna que não faça barulho para você dormir. Se você foi atrás deles, não foram eles que foram atrás de você. As pessoas elas têm que ter um pouco de senso e saber que ir morar numa localidade como era a do Imperial, eles iriam ter que conviver com aquilo. Ah, não quer? Então busca uma outra localidade para morar. E quanto a tudo que foi falado, presidente, eu como um morador lá da região do Campo Comprido e passo por ali e sei exatamente o que passou e o que viveu o presidente do Imperial nesses últimos 3 anos, desde que foi decidido essa permuta com esse terreno lá. Ainda não fui visitar. Eu vou fazer essa visita e deve ser na terça-feira, dia 16 de junho, no dia do aniversário do meu pai. Eu vou pegar meu pai e vou levar ele lá para conhecer toda essa estrutura nova do Imperial, que o Imperial vai poder proporcionar e dar ao seu torcedor uma comodidade muito maravilhosa. E dentro de tudo isso, presidente, nós vamos ter para o Imperial uma das melhores estruturas do futebol da nossa suburbana. Por que eu digo isso? Serão 2 campos, é alojamento, serão como acomodações para toda a família do Imperial, muito boa, assim como terá também o Bangu.
0: Sim, sim, sim. Presidente, o projeto do Bangu maravilhoso, o Ronaldo me mostrou. Eu, na verdade, eu estou conversando com o Ronaldo já faz 2 a 3 anos para ele, e incentivando ele a acelerar o pessoal para idealizar, fazer o negócio aí no papel. Fazer o negócio aí no papel, porque o Bangu tem uma história maravilhosa no futebol amador.
2: E todos têm uma história maravilhosa. E aonde eu quero chegar nisso, presidente? Chegar nessas parcerias. Tudo começou há 22 anos atrás, quando a Estival Esportes resolveu investir no Trieste e fazer a parceria com o Trieste. Depois do Trieste veio o Pilarzinho com a Red Sports, o Capão Raso Azurra. Aí o próprio Estival foi fez a parceria com o Iguaçu. A rede foi para o time do Vila Auer também.
0: Vila Fani.
2: Vila Fani também. E nós temos agora a Tequali com o Nova Orleans, que vai disputar a segunda divisão. Uhum. É a saída para os clubes buscar essas parcerias para que eles possam dar o futuro ao clube e não morrer, presidente?
0: Oh, eu penso que toda parceria é bem-vinda, desde que não esteja sentido SAF, deles ter o domínio do patrimônio. Porque eu, Imperial, eu estou fazendo um patrimônio de 16 milhões de reais, construindo uma estrutura de 16 milhões de reais. Eu vou trazer um parceiro que vai querer me administrar 90% e dar 10% para o Imperial, simplesmente treinar uma vez por semana e jogar os jogos de suburbana. E ele administrar o restante, daí não é viável. Eu quero um parceiro que seja 50% Imperial e 50% ele, que seja dividido em ambas, certo? Porque algumas parcerias que a gente vê aí, eu não concordo, porque eles administram o patrimônio inteiro e o clube não manda mais do teu patrimônio. Daí fica difícil.
2: Cada um sabe aonde aperta o calo e vem as dificuldades. A leitura que o presidente faz é perfeita. E tenho certeza que o Dirceu tem alguma colocação nesse sentido a fazer o senhor, presidente.
1: É, e com respeito, eu também não tiro a razão do presidente falando a respeito disso, né? Porque veja o que você passou, não somente você, mas a tua diretoria, a tua família, quando tomaram essa decisão de vender o local ali para alocar a equipe num outro lugar totalmente longe. Mas é de vocês. Né? E eu tenho certeza que todo o empreendimento que está sendo feito lá com vocês está tudo sendo feito com os dois pés no chão, sem dívida.
0: Sem dívida, né?
1: E quando toda essa estrutura estiver pronta, vocês vão poder arrendar par, vai entrar dinheiro para vocês. Vocês vão poder arrendar as canchas para as pessoas jogarem. Vão poder fazer um trabalho social com as crianças na redondeza ali, através do esporte. Então veja quantas coisas vocês vão poder fazer. Então eu também concordo contigo de uma SAF chegar e falar, 90% é nosso e 10% para vocês. Quer dizer, que eles vão chegar atrasado e vão querer janela no avião. É esse ponto de vista que você tem, né?
0: É esse o ponto de vista que eu tenho, porque eu vejo pelos outros clubes que fizeram parceria, não tenho nada contra as parcerias que fizeram, certo? O Rafael Estival é um cara parceiro, 10 pra caramba, certo? Visionário no futebol, então é um cara que pensa, é visionário e sabe onde investir.
2: Olha só o que ele conseguiu colher do fruto do Trieste, Léo Pereira, seleção brasileira.
0: Sim, sim, sim. Então, é um cara visionário no futebol. E o que eu penso? Eu penso em fazer um trabalho parecido com o dele, certo? Fazer uma visão, trazer o Imperial virar captador, o Imperial começar a formar atletas. Hoje o Imperial, ele trabalha também com a categoria feminina, certo? Desde o sub-9 ao adulto. Temos uma parceria com o Atlético Paranaense na categoria adulta. Eu tenho hoje 160 atletas no Imperial, que treinam pelo Imperial. Fomos vice-campeão paranaense, domingo sub-15, nós éramos tricampeão paranaense sub-15 e domingo fomos vice-campeão paranaense sub-15 feminino. Isso o que é? É um trabalho que a gente vem fazendo há 11 anos com o futebol. E é o que a gente vai levar para dentro da nova estrutura. Já tive proposta de escolas de Barcelona, escolas de Santos, tudo para vir para o projeto novo. Só que eu penso comigo, quando eu estava no Mossungue, em um campo pequeno naquela estrutura, ninguém veio pedir para fazer uma parceria. Daí agora que eu estou para um lugar melhor, estou mostrando uma estrutura melhor, daí todo mundo quer abraçar. E não é assim que funciona, certo? Eu aceito, estou aberto para parceria, para conversar, mas desde que seja viável para os dois lados, mão dupla.
2: E quando se fala em toda essa estrutura e tudo isso que o presidente fala, tem que valorizar. Porque diferente do que foi a parceria do Trieste com o Estival Esportes, a parceria do Iguaçu. Com a Estival, a parceria da Tequali com o Nova Orleans, todo o investimento feito lá na região da SIC, no Caiuá, muito próximo a Volvo, a região muito industrial que tem ali, é 100% Imperial. E é isso que eu vejo, é isso que eu valorizo. E quer vir dançar no meu baile, na minha casa, no meu salão? Então, as regras são essas. O presidente está coberto de razão. Vem almoçar na minha casa, mas na minha casa quem manda e quem dá as ordens para servir o almoço e a bebida sou eu. Não venha querer dar ordem, não venha querer mandar no meu terreno, que no meu terreno não manda.
1: E temos um exemplo do próprio presidente do Atlético.

0: Paranaense?
1: Sim.
0: O Atlético é o que é hoje, graças a quem?
1: A ele.
0: A mão de ferro.
1: Sim.
0: Né? Que realmente esse gestor fez.
1: Sim.
0: O Atlético é o que é hoje por causa disso. Eu tenho certeza que esse teu pensamento também é o que você tem. Fazer com que o Imperial realmente cresça e as pessoas observem. Olha, é fruto de toda a diretoria que peitaram e fizeram como está hoje o Imperial.
1: Alguns até me chamam de Petralha, falam que eu sou igual o Petralha, que eu bati de frente, que eu sou igual o Petralha. Só que o Petralha é um cara que tem que tirar o chapéu para ele. Se não fosse ele peitar, bater de frente, o Atlético não é o que é hoje.
2: Eu estava naquele sábado de Aleluia, lá no Couto Pereira, que o Curitiba passou um caminhão por cima do Atlético e fez 5-1. E aí o Petralha bateu na mesa e disse, não, o meu Atlético não vai mais ser isso. Aí o Senreich, que era o presidente, acabou pedindo renúncia. Ele assumiu o time do Atlético e foi e fez exatamente aquilo que o Atlético é hoje. E a gente tem que ter e valorizar aquilo que é bem feito no futebol. Claro que alguns erros aconteceram, mas quem não erra? Que atire a primeira pedra. Garanto que nesse processo todo do Imperial também teve erro. Presidente, a expectativa da torcida do Imperial, como é que o presidente está vendo a torcida para esse jogo que será amanhã no Tanguá?
1: A expectativa é gigantesca, porque a torcida do Imperial é esposa dos atletas, é esposa dos diretores, filhos dos diretores, filhas, essa é a torcida do Imperial, porque o Imperial não tem torcida organizada, tem os simpatizantes que gostam do Imperial, que gostam muito do Imperial, que são os filhos, as filhas do Jorge, do meu vice-presidente, as esposas de atletas, minha família, meus irmãos, minhas irmãs, que apoiam o Imperial, que torce. E eles estão, como chamam, enlouquecidos num êxtase, assim, que vai ser campeão, que vai ser campeão, que vai ser campeão. Eles estão mais ansiosos que os atletas.
2: A FIFA, ela consultou a Federação Paranaense de Futebol por causa da Suburbana ou por causa da segunda divisão para começar a Copa do Mundo somente 4 dias depois?
1: Eu acho que eles estavam de olho em algum atleta da Suburbana para cobrir o Neymar lá, né?
2: Presidente, eu acompanhei pela TV FPF o jogo de vocês nessa última partida, onde vocês acabaram tendo um resultado que, para mim, não foi surpresa pelo conhecimento que eu tenho de vocês exatamente, um jogo contra o Santíssima Trindade em casa, e que eu vi que vocês poderiam fazer 3, 4, 5, vocês até tiraram o pé, foi já se resguardando, até mesmo pelo piso de jogo, que choveu muito durante a semana, acabou chovendo no sábado pela manhã, isso também foi tática para já pegar a final?
1: Não. O Imperial, ele tem uma comissão técnica, nós fazemos análise dos jogos. E todo jogo, o Imperial tem, mesmo os jogos que a gente perdeu para Vila Sandra, a gente perdeu para Chaburéia, a gente tem o domínio e tem o posse de bola do jogo. A gente contém, a gente faz as análises com análise de desempenho. E todo jogo do Imperial é naquele perfil, é atacando, sempre procurando o gol, sempre procurando o resultado. Essa questão de tirar o pé, eu penso que o treinador já estava 2-0, ele quis resguardar alguns atletas que já estavam mais cansados, desgastados, e segurou, porque o time poderia ter feito mais, poderia ter que nem falam, passado por cima, e o time deu uma segurada.
2: Eu tenho muito pouco tempo de crônica esportiva. Eu comecei anteontem, em 89, então eu comecei aí há pouco tempo, não tenho muita experiência.
0: Estou ensinando ele agora, presidente.
2: Mas em toda essa minha trajetória, eu ouvi da boca de Vanderlei Luxemburgo que ele não tem medo de fazer gols. Ele não tem medo de levar gols, mas ele quer fazer mais do que levar. Por isso o time dele sempre foi ofensivo. Tanto é que o Palmeiras, no comando dele, no Campeonato Paulista, de 4 meses, fez 100 gols no Campeonato Paulista. 100 gols e entrou para a história como o maior time a fazer o número de gols numa edição do Campeonato Paulista. Qual é o estilo do técnico do Imperial e o estilo do presidente do Imperial?
1: O estilo do técnico do Imperial é, como se chama, defender e marcar.

0: defender e marcar. Levou o gol, nós vamos ter que fazer dois. A meta dele é sempre, sempre não levar o gol, certo? Sempre atacar, sempre atacar. Se defender bem e atacar eficientemente.
1: Esse estilo que você está colocando para nossos ouvintes aqui e relatando para nós, isso mostra o estilo do Atlético Paranaense, né? O estilo do Atlético Paranaense é atacar, né? Sempre atacar. Sempre que me conheço por gente, o Atlético sempre foi assim. E isso faz com que os seus adversários observem que vocês estão ali para vencer e não para ser derrotado? É isso? Essa é a linguagem que você passa para os seus atletas?
0: É, a ideia do clube, do trabalho, é se impor. Que eles respeitem o adversário. Eles respeitam o Imperial, certo? Porque se eles virem de porta aberta, o Imperial vai passar por cima. Então eles têm que respeitar. Creio que o treinador do Bangu já deve ter feito uma análise do jogo, deve ter estudado, assistido o jogo passado, estudado o nosso jeito de jogar. Eles já jogaram contra a gente, eles quiseram jogar mais aberto, o Imperial fez 5, certo? E depois daquele jogo, eu assisti o jogo deles contra o Vila Sandra em casa, que eles jogaram lá no Imperial, eu assisti o jogo deles, é totalmente diferente o time que jogou o primeiro jogo contra o Imperial. Totalmente. O jeito de jogar. Está jogando bem parecido com o Imperial, o Bangu. Bem parecido. Vai ser um jogo
1: bem, muito, disputado.
0: Bem disputado. Vai ganhar quem aproveitar os erros.
1: E errar menos.
0: E errar menos. Quem errar menos vai ganhar. Porque o time está jogando praticamente igual ao Imperial.
2: E o presidente acabou de me tirar minha pergunta que eu ia fazer. Qual é o perigo que o time do Bangu representa para o Imperial? Já falou que é exatamente o mesmo esquema tático, então não tem muito perigo. A gente só tem que esperar mesmo uma grande decisão desta competição. A probabilidade de chuva amanhã, ela existe, presidente. O campo do Tanguá tem dimensões reduzidas. Igual, da mesma forma como é o Otávio Silva Nico ali na região do Mussungue. Isso também facilita para as equipes jogarem num campo de dimensões mínimas na regra da FIFA?
0: O Bangu usa o Imperial, certo? O Bangu usa o mesmo campo que a gente. Eles mandam os jogos no campo do Imperial. E lá no campo do Tanguá, a qualidade do gramado está bem melhor que a do Imperial, certo? E eu creio que as duas equipes estão acostumadas a jogar em campo pequeno. Em campo pequeno e campo bom. Vai ser um jogo muito bom, porque as duas equipes sabem jogar em campo pequeno, são acostumadas a jogar em campo pequeno.
2: Olha, presidente, eu antes de acabar o programa, eu quero só dizer o seguinte para o presidente. Aquilo que eu sempre digo para todos que passam por aqui, foi assim com o presidente Marcelo Durano, presidente do Marquinho do Trieste, ontem com o presidente Ronaldo do Bangu, hoje com o amigo Fabiano lá do Imperial. Que a vontade de Deus seja soberana e respeitada.
0: Sim.
2: Aquilo que for para bem do Imperial e do Bangu, seja dentro de campo decidido e não tenha nenhum tipo de ação externa do campo de jogo.
0: Jamais terá. Bangu é co-irmão do Imperial, certo? A gente fica junto, sentado, a torcida toda junto, Bangu e Imperial, sempre foi assim e não existe rivalidade. Existe rivalidade dos atletas dentro das quatro linhas. Acabou o jogo, tudo se abraçando, vão para o mesmo lugar, vão para o mesmo salão, vão comer, vão tomar cerveja, tudo igual.
2: Então quer dizer que é a probabilidade de não só a torcida, mas também os jogadores comemorarem o título tanto de um de outro?
0: Eles são amigos, né? São amigos. Porque eles jogam esses campeonatos de futsal junto. Alguns jogam no Bangu, alguns jogam no Imperial, jogam na mesma equipe.
2: Eu sei disso. Vamos mudar de assunto, presidente. Já falamos bastante disso. Eu soube que até para auxiliar nos custos da construção desse empreendimento, alguns eventos estão sendo feitos lá no Imperial também, né? Eu soube, através de umas fotos que eu vi no Facebook do meu amigo Ederson Colasso, uhum. Aqui eu mando um abraço. Alô, Ederson! Saudade do amigo, viu? Saudade do amigo. Teve de aniversário esses dias atrás, esses tempos atrás, ele teve de aniversário, eu mandei parabéns para ele. Presidente, por que não me chamou e não nos chamou para aquela costela fogo de chão, presidente? Nós gostamos de costela, Dirceu, eu gosto de comer uma costela,
0: presidente. Opa, na verdade, você tem que cobrar o Éder e o Anderson, irmão deles. Foram eles que fizeram o chamado geral.
2: Entendeu? É.
0: Eu conversei com os presidentes dos clubes. O restante, as crônicas, a imprensa, ficou tudo a critério deles convidar.
2: Eu vou pegar no pé dele, eu vou dizer, escuta, quer dizer que a Rádio Educativa não tem vez com vocês, mas brincadeiras à parte, presidente, eu quero deixar aqui sempre aberto o microfone da nossa Educativa para que todos os eventos sociais, aquilo que vocês fizerem para trazer rentabilidade financeira para o clube, vocês podem contar com a Educativa, tá bom?
0: Valeu, obrigado.
2: E última pergunta, presidente. Com toda essa estrutura formada, feita, qual que é a possibilidade de uma parceria, de um projeto social do Imperial a vir se instalar lá no novo empreendimento de vocês?
0: Na verdade, o Imperial está... Hoje o Imperial tem uma parceria com a prefeitura. O Imperial joga os jogos, o piabão de bola, tudo com, pelo município de Curitiba.
2: Certo.
0: Certo? E a gente já está em conversa com o Ribeu para a gente fazer um trabalho social em 2027 lá, bacana, com captação de crianças, fazer contraturno escolar com as crianças, tanto na categoria masculino quanto feminino. O Imperial, a prefeitura vai entrar com material esportivo, colete, cores, essas coisas, e o Imperial vai entrar com a mão de obra com os professores, para a gente trazer a comunidade, porque ali tem, no Caiuá, nós temos o Sabará, temos a Vila Barigui,
2: Diadema,
0: o Jardim Paranaense, que chama ali embaixo, ali,
2: isso.
0: Ilha Bela, então tem toda aquela comunidade.
2: E não esquece que pro lado de cá, pro lado de baixo, ainda tem Itatiaia, tem Flamboyant, tem toda essa região que pode se pegar.
0: Sim,
2: toda
0: tem Fazendinha.
2: Essa região. E é bem nesse aspecto, presidente, abrir o Imperial com um espaço gigantesco que vai ter, para que se possa ali fazer festa do Dia das Crianças, festa de Natal, de Páscoa, uma festa para a comunidade.
0: O Imperial faz.
2: E, além disso, essa estrutura toda ser utilizada para um curso de contraturno escolar, de computação, de artes, de balé, de judô, essas coisas. Então, acho que vale a pena. Se não tem ainda, vale a pena buscar esse tipo de parceria, presidente.
0: O Imperial faz trabalho social ali na comunidade do Moçungui. A gente traz o pessoal da comunidade do Carrefour, daquela vilinha do Carrefour ali. A gente traz no Dia das Crianças, no Dia das Mães. A gente traz para dentro do clube.
2: É exatamente isso.
0: A gente
2: faz
0: o trabalho social. E lá no Caiuá, a gente quer fazer com toda a comunidade, junto com o poder público, com o governo do estado, com a prefeitura, trazer todo mundo para dentro do clube e a gente fazer um trabalho social gigantesco, porque dentro das comunidades está o craque de bola, dentro da comunidade está um professor, está um médico, está um advogado. Dentro da comunidade você tem que dar o apoio.
1: Cidadão.
0: Está o cidadão. Se você tem que trazer para eles criarem o vínculo de ser um cidadão, não deixar se perder para a criminalidade, não deixar se perder para a droga. Porque hoje em dia a gente está perdendo muita criança para isso. Hoje em dia a gente não acha mais atleta para jogar na categoria sub-17. Não tem mais menino, é poucos, porque ou estão envolvidos em coisas erradas, perderam coisa errada, ou estão na tela de celular.
2: Exatamente, presidente. Queria muito agradecê-lo pela participação, pela vinda até o nosso Educativo Esportiva, e vou reforçar, vontade de Deus soberana, aquilo que se for decidido e fique nas quatro linhas. Boa sorte, presidente.
0: Muito obrigado.
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2: 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E assim a gente chega ao final do programa de hoje, que teve a apresentação do Evilásio Júnior, reportagens do Edson Tomás e produção do Dirceu Santos. Não desligue seu rádio, a Miriam Rocha vem chegando com destaque, depois tem o Nivaldo Walter com seleção de músicas sertanejas da tarde da Educativa, na sequência vem Tobias Santana, Sexta e Seresta, 17h, retorna o Nivaldo para a Volta do Sucesso. Segunda-feira tem mais Educativa Esportiva, e daí com a presença dos finalistas, o campeão e o vice da primeira divisão do nosso Suburbana, presidente Marco Antônio Zulim, do nosso Trieste, o presidente Marcelo Durano, e vamos ver se os dois técnicos também vêm, tanto o Marco o Franco, quanto o Ari Marques, aqui no Educativa Esportiva. Compromisso marcado, agendado, assumido, bom final de semana, e até segunda-feira, galera do Esporte Querido.
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5: Olá, eu sou o Diego Tirri e agora começa mais um Minuto de Educação, o boletim diário sobre a educação pública no Paraná. O governador Carlos Massa Ratinho Júnior anunciou um grande pacote de investimentos para Guarapuava, na região centro-sul do estado. Entre as obras, destaque para a construção da nova sede do Colégio Estadual Professora Alba Keiner, que até então funcionava no mesmo endereço de uma estrutura municipal. A obra vai ser executada pelo Fundepar e está em fase de apresentação de documentação dos licitantes. Com um investimento de aproximadamente R$24 milhões, a nova estrutura vai ter mais de 5 mil metros quadrados de área construída, incluindo 20 salas de aula, quadra poliesportiva coberta, laboratórios, entre outros espaços. E este foi o Minuto da Educação de hoje. Você também pode nos acompanhar nas redes sociais. O endereço é EducaçãoPR.
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8: Olá, muito boa tarde a você. Eu sou a Miriam Rocha, tô chegando e vou ficar juntinho com você até as 2 horas da tarde aqui na sua Educativa. Hoje é sexta-feira, né? Dia 29 de maio de 2026. O mês está indo embora. Gente, o ano está indo embora também, né? Bom, nós estamos na fase da lua crescente, outono brasileiro, e hoje é comemorado o dia do estatístico, é dia do geógrafo, é dia mundial da energia, dia da saúde digestiva e o dia internacional dos soldados da paz das Nações Unidas. Santo do dia é São Maximiliano de Treves. Bom, hoje é sexta, final de semana chegando, hoje é dia de matar saudade, hoje é dia de relembrar, né, momentos legais, momentos gostosos, momentos importantes do nosso passado, né? Às vezes com aquela pessoa especial que está com você até hoje, ou talvez aquela pessoa que foi tão especial, mas saiu da sua vida e deixou aí boas lembranças. A gente começa com a Roberta Miranda. Vá com Deus.

0: Tá aí o Wilson e Soraya. Você lembra dessa dupla? Total Eclipse do Amor. Antes teve Frejá, Amor pra Recomeçar. Magazine, Soul Boy.
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1: 1:35. 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
0: Muito boa tarde a você, viu? Obrigado pela sua companhia. Você que está chegando agora, seja bem-vindo. Fique conosco até as duas, recordando, relembrando, né? Aqui você escuta música que você não escuta em lugar nenhum. É só aqui no programa Destaque, tá? Bom, vamos com Luiz Airão, A Saudade Que Ficou.

Muito boa tarde a você, viu? Obrigado pela sua companhia. Você que está chegando agora, seja bem-vindo. Fique conosco até as duas, recordando, relembrando, né? Aqui você escuta música que você não escuta em lugar nenhum. É só aqui.

0: e no programa Destaque, tá? Bom, vamos com Luiz Airão, A Saudade Que Ficou.
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4: O programa do Ame-se dessa semana vai conversar sobre o tema Mulheres e o Sono. O que está em jogo quando você não dorme bem? O sono impacta diretamente a qualidade de vida da mulher. A falta dele pode acarretar problemas de saúde, como baixa imunidade, cansaço, diabetes, instabilidade do humor, podendo desenvolver ansiedade e depressão. Para dormir melhor, é importante que a mulher leve uma rotina saudável antes de se deitar, como, por exemplo, ficar longe de telas, praticar atividades físicas e ter uma rotina de sono. Assim, o corpo produz substâncias que vão influenciar em noites bem dormidas. Assista o episódio completo pelo nosso canal do YouTube, Ame-se_PR.
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5: Olá, eu sou o Diego Tirri e agora começa mais um Minuto de Educação. O boletim diário sobre a educação pública no Paraná. A Secretaria de Estado da Educação realizou mais uma etapa de entrega de ônibus escolares no Paraná. Foram 88 veículos que irão assegurar atendimento, transporte e garantir frequência escolar aos estudantes de 76 municípios do estado. A solenidade aconteceu na sede da CE de Paraná, em Curitiba, e contou com a presença de cerca de 150 pessoas entre autoridades municipais e estaduais. Os 88 veículos entregues representam um investimento de mais de R$ 38 milhões de reais e fazem parte da aquisição de 687 ônibus que estão sendo repassados a 340 municípios paranaenses na maior ação do tipo na história do estado. E este foi o Minuto de Educação de hoje. Você também pode nos acompanhar nas redes sociais. O endereço é educação.pr.
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3: 1:53.
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0: Bom, vamos juntos até as 14h. Eu quero lembrar você que hoje é sexta-feira, final de semana, mas na terça-feira, na quinta-feira, o programa Destaque é especial. Tem sempre um convidado, é um programa de entrevista que traz informações muito importantes, traz conhecimento para você, porque nós trazemos um especialista no assunto para falar, né? Então você vai saber informações reais, informações verdadeiras, informações de confiança para você aqui no programa Destaque. Não esqueça, você é meu convidado, tá? Terça e quinta-feira, programa especial, sempre com um entrevistado ou uma entrevistada. Bom, chegando Simone Fugaz.

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1: Esse foi Nelson Ned, Boemia. Antes teve Silvinha, Playboy. Giliard, Não Diga Nada. É isso aí, tá na hora de ir embora. Quero desejar uma excelente tarde para você e, é claro, um excelente final de semana também. Aproveite bastante, curta bastante e a gente já marca o encontro para segunda-feira, à 1 da tarde, com o destaque aqui na Educativa, tá bom? Um grande beijo, deixo as últimas de hoje para você curtir, tá? Bom final de semana, gente! Tchau, tchau!
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Alô, alô, Curitiba, alô, alô, região metropolitana, muito boa tarde. Estamos começando agora pela Rádio Educativa AM 630, mais uma edição da Tarde da Educativa nesta sexta. Hoje já é dia 29, né? 29 do mês de maio de 2026. A todos uma ótima sintonia, uma ótima recepção. A Miriam até agora fez o destaque e agora Nivaldo Walter até as 4 com a Tarde da Educativa. Todos os bairros da Grande Curitiba, os nossos cumprimentos, os nossos agradecimentos pela audiência. Os 75 bairros e a região metropolitana, sempre um radinho ligado na Educativa. Abrindo o programa com música raiz. Quem é eles? Toneico e Tinoco. Viola Cabocla.

0: A música bonita, Disque 9, Barrerito.
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0: Alô, Curitiba, alô, região metropolitana, litoral do Paraná. Chegando agora, cachorro amigo, Irídio e Irídio.

0: 2:32.
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0: Muito bem, agora são 2:47, 2:47. A música não para na tarde da Educativa desta sexta. Clima de festa aqui nos estúdios da Rádio Educativa, em ritmo de subir, em ritmo de despedida aqui de baixo, e vamos lá para cima daqui uns dias. 2:47, 2:47, como um texto bíblico diz, são muitos os escolhidos, mas poucos serão chamados. Até às 16h, a tarde da Educativa, aqui no som da sua Educativa.
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Muito bem, agora são 2:54, 2:54, por aqui Nivaldo Walter e a Tarde da Educativa, nesta sexta-feira. Temperatura está gostosa, não sei não se não vem algumas pancadas de chuva nas próximas horas.

0: 2:57, 2:57.
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0: 15 horas pontualmente em Curitiba. Que rádio educativa, a tarde da educativa. 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
3: O novo episódio do Ame-se, o podcast da mulher paranaense, fala sobre mulheres e o sono, o que está em jogo quando você não dorme bem. Os dois grupos de mulheres que mais sofrem com a privação do sono são as que estão na fase da menopausa e as do puerpério. Durante estes momentos, os hormônios passam por mudanças naturais do corpo. No caso da mulher com menopausa, a temperatura corporal e o estresse acabam tendo um impacto maior na insônia. Para mulheres no pós-parto, a rotina de cuidados com o recém-nascido e a hipervigilância acarretam na qualidade do sono. Venha conhecer mais sobre como o sono afeta sua qualidade de vida no novo episódio já disponível no nosso canal do YouTube, Ame-se Underline PR.
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0: A música não para na tarde da Educativa. Chegando Leandro Mota e Preferido.

3:06, 3:06. Show da Natureza com Leandro Mota e Preferido. Agora tem Zé do Rancho e Mariazinha.

Muito bem, agora são 3 horas e 25 minutos, 3 e 25, aqui Nivaldo Walter e a Tarde da Educativa. Alô, meu amigo Ivo Gaúcho, aquele abraço, obrigado pela audiência. Ele está acompanhando o programa no carro com o filho Augusto e com a esposa Rosilene. Um abraço, Ivo. Obrigadão pela audiência, obrigado pela sintonia. Comentou também aqui na postagem da morte do cantor Pedro Hortaça, mais um índio velho que se foi lá para cima, lá para riba, né? A encontro do patrão velho. Infelizmente, mais um cantor gaúcho de grande nome acabou indo com muita história para a estância do céu. Faleceu na madrugada dessa sexta-feira. As condolências de toda a equipe aqui da Rádio Educativa. Meu amigo Ivo, obrigado pela audiência. E aquele cafezinho quente está aqui, a hora que se vinha, só tomar. Um abraço para vocês aí e um bom final de semana, Ivo.

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1: Olá, eu sou o Diego Tirri e agora começa mais um Minuto de Educação, o boletim diário sobre a educação pública no Paraná. Reinaugurado em agosto de 2025, o Museu da Escola Paranaense já recebeu mais de 1.300 visitantes, entre estudantes, pesquisadores e a comunidade em geral. O espaço conta com 3 salas de exposição permanente, além de um hall de entrada com fotografias históricas de estudantes e ambientes temáticos que recriam o cotidiano escolar de diferentes períodos de educação brasileira. O MEP, localizado no bairro Batel, em Curitiba, tem como destaque a reprodução de uma sala de aula antiga, montada como mobiliário original e objetos utilizados no ambiente escolar da época. O museu possui entrada gratuita e recebe visitas de escolas mediante agendamento prévio. E este foi o Minuto de Educação de hoje. Você também pode nos acompanhar nas redes sociais. O endereço é educação.pr.
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agora 3 horas e 41 minutos em Curitiba, 3h41, aqui em Nivaldo Valtir, é a tarde da Educativa, nesta sexta-feira. Hoje, final de semana, sexta-feira, final do mês, todo mundo já se preparando para sábado, para domingo, e a vida continua. Alô, EDG, grande EDG, nosso novo companheiro aqui na Rádio Educativa. Chegando João Mineiro e Marciano, ainda ontem chorei de saudade.

3:44. 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

0: Muito bem, agora são 3 horas e 47 minutos, 3h47, aqui Nivaldo Walter e a Tarde da Educativa, nesta sexta-feira. Meu amigo EDG, muito boa tarde.
1: Boa tarde, Nivaldo, boa tarde a você, aos ouvintes que acompanham a M630, explodindo por esse estadão do Paraná, né? Essa emissora potente. Aproveitar aí que eu estava conversando com uma pessoa lá do Boqueirão, né, a Andressa, e ela estava ouvindo a rádio, disse que vai ouvir a rádio, não sei. Um abraço, obrigado aí pelo carinho de audiência e continue acompanhando o nosso Voz de Trovão, né, o Nivaldo Walter. Esse, na Voz de Trovão diz que já tem um aí, né?
0: Tem, tem.
1: Como é que é o...
0: Quem que é? Eu não sei quem é.
1: Eu também não sei.
0: Então, eu já ouvi
1: você,
0: falar, já ouvi
1: você
0: falar.
1: Você é Voz de Trovoada, então.
0: Um abraço, aí, um abraço.
1: E amanhã não tem o William, né?
0: Amanhã não tem o William, só segunda.
1: Segunda-feira eu estou com o William Barbosa, né? O amigo do rádio, esse também é gente boa, né?
0: É verdade.
1: Brevemente, que fala?
0: Dentro do quadro, é contra ou a favor, né?
1: Contra ou a favor, tá? Você viu, Andressa, você também pode mandar uma historinha para cá, né? E nós vamos falar se nós somos contra ou somos a favor, né? aí depende de você.
0: É verdade. E a DG, a Andressa mora em que bairro?
1: No bairro do Boqueirão.
0: Boqueirão, um abraço para a Andressa lá do Boqueirão, todos
1: de longe,
0: que
1: viu,
0: nos
1: abraço,
0: acompanham
1: tá?
0: O isso. Programa lá no Boqueirão, Vila Auer, Bacaxiri, toda
1: ali
0: a região próxima
1: bem,
0: ali.
1: Né,
0: ali
1: é.
0: Boa Vista também, eu conheço isso. Bem ali. Tá bom, Edgê?
1: Lá do lado do, né?
0: Também.
1: Lá do lado alto do sítio cercado.
0: Também conheço bastante. Né? Também.
1: Mas tá bom. Gente, eu vou ficando por aqui, porque o programa é dele, senão eu já invado o programa dele aqui. E amanhã eu levo uma chamada do ar aí. Né? Deus o livre.
0: Mas tá bom, LG.
1: Obrigado, Anivaldo. Que Deus abençoe e abençoe os seus ouvintes também.
0: Para você também, LG, um grande abraço.
1: Brevemente eu estou à noite, né?
0: Não é à noite, vai ser
1: domingo, sábado.
0: Domingo e sábado.
1: Domingo, né, vou estar.
0: Domingo e sábado, sábado e domingo.
1: Exatamente. Só modão.
0: Só modão de primeira, né, DG? DG, um bom final de semana para você.
1: Obrigado.
0: Agora são 3 horas e 49 minutos, 3h49 aqui, Rádio Educativa M, o programa da Tarde da Educativa.

Muito bem, vamos encerrando o programa de hoje. Gente, a seguir tem o Tobias e Santana com o seu programa. Eu volto ainda hoje às 5 da tarde com a Volta do Sucesso. Gente, um grande abraço, uma boa tarde e um bom final de semana para você que vai desligar o rádio e você que volta comigo às 5. Tamo juntos das 17 até às 19 horas.

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5: Boa tarde aos amigos da Educativa AM 630. É um grande prazer reencontrar os amigos aqui. Espero que você, ouvinte, sua família e amigos estejam todos em paz, amparados. Eu sou o Tobias de Santana e fico com você até às 17 horas, 5 da tarde, com um pouco de prosa e muita música boa aqui no Siesta e Seresta, trazendo aquelas canções tradicionais das serenatas e também aquelas que são da grande família e cantadas pelos seresteiros do país. E hoje escolhi uma canção especial do universo das serestas, mas uma daquelas que consegue atravessar e resistir ao tempo. E a letra diz o seguinte: foi numa leva que a cabocla Maringá ficou sendo a retirante que mais dava o que falar. 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Aí está a grande contribuição do compositor e médico Jober de Carvalho, Maringá, Maringá, música que teria sido feita por sugestão do Rui Carneiro, que era então oficial de gabinete do ministro da Aviação, isso no ano de 1931, quando Jober tinha 31 anos de idade. Tudo como registro de uma grande seca e suas consequências que afetaram a Maria do Ingá. A cidade de Maringá teria esse nome também em decorrência de um ribeirão que recebeu esse nome, também tendo uma relação aí com essa música do Dr. Jober. Vamos ouvir a canção Maringá com Adalto Santos.

0: Educativa AM630, a rádio que toca o coração do Brasil, a mágica de viajar no tempo lembrando de momentos especiais e das canções que fazem parte da história da nossa música brasileira, fazem parte da nossa história, como Retrato em Branco e Preto, interpretada por Alaide Costa.
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8: 4:21.
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0: A M 630 Educativa, a história bem cantada do Brasil. E nesse passeio pelos tempos das serestas, constatando a saúde das raízes da nossa grande música, vamos ouvir a interpretação da cantora e atriz Tânia Alves para Meu Nome é Ninguém.

0: 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Siesta e Seresta, apresentando lindas canções, sempre depois daquela soneca, nossa famosa siesta, chega a hora da seresta. E você ouviu um sucesso com Jorge Veiga, Quem Sou Eu?
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8: 4h35. 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
0: Educativa AM, vale a pena ouvir de novo e seguimos com uma seleção caprichada para valorizar uma hora bem empregada para ouvir músicas que tocam o nosso coração. E agora, quem chega é o nosso sócio aqui do Siesta e Seresta, de quem temos muita saudade, Silvio Caldas com Saudade Dela.

Você sintoniza 630 Educativa AM, a rádio que toca o coração do Brasil, a mágica de reviver bons momentos acontecendo aqui na Educativa AM 630. Canções que são parte fundamental da nossa história, da história da música brasileira, da história do nosso rádio. E fechamos o bloco com esse craque na composição e na escolha de nomes femininos, Dorival Caymmi com Dora. E assim encerramos o Siesta e Seresta de hoje, o programa que é a sua opção para relembrar várias canções presentes no universo.

Universo das Serestas. Matando saudade dos bons tempos, eu sou Tobias de Santana, foi um imenso prazer ficar com você até agora, mas tem muita música boa chegando, então continue conosco, ouvindo o som da Educativa AM630. Você sempre bem acompanhado. Fraterno abraço, um excelente final de tarde, uma ótima noite e de segunda a sexta, sempre às 16h, espero ter a honra de rever você aqui no Siesta e Seresta, um momento para você relembrar um tempo que nunca morrerá porque vive em nós. Então, temos um encontro marcado. Até lá!

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8: Alô, alô, Curitiba, alô, alô, região metropolitana, muito boa tarde. Estamos começando agora pela Rádio Educativa, mais uma edição da Volta do Sucesso nesta sexta. A todos, uma ótima sintonia, uma ótima recepção. Nós vamos até às 7 com a melhor da música, muitas músicas e pouco papo. Esse é o tema da Volta do Sucesso.

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Agora 17 horas e 15 minutos, 17:15, aqui Nivaldo Walter e a volta do sucesso pela Rádio Educativa AM nesta sexta-feira.

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1: 17 horas e 24 minutos, 17:24.

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5: 17 horas e 32 minutos.
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0: Muito bem, 17 horas e 38 minutos, 17h38, aqui Nivaldo Walter na Volta do Sucesso.
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1: 13 graus, tempo nublado. Região sul, litoral, chuva, 7 graus em média. Rio de Janeiro, chuvas intermitentes, 21 graus. Buenos Aires,
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1: Graus, céu nublado.
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1: Opinião, cimbrau, chuvas e trovoadas. Litoral norte do Brasil, chuvas torrenciais, ventos fortes. Santiago do Chile, 8 graus, céu nublado. Foz do Iguaçu, tempo chuvoso, 7 graus. Toda a Europa está sofrendo hoje a temperatura.
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17h48. 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
5: 18 e 4. Oh.

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1: Agora, 18 horas e 11 minutos, 18 e 11 em Curitiba. Aqui, Nivaldo Walter e a volta do sucesso nesta sexta.

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0: música bonita da Ângela Maria, a partida 18h36.
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0: Alô, Curitiba, alô, região metropolitana, para você que ligou o rádio agora. Aqui é a Rádio Educativa M630. Boa noite, Curitiba. Um abraço do Nivaldo Walter a vocês.

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1: Alô Curitiba, alô região metropolitana, obrigado pela audiência, obrigado pela sintonia. Aqui é o seu amigo Nivaldo Walter trazendo agora um dos grandes sucessos do saudoso Aguinaldo Timóteo. 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

18 horas e 48 minutos, 18 e 48, aqui Nivaldo Walter e a volta dos grandes sucessos da Educativa.

Minha gente, nós vamos ficando por aqui, vamos agradecendo o carinho da tua sintonia. Segunda-feira tem mais, a partir das 5, nova edição dos grandes sucessos da Educativa na volta do sucesso. Um grande abraço aqui do Nivaldo Walter, de toda a nossa equipe. Mas, na segunda, às 14h, tem a tarde da Educativa comigo mesmo, das 14h às 16h. Gente, um grande abraço, uma boa noite, um bom final de semana a todos. A seguir, a Voz do Brasil e, na sequência, às 20h, a sequência da programação da Educativa. Um grande abraço, uma boa noite e até segunda, se Deus quiser.

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3: A voz do Brasil. Em Brasília, 19 horas. Está no ar a Voz do Brasil. As notícias do governo federal que movimentaram o país no dia de hoje.
4: Olá, boa noite.
3: Boa noite para você que nos acompanha em todo o país.
4: Sexta-feira, 29 de maio de 2026.
3: Vamos ao destaque do dia, avanço da economia.
4: Brasil registra crescimento de 1,1% nos primeiros três meses do ano.
3: Produto Interno Bruto foi impulsionado pela agricultura e consumo das famílias. Luana Karen.
5: Em valores correntes, ou seja, sem descontar a inflação, o PIB somou 3,3 trilhões de reais.
4: Recursos para a saúde. Mais 225 milhões de reais serão investidos em equipamentos para cirurgias gerais e oftalmológicas. Graziela Mendonça.
6: São equipamentos para operações como vasectomia, laqueadura e catarata. A expectativa é reduzir o tempo de espera para as cirurgias no Sistema Único de Saúde.
3: Petrobras anuncia 72 bilhões de reais em Sergipe para fábrica de fertilizantes e exploração de óleo e gás em águas profundas.
4: Durante o evento, o presidente Lula pede respeito à soberania brasileira, após Estados Unidos classificarem PCC e Comando Vermelho como grupos terroristas.
7: Não aceitamos ser tratado como um moleque. Nós não sabemos ser tratado como se fosse uma republiqueta. Não brinque com a soberania desse país, não brinque com a nossa democracia, não duvidem das coisas que nós fazemos aqui nesse país.
3: Move Brasil já está disponível financiamento para a compra de novos caminhões e ônibus mais seguros e sustentáveis.
4: Hoje, na apresentação da Voz do Brasil, Mariana Jungmann e Luciano Seixas.
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4: O consumo das famílias e a agricultura ajudaram no crescimento do país no primeiro trimestre deste ano.
3: O IBGE divulgou hoje que o PIB, Produto Interno Bruto, aumentou 1,1% no período, com resultado positivo em três setores: agropecuária, indústria e serviços.
4: Lembrando que o PIB é o resultado de tudo que é produzido no país.
5: Na chácara de 3 hectares, em Tangará da Serra, no Mato Grosso, José Francisco de Souza planta de tudo. E de tudo, a terra dá. Tomate, brócolis, cebola, repolho, cebolinha, alface, couve, milho. A produção é vendida nas feiras, mercados e enviada a escolas públicas da região. Em 2025, José conseguiu o financiamento do Programa Nacional de Fortalecimento da Agricultura Familiar, o PRONAF, para a construção de 3 estufas na propriedade.
8: No ano de 2025, a gente conseguiu o financiamento do PRONAF. A gente precisava aumentar a produção e conseguimos financiamento para construir 3 estufas na propriedade, onde melhorou bastante e aumentamos bastante a nossa produção.
5: Puxado pelo campo e pelo consumo das famílias, o Produto Interno Bruto do país cresceu 1,1% no primeiro trimestre de 2026, comparado ao último trimestre de 2025. O PIB é considerado o termômetro oficial da economia Ele mede o valor de tudo o que é produzido no país durante um determinado período de tempo. E esse tudo inclui desde o pãozinho da padaria, passando por carros e máquinas, até o corte de cabelo e a consulta no médico. São os bens e serviços. Para o economista e professor da ESPM, Jorge Ferreira dos Santos, o crescimento do PIB mostra a resiliência da economia brasileira.
9: Nós sabemos, do que está acontecendo no ambiente global. Você tem um ambiente de alta do petróleo, você tem uma pressão geopolítica muito grande. Apesar disso, a economia brasileira acabou performando um pouco melhor do que o esperado, puxado por esses dois grandes vetores, consumo das famílias e a produção do agro.
5: Os dados de crescimento do PIB no primeiro trimestre deste ano são ainda maiores quando comparados ao mesmo período do ano passado, uma alta de 1,8%. Em valores correntes, ou seja, sem descontar a inflação, o PIB somou 3,3 trilhões de reais. Reportagem Luana Karen.
3: Em suas redes sociais, o ministro da Fazenda, Dario Durigan, afirmou que o resultado de hoje sustenta a projeção de crescimento de 2,3% para o ano. E se confirmado, 2026 será o quarto ano consecutivo com crescimento do PIB superior a 2%.
10: Segundo o ministro, será o melhor ciclo da economia brasileira em 10 anos.
3: Hoje o presidente Lula cumpriu uma série de compromissos em Sergipe.
10: Na área da saúde foram anunciados mais de 200 milhões de reais para agilizar as cirurgias no país.
3: E entregues veículos que vão garantir atendimento a quem mora longe dos centros de atendimento.
6: Os investimentos anunciados para a saúde chegam a 225 milhões de reais. Com o recurso, serão adquiridos 150 combos de equipamentos para cirurgias gerais e oftalmológicas, permitindo a abertura de 100 novas salas cirúrgicas em todo o país. São equipamentos para operações como vasectomia, laqueadura e catarata. A expectativa é reduzir o tempo de espera para as cirurgias no Sistema Único de Saúde. Além desses equipamentos, o presidente Lula destacou outros esforços do governo para ampliar o atendimento especializado pelo país.
7: Temos 150 carretas andando por esse país para fazer todo tipo de exame que só rico fazia. Exame de qualquer tipo de câncer, o câncer de próstata, câncer de colo. Sabe? Ao mesmo tempo, companheiros, nós temos 800 ambulâncias com gabinete odontológico para tratar dos dentes da pessoa nesse país.
6: Os investimentos foram anunciados durante visita do presidente Lula a Sergipe nesta sexta-feira. Primeiro, ele conferiu as instalações do Hospital do Amor de Lagarto, referência no combate ao câncer, que atende 150 municípios da região. O hospital recebeu 137 milhões de reais do Ministério da Saúde na sua implantação. E para ampliar ainda mais o atendimento em Lagarto, foi autorizada a construção de uma nova policlínica no município, com 30 milhões de reais do novo PAC. O ministro da Saúde, Alexandre Padilha, destacou a importância da nova unidade.
11: É um equipamento que vai fazer o tratamento de mais de 30 médicos especialidades, que vai ter tomografia, que vai ter ressonância, que vai ter ultrassom, com a vantagem que não vai ficar dentro do hospital. Porque às vezes dentro do hospital, quando precisa fazer uma situação de urgência, a pessoa que estava esperando é desmarcado o exame, na policlínica fica preservado e vai fazer o exame na maior velocidade possível.
6: Já na visita ao Hospital do Câncer de Sergipe, em Aracaju, o presidente Lula anunciou a entrega de um novo tomógrafo, que vai agilizar o diagnóstico e tratamento de pacientes oncológicos do estado. Também foram entregues 406 veículos do programa Agora Tem Especialistas, Caminhos da Saúde, para transporte de pacientes que precisam de atendimento fora dos seus municípios. Além de Sergipe, os estados de Pernambuco, Paraíba, Alagoas, Paraná e São Paulo vão receber os micro-ônibus e vans da iniciativa do governo do Brasil. Serão 3.300 veículos. É um investimento de mais de 1 bilhão e 400 milhões de reais. O governo federal entregou ainda unidades odontológicas móveis para municípios de Sergipe e de outros 5 estados. Reportagem Graziela Mendonça.
10: A Petrobras anunciou hoje mais de 72 bilhões de reais em investimentos no estado de Sergipe.
3: O valor será aplicado na retomada de fábrica de fertilizantes e também para exploração e produção de óleo e gás em águas profundas.
10: Hoje pela manhã, o presidente Lula visitou a fábrica, que terá capacidade para produzir 7% da demanda nacional.
12: Líder mundial na produção de alimentos, o Brasil ainda depende da importação de fertilizantes para garantir a produtividade no campo. Hoje, cerca de 80% dos insumos usados na agricultura vêm do exterior. A ureia, principal fertilizante nitrogenado utilizado em culturas como milho, café, arroz e cana-de-açúcar, é um dos produtos mais importados pelo país. Para reduzir essa dependência, o governo do Brasil e a Petrobras anunciaram investimentos bilionários para ampliar as operações da fábrica de fertilizantes nitrogenados, a Fafem, em Laranjeiras, em Sergipe. Segundo a presidente da Petrobras, Magda Chambriard, com os investimentos, a fábrica vai ampliar a produção de ureia e atender 7% da demanda nacional de fertilizantes.
13: Essa Fafem daqui vai produzir 7% da demanda de fertilizantes nitrogenados do Brasil. Mas nós fizemos a mesma coisa na Bahia. Nós estamos completando a obra da UFN3, fábrica de fertilizantes, no Mato Grosso do Sul. Fizemos a mesma coisa no Paraná. Com esses empreendimentos, nós vamos ser capazes de entregar para o Brasil cerca de 35% da demanda de fertilizantes nitrogenados.
12: A unidade voltou a operar após um período de paralisação e já retomou a produção de amônia e ureia. A reativação da fábrica é considerada estratégica para fortalecer a indústria nacional e garantir mais segurança ao agronegócio brasileiro. Além da retomada da Fafem, os investimentos incluem o projeto Sergipe Águas Profundas, voltado à exploração de petróleo e gás no litoral sergipano. Com as novas plataformas, a Petrobras deve dobrar a produção de gás natural. Somados, os projetos da Petrobras terão investimentos de 72 bilhões e meio de reais e devem gerar cerca de 28 mil empregos diretos e indiretos no estado. É mais investimentos, maior produção nacional e menos dependência externa, defendeu o presidente Lula.
7: A Petrobras não é minha, o investimento aqui não é meu, é do nosso país. E vocês, petroleiros, acreditem na importância da Petrobras. Acredite na maravilha da Petrobras.
12: As duas plataformas que serão instaladas em Sergipe terão capacidade para produzir diariamente até 240 mil barris de óleo e processar 22 milhões de metros cúbicos de gás natural. De Aracaju, Sergipe, Pablo Mundim.
3: Após os Estados Unidos anunciarem que vão classificar o PCC e o Comando Vermelho como grupos terroristas, o governo brasileiro emitiu nota afirmando que o país rejeita qualquer forma de interferência externa em seus assuntos internos.
10: E que o Brasil tem travado um combate permanente contra essas organizações criminosas.
3: Hoje, lá em Sergipe, o presidente Lula pediu respeito à soberania brasileira.
10: O vice-presidente Geraldo Alckmin também se manifestou, lembrando as ações já adotadas para enfrentar o crime organizado.
3: O governo do Brasil divulgou hoje uma nota reafirmando a soberania nacional e o combate permanente a organizações criminosas no país. A manifestação ocorreu depois da decisão dos Estados Unidos de classificar o PCC, primeiro comando da capital, e o Comando Vermelho como grupos terroristas. A nota diz ainda que enfrentar essas organizações criminosas com firmeza é e continuará sendo prioridade do Estado brasileiro. Para o governo do Brasil, o terror causado por essas organizações que buscam obter lucro através do crime, especialmente pelo tráfico de drogas e armas, não pode ser confundido com o tipo de ação por motivos ideológicos, políticos e religiosos do terrorismo internacional. Durante um evento em Sergipe, o presidente Lula cobrou respeito ao Brasil e afirmou que combater o crime organizado passa também pela aprovação da PEC da Segurança Pública.
7: Não aceitamos ser tratado como um moleque. Nós não aceitamos ser tratado como se fosse uma republiqueta. Eu trato um país pequeno com o mesmo respeito que eu trato a China, com o mesmo respeito que eu trato a Rússia, com o mesmo respeito que eu trato os Estados Unidos. Não brinque com a soberania desse país, não brinque com a nossa democracia. Se quiserem combater o crime organizado, não precisa pedir ajuda para ninguém. Aprove a PEC da segurança pública que está no Senado. Aprove a PEC que no mês seguinte terá o Ministério da Segurança Pública nesse país.
3: O vice-presidente da República e ministro do Desenvolvimento, Indústria, Comércio e Serviços, Geraldo Alckmin, também se manifestou sobre o assunto e afirmou que o Brasil combate o crime organizado de todas as formas.
14: O combate ao crime organizado, ele é feito por terra, mar e ar. O Congresso acabou de aprovar a lei antifacção, novos crimes foram listados, aumento das penas para o crime organizado e dificuldade da progressão penitenciária, da progressão de pena. Todo o empenho no combate ao crime organizado.
3: Uma reunião na Casa Civil nesta tarde com integrantes do Ministério da Fazenda e das Relações Exteriores discutiu os impactos dessa decisão norte-americana sobre o Brasil, principalmente nos campos jurídico, diplomático e financeiro. Em abril, durante sua viagem a Washington, o presidente Lula apresentou ao Departamento de Estado dos Estados Unidos uma proposta focada na inteligência e na cooperação internacional, que inclui ampliação dos controles sobre a lavagem de dinheiro praticada no exterior e sobre o tráfico de armas enviadas ao Brasil. Reportagem Graziele Bezerra.
15: Começou hoje o prazo para interessados em comprar caminhões, ônibus, micro-ônibus e implementos rodoviários pelo programa Move Brasil, para eles pedirem o financiamento.
10: O programa tem como objetivo estimular a substituição de veículos antigos por modelos mais modernos, eficientes e seguros.
15: E contribuir para a redução do consumo de combustíveis, emissão de poluentes, além de elevar a produtividade do transporte de cargas e a qualidade do transporte de passageiros.
10: Dezenas de instituições financeiras estão credenciadas pelo BNDES para fazer o financiamento com condições especiais, a depender do perfil do comprador.
16: O BNDES, Banco Nacional de Desenvolvimento Econômico e Social, abriu o protocolo para receber os pedidos de financiamento do BNDES Mais Mobilidade. A linha de crédito de até 21 bilhões de reais faz parte do Move Brasil, programa coordenado pelo Ministério do Desenvolvimento, Indústria, Comércio e Serviços para apoiar a renovação da frota de caminhões e ônibus no país. Podem pedir o financiamento caminhoneiros autônomos, pessoas físicas associadas a cooperativas, empresários individuais e empresas do setor de transporte rodoviário ou urbano, de cargas e passageiros. As condições de financiamento variam de acordo com o perfil do interessado. Para o caminhoneiro autônomo, o prazo de pagamento pode chegar a 120 meses, com até 12 meses de carência. Para a empresa do setor de transporte rodoviário ou urbano, de cargas, o prazo pode ser de até 60 meses, com até 6 meses de carência. Para a empresa do setor de transporte rodoviário ou urbano, de passageiros, o prazo pode chegar a 120 meses, com até 6 meses de carência. Os juros ficam perto de 13% ao ano. Quem estiver interessado em dar entrada num pedido de financiamento para a compra de caminhões ou ônibus, deve procurar uma das instituições financeiras credenciadas pelo BNDES. Como explica o chefe de departamento da área de operações e canais digitais do banco, Rodrigo Alac.
17: Isso significa que dezenas de bancos, diferentes tipos, estão aptas a conceder crédito com essa linha do BNDES. Dessa forma, a sugestão que fica para quem estiver interessado, seja o frotista ou transportador autônomo cooperado, é que ele busque a instituição financeira que ele já tenha relacionamento. Isso vai agilizar na concessão de crédito, porque essa instituição já conhece o cadastro, já tem o perfil de crédito desse interessado e pode agilizar a concessão.
16: Segundo o superintendente da área de desenvolvimento produtivo e inovação do BNDES, João Pieroni, o apoio à compra de caminhões e ônibus vai trazer vários benefícios para a economia do país.
18: A nova versão do Move Brasil é fundamental para para a renovação de caminhões e ônibus no país, rumo a novos veículos cada vez mais sustentáveis e eficientes. Isso gera, ao mesmo tempo, uma grande demanda para a indústria, que passa a investir cada vez mais em ampliação de capacidade produtiva, no desenvolvimento de novos produtos, agregando cada vez mais valor no país. Isso gera renda, emprego de qualidade e fortalece a indústria brasileira.
16: As instituições financeiras que receberem os pedidos de crédito têm até o dia 28 de agosto para dar entrada no sistema do BNDES. Reportagem André de Barros Lima.
15: Mais de 110 mil atendimentos médicos e odontológicos foram realizados em comunidades ribeirinhas e isoladas da Amazônia Ocidental.
10: É a Operação Acre, realizada pela Marinha no Vale do Juruá durante 4 meses, alcançando moradores do Acre e do Amazonas.
19: Ao todo, 8.810 pessoas receberam atendimento durante a operação, que percorreu regiões de difícil acesso, onde muitas vezes o transporte fluvial é a única forma de ligação com centros urbanos e serviços públicos essenciais. Além das consultas médicas, odontológicas e exames laboratoriais, a missão distribuiu 453 mil medicamentos para garantir continuidade de tratamentos em comunidades afastadas. Também foram aplicadas vacinas e realizados atendimentos preventivos voltados à saúde da população local. Comandante do navio, capitão de corveta Marcelo Camerino da Silva de Souza, traz mais detalhes.
20: Essa comissão mostrou mais uma vez que a presença da Marinha na Amazônia vai muito além da navegação. Em muitos lugares, o navio representa o único acesso à saúde, ao atendimento médico e à esperança para milhares de famílias ribeirinhas. Cada atendimento, cada medicamento entregue, cada mamografia realizada carregam dignidade, cuidado e presença do Estado onde muitas vezes ninguém mais consegue chegar.
19: Um dos destaques da operação foi a realização de 1.022 mamografias em parceria com a ONG Américas Amigas. A iniciativa buscou ampliar o acesso ao diagnóstico precoce do câncer de mama para mulheres que vivem em áreas remotas da Amazônia, onde exames especializados nem sempre estão disponíveis. O comandante do navio também falou sobre a importância da missão ser realizada todos os anos.
20: Manter essa missão todos os anos é fundamental porque o povo amazônico precisa saber que não está esquecido. E para nós, militares, fica a certeza de que poucas missões têm impacto humano tão grande quanto essa Operação Acre.
19: A Operação Acre integra as ações permanentes de assistência hospitalar da Marinha na região amazônica e tem como objetivo ampliar o acesso à saúde básica e especializada para populações ribeirinhas e indígenas em localidades isoladas do país. Reportagem Gabriel Pinheiro.
15: O INSS publicou hoje portaria que regulamenta a pensão que será paga às crianças e adolescentes, filhos de mulheres vítimas de feminicídio.
10: O direito à pensão é previsto por lei e a regulamentação vai permitir o início do pagamento de um salário mínimo por mês.
15: Tem direito à pensão os menores de 18 anos, cuja renda familiar por pessoa, ou seja, o valor da renda dividido entre os membros da família, seja igual ou inferior a 1/4 do salário mínimo.
10: Além dos filhos biológicos, poderão receber o benefício em enteados e menores de idade que estiverem sob guarda da vítima. Eles devem comprovar que eram dependentes econômicos dela.
15: Para a presidente do INSS, Ana Cristina Silveira, a pensão especial é uma forma de garantir os direitos dessas crianças e jovens até o início da vida adulta.
21: Quando a mulher é vítima desse crime, filhos ficam órfãos, famílias inteiras são destruídas e precisam reconstruir suas vidas depois da violência. Nenhuma política pública é capaz de reparar essa perda, mas o Estado tem o dever de proteger quem ficou e garantir condições mínimas de cuidado, dignidade e amparo.
10: Para solicitar a pensão, é necessário que o representante legal do menor apresente os documentos como RG e CPF, a inscrição no CAD único, além de um documento que comprove o crime de feminicídio, como inquérito policial ou denúncia do Ministério Público.
15: As famílias podem tirar dúvidas e receber apoio no processo nas unidades do INSS ou nos Centros de Referência de Assistência Social.
10: O Brasil registrou a menor taxa de desemprego para o trimestre encerrado em abril deste 2012.
15: Com o mercado de trabalho aquecido, o governo do Brasil oferece mais oportunidades de capacitação para os trabalhadores.
10: E anunciou esse mês investimentos para ampliar a oferta de cursos de qualificação profissional em todo o país.
15: Ao todo, vão participar da iniciativa 31 entidades conveniadas ao SINE, o Sistema Nacional de Emprego.
0: Serão 30 milhões de reais do Fundo de Amparo ao Trabalhador para fortalecer a oferta de cursos de qualificação profissional em 14 estados e 17 municípios. Os recursos serão destinados a entidades conveniadas ao Sistema Nacional de Emprego, o SINE. O valor será dividido em duas modalidades. 15 milhões de reais serão repassados segundo os critérios do índice sociodemográfico. Esse índice leva em conta a realidade de cada estado ou município, observando os locais que mais precisam, com população maior e mais necessitada. Os outros 15 milhões serão distribuídos segundo o índice de gestão descentralizada, que observa se o ente federativo já executa ações de qualificação profissional. Bahia, Sergipe e Rio Grande do Sul estão entre os estados que vão receber mais recursos. O ministro do Trabalho e Emprego, Luiz Marinho, destacou que a ideia é apoiar locais com maior necessidade, mas também incentivar os que demonstraram capacidade de execução e entrega de cursos.
1: Nós temos muitas empresas com muitas vagas em aberto, que precisa preencher muitas vezes, adequando a qualificação, especialmente ao trabalhador e à trabalhadora, que às vezes uma dica de aperfeiçoamento, de agregar mais conhecimento, pode fazer a grande diferença na empregabilidade.
0: Segundo o Ministério do Trabalho e Emprego, o objetivo do repasse das verbas é que cada local amplie a oferta de cursos, segundo as necessidades específicas do mercado de trabalho, e com isso, mais pessoas sejam empregadas. Reportagem Márcia Fernandes.
10: O governo do Brasil lançou uma campanha nacional para incentivar a separação e a destinação adequada de resíduos sólidos.
22: Com a mensagem "O resíduo que você separa vira renda na mão de quem recebe", a campanha destaca a importância da separação do lixo dentro de casa e reforça o papel dos catadores na cadeia de reciclagem.
10: A ideia é reduzir impactos ambientais, diminuir o volume de resíduos enviados aos aterros sanitários e ampliar a geração de renda para trabalhadores do setor.
22: Foram as notícias do Governo do Brasil.
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10: Fique agora com as notícias do Poder Judiciário e do Congresso Nacional. Boa noite, bom final de semana.
22: A gente volta segunda-feira. Boa noite.
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25: Plenário do STF deve retomar a análise da chamada uberização no mês de junho.
26: Tribunal de Justiça do Amazonas cediu encontro regional da magistratura Região Norte.
25: STJ aplica perspectiva de gênero para julgamento sobre ingresso de droga em presídio e mantém falta grave de preso.
26: Boa noite, eu sou Marcela Luiza.
25: E eu sou Walter Lima.
26: O presidente do Supremo Tribunal Federal, ministro Edson Fachin, marcou para junho a retomada do julgamento que vai definir regras para trabalho em aplicativo.
25: Os processos tratam da existência ou não de vínculo trabalhista entre motoristas e as plataformas digitais. Marcelo Della Libera.
27: A expectativa é que a corte busque um equilíbrio entre os direitos previstos na Constituição e os novos modelos de prestação de serviços. O presidente do Supremo, ministro Edson Fachin, afirmou que a corte está pronta para analisar a questão.
28: Nós fizemos audiências públicas, instruímos o processo, ouvimos os mais diversos setores interessados, tivemos também uma interlocução, um diálogo republicano importante com o parlamento e, mais uma vez, com entidades públicas e privadas, e chegou o momento agora de apresentar uma resposta para essas questões cruciais.
27: A decisão do STF poderá orientar milhares de ações judiciais em andamento no país sobre o tema.
26: A Justiça do Amazonas é o primeiro tribunal a sediar o encontro regional da magistratura Região Norte.
25: O evento ocorreu nesta sexta-feira e faz parte de uma iniciativa inédita do CNJ para fortalecer o diálogo entre os tribunais brasileiros. Vitória Vitor.
29: A abertura do encontro foi conduzida pelo presidente do Supremo Tribunal Federal e do Conselho Nacional de Justiça, ministro Edson Fachin, com foco na integração entre os tribunais da região e na discussão de políticas públicas para o fortalecimento do sistema de justiça, o encontro trouxe para o centro de debate temas ligados à tecnologia, inovação e às especificidades da Amazônia.
26: Mantida falta grave a preso que pediu a companheira para levar drogas ao presídio.
25: Nesse caso, o STJ aplicou a perspectiva de gênero para responsabilizar, não apenas a mulher. Fátima Uchoa.
2: A companheira do preso foi flagrada com maconha durante revista para ingresso no presídio. Ele declarou ser usuário e tê-la pressionado para levar a droga. Até então, o entendimento predominante no STJ afastava a responsabilização do apenado por falta de provas ou por considerar o ato apenas preparatório. Agora, a sexta turma do STJ manteve a falta grave contra o apenado por considerar que a conduta dele pode configurar participação no tráfico. Segundo o relator na sexta turma, ministro Rogério Schietti Cruz, punir só a mulher e não quem a induziu ou se beneficiaria da conduta reproduz seletividade punitiva e desigualdade de gênero.
26: Terminou hoje a 10ª edição da Semana da Conciliação Trabalhista.
25: Os trabalhadores puderam, de forma mais rápida, encerrar processos na Justiça. Larissa Batista.
4: Os dados parciais da 10ª Semana da Conciliação Trabalhista mostram uma arrecadação de mais de 1 bilhão e 500 milhões de reais. Foram realizadas mais de 82.600 audiências e cerca de 408 mil pessoas foram atendidas. Já o número de processos conciliados passou de 24 mil. A ação foi encerrada nesta sexta-feira de forma simbólica, no Tribunal Regional do Trabalho da 6ª Região, em Pernambuco.
26: Em ano eleitoral, ter acesso rápido à legislação é essencial para quem trabalha com as eleições.
25: Pensando nisso, o TSE lançou a versão digital 2026 do Código Eleitoral anotado. Estevam Furtado.
5: O material reúne leis eleitorais atualizadas, notas explicativas e decisões da Justiça Eleitoral. Está disponível gratuitamente no catálogo de publicações e na biblioteca digital do TSE. A versão em PDF traz recursos como busca rápida, sumário clicável e navegação interativa, facilitando a consulta de temas como pesquisa eleitoral, prestação de contas e inteligência artificial.
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26: Uma boa noite.
25: Bom fim de semana e até segunda-feira.
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7: Eu sou Paula Groba.
8: E eu sou Ricardo Nakaoka.
7: E estes são os destaques de hoje do Jornal do Senado, que começa agora.
8: Senadores da oposição apresentam proposta de jornada flexível em resposta à PEC sobre escala 6x1.
7: Avança projeto que amplia a validade de laudos para pessoas com deficiência.
8: Senado volta a analisar seguro rural com juros menores e mais acesso a crédito.
7: Boa noite.
8: Boa noite.
7: A proposta que reduz a jornada semanal de trabalho de 44 para 40 horas ganhou um novo capítulo no Senado. Em resposta à mudança sugerida pelo governo e já aprovada na Câmara, senadores da oposição apresentaram uma alternativa que prevê jornadas flexíveis.
8: Pelo novo texto, as jornadas seriam flexíveis, com pagamento proporcional à carga horária. Os detalhes com o repórter Alexandre Campos.
9: Pela proposta da oposição, as partes poderão decidir por uma jornada menor de 20 horas de trabalho por semana, por exemplo. O valor da hora trabalhada será proporcional ao salário mínimo nacional ou ao piso da categoria, calculado com base na jornada máxima de 44 horas. Primeiro signatário da proposta, o senador Rogério Marinho, do PL do Rio Grande do Norte, acredita que esse modelo de jornada flexível, além de não prejudicar os empresários e evitar riscos de demissão, dá ao trabalhador a liberdade de decidir como melhor utilizar o seu tempo.
11: É assim que acontece, por exemplo, nos Estados Unidos. E veja, preservando
3: todos os direitos do trabalhador que estão contidos no artigo 7º da Constituição na sua proporcionalidade.
9: Para o senador Rogério Carvalho, do PT de Sergipe, a proposta da oposição, ao permitir uma jornada flexível, vai reduzir a renda do trabalhador.
11: 70% da população aprova a redução da jornada. E o que eles estão propondo é uma afronta a essa vontade, ou seja, é uma parte do parlamento de costas para a vontade popular.
9: A PEC que permite a flexibilização da jornada de trabalho está na Comissão de Constituição e Justiça.
7: Muitos alunos com altas habilidades acabam enfrentando desinteresse, isolamento e até abandono escolar por falta de acompanhamento adequado. Para mudar essa realidade, o Senado aprovou um projeto que cria uma política nacional voltada a estudantes com superdotação.
27: A proposta prevê identificação precoce, atendimento especializado e maior flexibilidade no ensino para garantir que esses talentos sejam desenvolvidos dentro das escolas. O texto segue agora para a sanção presidencial. Repórter Douglas Castilho.
12: O texto garante que a identificação da condição de neurodesenvolvimento seja feita de forma pedagógica através de um estudo de caso escolar. A relatora senadora professora Dorinha Seabra, do União do Tocantins, destacou que a falta de preparo das escolas tem levado à exclusão de jovens e defendeu a estruturação do sistema público para o devido acolhimento.
13: Essa é uma forma de garantir e respeitar as diferenças para que elas não se tornem barreiras para que essas crianças e jovens permaneçam nas nossas escolas.
12: A senadora Mara Gabrilli, do PSD de São Paulo, ressaltou que um dos objetivos da medida é identificar a dupla excepcionalidade, que é a coexistência entre altas habilidades e alguma outra condição associada, como uma deficiência ou transtorno.
14: Precisamos de uma política pública que enxergue esses estudantes de forma integral e evite que tantos talentos continuem invisíveis dentro das escolas.
12: O projeto permite que despesas de capital para a implementação das medidas da Política Nacional para Estudantes com Altas Habilidades ou Superdotação poderão ser contempladas com recursos públicos do PAC. O texto vai à sanção presidencial.
7: E atualmente, pessoas com deficiência precisam renovar periodicamente laudos e avaliações para ter acesso a benefícios e políticas públicas, mas essa exigência pode mudar.
27: Avançou no Senado um projeto que amplia o prazo de validade dessas avaliações e reduz a necessidade de reavaliações frequentes. Repórter Márcio Maturana.
16: Indeterminado nos casos de deficiência permanente ou irreversível. 5 anos nos casos de deficiência reversível ou progressiva. Esses prazos de validade para avaliação biopsicossocial de deficiência estão no projeto aprovado pela Comissão de Direitos Humanos, que agora segue para a votação final na Comissão de Assuntos Sociais. O relator da proposta, senador Flávio Arnes, do PSB do Paraná, criticou a frequência atual de avaliações.
17: Realmente, esse acesso a uma regularidade de avaliações, isso causa um transtorno gigantesco para as pessoas e para as famílias. Temos que ser menos burocráticos.
16: O autor do projeto, senador Alan Rick, do Republicanos do Acre, também destacou a atenção às famílias.
18: Imagine só o transtorno para a família, o custo disso, inclusive emocional para a família.
16: O projeto determina também que o prazo de validade da carteira de identificação da pessoa com transtorno do espectro autista, que hoje é de 5 anos, passe a ser de 10 anos para crianças e adolescentes sem necessidade de avaliação e indeterminado para quem tem mais de 18 anos.
7: Uma proposta que altera as regras do seguro rural vai voltar à análise dos senadores. O projeto foi modificado pela Câmara dos Deputados durante a votação e, por isso, retorna ao Senado.
27: O texto prevê taxas de juros menores e prioridade em operações de crédito. Repórter Pedro Pincer.
19: A proposta da senadora Tereza Cristina, do Progressistas de Mato Grosso do Sul, prevê taxas de juros menores e prioridade em operações de crédito rural amparadas pelo seguro rural. O projeto foi aprovado pela Câmara dos Deputados com mudanças, entre elas o detalhamento das cláusulas que permitem o uso do seguro rural como garantia em empréstimos rurais. Para o relator, senador Jaime Campos, do União de Mato Grosso, o seguro rural é fundamental para que os produtores do país possam enfrentar os prejuízos cada vez mais frequentes provocados pelas mudanças climáticas no campo.
20: Já teve gente que já replantou pela terceira vez soja aqui no Mato Grosso, lá que eu vi, que plantou apostando na chuva, a chuva veio, botou cara, vê aquele solo 45 graus, foi embora. Foi lá, deu outra replantada. Também não aconteceu. Já está na terceira.
19: O projeto trata também do fundo destinado à cobertura suplementar dos riscos do seguro rural, conhecido como Fundo Catástrofe. Previsto desde 2010, o mecanismo não chegou a ser implementado por falta de regulamentação e de aportes contínuos de recursos.
7: E o Brasil passa a ter a primeira Universidade Federal Indígena. A nova instituição, criada por lei sancionada pela Presidência da República, tem a missão de ampliar o acesso dos povos originários ao ensino superior e de unir a produção científica aos saberes tradicionais.
27: De acordo com a lei, a universidade poderá estabelecer processos seletivos próprios, que deverão ter percentual mínimo de seleção de candidatos indígenas. A reportagem é de Lana Dias.
0: A primeira Universidade Federal Indígena do Brasil terá sede em Brasília e deve valorizar, preservar e difundir os saberes dos povos indígenas brasileiros e latino-americanos, além de promover a sustentabilidade socioambiental dos territórios. O relator da proposta, senador Eduardo Braga, do MDB do Amazonas, reforçou que a universidade contribui para o protagonismo das comunidades.
1: A criação da UNID constituirá mais um importante passo no papel de protagonismo que os povos indígenas têm exercido na formulação de políticas públicas voltada para suas realidades.
0: A universidade poderá estabelecer processos seletivos próprios, que deverão ter percentual mínimo de seleção de candidatos indígenas. Os cargos de reitor e vice-reitor deverão ser ocupados obrigatoriamente por docentes indígenas. Os primeiros serão nomeados pelo ministro da Educação, até que a UNIND tenha estatuto para organização própria. De início, a instituição atenderá 2.800 estudantes em 10 cursos de graduação.
27: Com edição de Paula Groba e trabalhos técnicos de João Lira, o Jornal do Senado fica por aqui. Acompanhe agora as notícias do Tribunal de Contas da União e da Câmara dos Deputados. Boa noite.
7: Boa noite e um bom fim de semana.
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10: O Tribunal de Contas da União fiscalizou os programas de transferência de renda no país, como o Auxílio Gás, o Bolsa Família e o Benefício de Prestação Continuada. Juntas, essas três ações movimentaram mais de 270 bilhões de reais em 2024. O trabalho identificou sobreposição de benefícios, falhas na gestão e dificuldades para atender famílias em situação de vulnerabilidade. Para o ministro relator do processo no TCU, Jorge Oliveira, o principal problema é a falta de coordenação entre União, estados e municípios.
15: Os programas das três esferas de governo operam muitas vezes sem integração de dados, sem mecanismos efetivos de coordenação e sem uma visão consolidada da Política Nacional de Transferência de Renda.
10: O tribunal determinou que o governo federal adote medidas para melhorar a integração entre programas e tornar a gestão mais eficiente. Saiba mais em tcu.gov.br.
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21: Deputados alteram regras de internação do adolescente usuário de drogas.
22: Câmara aprova mudanças no seguro rural para cobrir prejuízos no campo.
21: Plenário repercute a aprovação da proposta que reduz a jornada de trabalho.
22: Boa noite. José Ayrton Félix Cirilo, do PT do Ceará, acredita que a redução da jornada semanal de trabalho pode beneficiar especialmente as mulheres, por causa da sobrecarga de tarefas profissionais e domésticas. Ele acrescenta que a medida representa uma conquista na valorização dos direitos trabalhistas.
21: Denise Pessoa, do PT do Rio Grande do Sul, observa que avanços tecnológicos que aumentam a produtividade permitem jornadas de trabalho menores sem prejuízo econômico. Ela cita experiências internacionais e afirma que a redução da carga horária amplia o bem-estar, o equilíbrio social e a eficiência no trabalho.
22: Ao destacar que o fim da escala 6x1 busca corrigir desigualdades históricas nas relações de trabalho, Gervásio Maia, do PCdoB da Paraíba, defende ainda mais políticas do governo federal voltadas à valorização do trabalhador. O deputado registra também a mobilização popular em torno do tema. Reginaldo Lopes, do PT de Minas Gerais, cita estudos que relacionam o aumento da produtividade com a redução da carga horária de trabalho. O parlamentar alerta para o crescimento das doenças psicológicas por causa das escalas exaustivas.
4: Carlos Aratini, do PT de São Paulo, acusa a oposição de tentar barrar o fim da jornada 6x1 ao propor emendas consideradas radicais de última hora. O congressista lembra que o Partido Liberal tentou fixar um prazo de 10 anos para a transição da proposta.
22: Alfredinho, do PT de São Paulo, critica a bancada do PL por tentar confundir a população ao propor a jornada 4x3. De acordo com o deputado, o partido sempre se posicionou contra os direitos dos trabalhadores e a redução da escala de trabalho.
4: Rogério Correia, do PT de Minas Gerais, reforça que o Partido Liberal apresentou emendas à redução da jornada de trabalho que previam 10 anos de transição e o aumento da carga horária. Segundo o deputado, historicamente o PL favorece empresários com recursos públicos.
22: Érica Cocai, do PT do Distrito Federal, celebra os índices atuais de empregos e critica o que chamou de cinismo da oposição em relação à jornada de trabalho. Ela lembra que o PL assinou emendas que previam prazo de 10 anos para implementar a nova carga horária e para atrasar o processo de mudanças.
4: Para Tarcísio Mota, do PSOL do Rio de Janeiro, a oposição tentou manipular a opinião pública, mas a pressão popular forçou uma mudança no discurso conservador diante da necessária redução da jornada de trabalho. Ele reitera que o progresso social depende de leis que protejam o trabalhador contra a exploração.
22: Por outro lado, Kim Kataguiri, do Missão de São Paulo, critica o fim da escala 6x1 e afirma que mudanças constitucionais por si só não garantem alterações práticas nas condições de trabalho. De acordo com o parlamentar, a medida pode gerar efeitos diferentes dos esperados no mercado de trabalho.
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2: Agricultura.
4: A Câmara aprovou mudanças no seguro rural com uso de recursos do orçamento para cobrir prejuízos do produtor. O repórter Antônio Vital acompanhou a votação.
6: A Câmara dos Deputados aprovou o projeto que altera a legislação sobre seguro rural, que protege os produtores contra perdas provocadas por fenômenos climáticos, pragas e quedas do preço. Entre outras medidas, a proposta torna obrigatória a previsão de recursos do orçamento e a participação do governo federal no fundo que vai cobrir os pagamentos. Além disso, torna esse orçamento imune a corte de verbas. A proposta também define que o seguro rural é isento do pagamento de tributos federais, diretos ou indiretos. A obrigação foi criticada pelo deputado Kim Kataguiri, do Missão de São Paulo.
8: A gente já tem um orçamento que é 92% de despesas obrigatórias e cria-se aqui mais uma despesa obrigatória e aí a gente vai carimbar ainda mais despesas, por mais que haja feito acordo com o governo para que haja o limite, ainda assim nós estamos positivando, nós estamos colocando na lei que nós teremos uma despesa de caráter continuado obrigatório.
6: O projeto estabelece que o contrato de seguro rural passa a ser uma das garantias das operações de crédito. Ou seja, condiciona benefícios do crédito rural, como juros menores e prazos maiores, à contratação de seguro rural pelo produtor. A proposta dá prazo máximo de 30 dias para que o produtor receba o prêmio pelos prejuízos sofridos. Para isso, os produtores terão que fornecer dados precisos sobre o tamanho da área e a data da colheita, para que a seguradora calcule o valor do prêmio. O projeto, que já tinha sido aprovado pelo Senado, recebeu parecer favorável do relator, deputado Pedro Lupion, do Republicanos do Paraná, coordenador da Frente Parlamentar da Agropecuária. De acordo com o relator, as mudanças são necessárias para aumentar o uso do seguro rural no país, que hoje cobre menos de 3% da área total da lavoura. Segundo ele, o projeto dá mais previsibilidade e segurança jurídica para o produtor rural. No plenário, o relator foi o deputado Arnaldo Jardim, do Cidadania de São Paulo.
23: Nós temos hoje uma baixa cobertura de seguro rural. Daquilo que é a área plantada no nosso Brasil, nesse instante a cobertura de seguro é apenas de 7,8%. Portanto, a tentativa aqui é fazer com que isso se amplie, dando mais segurança, dando mais estabilidade a todos que produzem e que possam cumprir a sua missão, assim com maior segurança jurídica.
6: O texto altera ainda a gestão do fundo, criado em 2010, que serve como garantia para os riscos do seguro rural. O fundo passa a contar com a participação, com direito a voto, das seguradoras, empresas da cadeia produtiva do agronegócio e cooperativas de produção agropecuária, na proporção do número de cotas adquiridas. O texto aprovado também retira da lei que trata do fundo o limite atual de R$4 bilhões relativo à participação do governo federal como cotista. O projeto que altera a legislação sobre seguro rural voltou para análise do Senado. Da Rádio Câmara de Brasília, Antônio Vital.
2: Meio Ambiente.
21: Os parlamentares aprovaram novas punições internacionais para o vazamento de óleo no mar. O repórter José Carlos Oliveira tem mais detalhes.
3: A Câmara dos Deputados aprovou a nova redação da Convenção Internacional sobre Responsabilidade Civil por danos causados por poluição por óleo. O Tratado da Organização Marítima Internacional existe desde 1969 em resposta ao vazamento de 120 mil toneladas de petróleo no litoral de França e Inglaterra 2 anos antes. Também criou o Fundo Internacional de Compensação por Danos Decorrentes da Poluição por Petróleo. O texto foi atualizado em 1992 e no ano 2000, com algumas alterações que vêm sendo gradativamente aprovadas pelos países membros da Organização das Nações Unidas, como explica o relator deputado Nilton Tato, do PT de São Paulo.
9: Tem uma nova convenção internacional que já tem mais de 140 países signatários, e esse projeto de lei é para que o Brasil faça parte dessa nova convenção, que traz maiores responsabilidades para pessoas jurídicas e pessoas físicas que porventura sejam responsável de forma acidental ou de forma proposital pelo derramamento de óleo e de petróleo nos mares, aumentando inclusive a faixa de proteção do mar daquilo que está sob responsabilidade do Brasil.
3: Para mostrar a

0: aquelas manchas. Então é um pouco isso, é de como é que a gente cria, então atualiza a legislação brasileira de acordo com normas internacionais para a gente evitar que tenha essas consequências.
1: Entre as novidades da Convenção Internacional está o aumento dos limites de indenização a ser paga pelos proprietários de navios petroleiros nos casos de acidente com poluição por derramamento de óleo. Outra mudança amplia a área considerada para a responsabilização civil dos poluidores. Antes, o limite era o de mar territorial, até 22 quilômetros da costa dos países. Agora, esse limite vai até a zona econômica exclusiva, situada até 370 quilômetros da costa. Da Rádio Câmara de Brasília, José Carlos Oliveira.
2: Transportes.
3: Os deputados aprovaram um projeto que estabelece regras de segurança para motoristas profissionais. O texto foi aprovado pelas comissões da Câmara e agora será analisado pelo Senado. A repórter é Maria Neves.
4: A Comissão de Constituição e Justiça da Câmara aprovou o projeto do deputado Reginaldo Lopes, do PT de Minas Gerais, que estabelece quais devem ser os padrões de segurança e saúde de motoristas profissionais. Pelo texto, esses trabalhadores deverão seguir exclusivamente as especificações dos fabricantes dos veículos, em conformidade com a homologação da autoridade competente. De acordo com Reginaldo Lopes, a falta de clareza nas regras sobre padrões de segurança causam dificuldades para os motoristas profissionais que, diante de diferentes interpretações, não conseguem saber qual conduta devem seguir. O relator na Comissão de Constituição e Justiça, deputado Alex Manente, do Cidadania de São Paulo, concorda com o autor. Para Manente, a atual falta de clareza nas regras gera insegurança jurídica.
5: As faltas de clareza nas regras de padrões de segurança causam dificuldade para os motoristas profissionais que, diante de diversas interpretações que surgem no tema, não conseguem saber qual a conduta e regra que devem cumprir, o que muitas das vezes acabam por prejudicar os profissionais, como também as melhores práticas para a segurança quanto para a atividade. Para garantir tanto a segurança para a atividade como também para a saúde dos motoristas, esse projeto de lei busca deixar claras regras para a atividade.
4: O relator na Comissão de Viação e Transportes, deputado Ricardo Aires, do Republicanos do Tocantins, também argumenta que a proposta contribui para a simplificação do ordenamento jurídico ao reduzir interpretações contraditórias e facilitar a atuação das autoridades. Ricardo Aires sustenta ainda que as especificações dos fabricantes são parâmetros fundamentais em padrões rigorosos de engenharia e segurança desenvolvidos e testados para garantir o desempenho adequado dos veículos e a proteção dos ocupantes. Da Rádio Câmara de Brasília, Maria Neves.
2: Justiça.
6: O plenário da Câmara aprovou regras para a internação de adolescentes, usuários ou dependentes de drogas. Vamos saber os detalhes com o repórter Antônio Vital.
7: A Câmara dos Deputados aprovou o projeto que permite a internação de adolescentes usuários de drogas em comunidades terapêuticas, instituições que acolhem dependentes químicos e muitas vezes são ligadas a igrejas. O projeto original, apresentado pelo deputado pastor Sargento Isidório, do Avante da Bahia, garantia aos pais ou responsáveis o direito de internar à força adolescentes com menos de 18 anos nesse tipo de estabelecimento. Segundo o autor da proposta, a internação é uma maneira de tirar os adolescentes do crime. Ele deu como exemplo a comunidade terapêutica que fundou no município de Candeias, na Bahia. Depois de muita discussão e críticas do PT e do PSOL no plenário, o texto final apresentado pelo relator, deputado Dr. Fernando Máximo, do PL de Rondônia, autoriza a internação voluntária, a pedido dos pais ou, na falta deles, a pedido de autoridade administrativa, desde que haja laudo médico que aponte a necessidade de internação para preservar a integridade física do adolescente. Nesses casos, a internação e a alta do adolescente devem ser comunicadas imediatamente ao Conselho Tutelar e ao Ministério Público. Hoje, o Conselho Nacional dos Direitos da Criança e do Adolescente, o CONANDA, proíbe a internação de crianças e adolescentes em comunidades terapêuticas. Resolução do CONANDA determina que esse atendimento deve ser feito pela Rede de Atenção Psicossocial do Sistema Único de Saúde, o SUS, preferencialmente nos Centros de Atenção Psicossocial Infanto-Juvenil, CAPS-I, ou nos Centros de Atenção Psicossocial Álcool e Drogas, CAPS-AD. Deputados do PSOL e do PT criticaram a possibilidade de internação em comunidades terapêuticas.

0: Para a deputada Érica Cocai, do PT do Distrito Federal, não há comprovação de que esse tratamento seja eficaz.
1: Nós já fizemos várias inspeções em várias comunidades terapêuticas. Algumas não tinham atenção da saúde ali dentro. Apenas havia um processo de catequização. Catequização substituindo a necessidade de termos um atendimento multidisciplinar. Nós temos inúmeros relatórios que indicam que as comunidades terapêuticas, em grande medida, provocam uma série de violações de direitos.
0: O relator, deputado Dr. Fernando Máximo, explicou o acordo que permitiu a aprovação da proposta.
2: Nós fizemos algumas alterações para que haja um consenso com o governo, com a esquerda, e eles pediram para a gente tirar, por exemplo, internação compulsória. Essa internação agora vai ser voluntária, o jovem adolescente querendo, ou quando os pais quiserem que ele seja internado, ou por determinação judicial, ou por algum laudo médico mostrando que aquela criança precisa ficar internada.
0: O projeto aprovado obriga que o adolescente acolhido nessas instituições frequente aulas de educação básica. A exceção é para casos de adolescentes ameaçados por facções criminosas. Também obriga que essas instituições possuam equipe técnica multiprofissional nas áreas de saúde e assistência social, além de estrutura com aspecto residencial, áreas de lazer, esportes, espaços culturais e salas de aula. O projeto que permite a internação de adolescentes, usuários ou dependentes de drogas em comunidades terapêuticas seguiu para análise do Senado. Da Rádio Câmara de Brasília, com informações de Daniela Lessa, Antônio Vital.
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4: Presidência.
5: Inteligência artificial e mudanças nas regras para microempreendedores individuais, temas em análise na Câmara, foram destacados pelo presidente da Casa, deputado Hugo Mota. A reportagem é de Luiz Gustavo Xavier.
6: O presidente da Câmara, Hugo Mota, afirmou que vai trabalhar para que a comissão especial que debate a regulamentação da inteligência artificial no país vote o texto até o dia 9 de junho. E para que a proposta vá ao plenário até o final do mês de junho. Mota deu declaração no evento Brasil Tech Summit, que debateu os avanços e os desafios da economia digital. O presidente defendeu um marco regulatório que possa aliar liberdade econômica, política e de expressão com a responsabilidade de quem atua nesse meio. Segundo ele, não há mais espaço para distorcer a regulamentação digital e chamar essa responsabilização de censura.
7: Porque se fazia muito uma dicotomia que liberdade e responsabilidade não poderiam andar juntas. E hoje eu penso que todos se conscientizam que é possível sim aliar a liberdade econômica, não é? Aliar a liberdade política, a liberdade de opinião a um tipo também de responsabilização sobre quem está atuando nesse meio. É esse o papel que nós parlamentares temos que cumprir, andando numa linha muito tênue de não desequilibrar para nenhum dos lados.
6: Outra pauta que está em discussão na Câmara é o que aumenta o faturamento das MEIs. O presidente afirmou que é preciso analisar o impacto fiscal de eventuais mudanças no faturamento dos microempreendedores individuais. Segundo ele, o texto já aprovado pelo Senado está em análise pela comissão especial criada para debater o tema. Os senadores aprovaram o limite de R$ 130 mil reais anuais e a contratação de até 2 funcionários. Atualmente, para ser enquadrado como MEI, o faturamento da empresa deve ser de até R$ 81 mil reais e é permitida a contratação de apenas 1 funcionário. Para Mota, antes de votar, é preciso avaliar se as contas públicas toleram tal mudança.
7: Nós vamos entender primeiro a questão do impacto fiscal, por isso o diálogo com o governo, para que a gente possa fazer uma proposta que as contas públicas suportem. Eu digo sempre que papel em branco suporta que você escreva tudo. Nós temos que fazer o diálogo e a construção política para que aquilo que seja aprovado seja na prática efetivado e venha a se tornar, de fato, uma melhora para todas essas empresas, milhões de empresas no Brasil.
6: Em relação ao projeto de lei encaminhado pelo Executivo com urgência constitucional, que trata do detalhamento da redução da jornada de trabalho, Mota afirmou que ainda não há um cronograma para votar o texto. Ele afirmou que vai aguardar a aprovação pelo Senado da PEC 6x1. O parlamentar disse ainda que acredita que os senadores darão celeridade à proposta. Da Rádio Câmara de Brasília, Luiz Gustavo Xavier.
5: Termina agora o jornal Câmara dos Deputados, produzido pela Rádio Câmara. O programa teve trabalhos técnicos de Wellington Teles e a apresentação de Luciana Vieira e Val Monteiro. Boa noite.
4: A Voz do Brasil volta na segunda-feira. Uma boa noite para você e um bom fim de semana.
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3: Olá, boa noite! Seja bem-vindo, seja bem-vinda à programação da Educativa FM. Que bom ter você aqui com a gente. Eu sou Marilena Chociai e essa é a sua noite educativa que está começando. Hoje é sexta-feira, 29 de maio de 2026 e chegando para abrir a nossa programação, essa gravação que é uma homenagem do grupo...
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4: Olá, eu sou o Diego Tirri e agora começa mais um Minuto de Educação, o boletim diário sobre a educação pública no Paraná. O governador Carlos Massa Ratinho Júnior anunciou um grande pacote de investimentos para Guarapuava, na região centro-sul do estado. Entre as obras, destaque para a construção da nova sede do Colégio Estadual Professora Alba Keiner, que até então funcionava no mesmo endereço de uma estrutura municipal. A obra vai ser executada pelo Fundepar e está em fase de apresentação de documentação dos licitantes. Com um investimento de aproximadamente R$ 24 milhões, a nova estrutura vai ter mais de 5 mil metros quadrados de área construída, incluindo 20 salas de aula, quadra poliesportiva coberta, laboratórios, entre outros espaços. E este foi o Minuto de Educação de hoje. Você também pode nos acompanhar nas redes sociais. O endereço é educação.pr.
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5: 8 e 13. 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
5: 8:24.
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3: O programa do Ame-se desta semana vai conversar sobre o tema Mulheres e o sono. O que está em jogo quando você não dorme bem? O sono impacta diretamente a qualidade de vida da mulher. A falta dele pode acarretar problemas de saúde, como baixa imunidade, cansaço, diabetes, instabilidade do humor, podendo desenvolver ansiedade e depressão. Para dormir melhor, é importante que a mulher leve uma rotina saudável antes de se deitar, como, por exemplo, ficar longe de telas, praticar atividades físicas e ter uma rotina de sono. Assim, o corpo produz substâncias que vão influenciar em noites bem dormidas. 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
4: 8h33. 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
6: 8:44. 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
1: Olá, eu sou o Diego Tirri e agora começa mais um Minuto de Educação, o boletim diário sobre a educação pública no Paraná. A Secretaria de Estado da Educação realizou mais uma etapa de entrega de ônibus escolares no Paraná. Foram 88 veículos que irão assegurar atendimento, transporte e garantir frequência escolar aos estudantes de 76 municípios do estado. A solenidade aconteceu na sede da CEED Paraná, em Curitiba, e contou com a presença de cerca de 150 pessoas entre autoridades municipais e estaduais. Os 88 veículos entregues representam um investimento de mais de R$38 milhões e fazem parte da aquisição de 687 ônibus que estão sendo repassados a 340 municípios paranaenses na maior ação do tipo na história do estado. E este foi o Minuto de Educação de hoje. Você também pode nos acompanhar nas redes sociais. O endereço é educação.pr.
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4: 8:53.
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